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0: 21h31.
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4: 22 horas.
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12: 23 horas.
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0: meia-noite.
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pra quê? 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

0: uma hora.
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0: Carvalho!
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2: 1:32.
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0: coisa linda, cara. Salva de palmas.
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2: A partir de agora, usuários poderão remover a marca d'água visível aplicada a imagens, vídeos e músicas gerados por inteligência artificial no Gemini. O ícone em formato de estrela, que aparece no canto dos arquivos criados pelos modelos Nano Banana, Omni e Lyria, passa a ser opcional. O anúncio foi feito por Josh Woodward, o vice-presidente do Gemini. Segundo ele, a mudança busca equilibrar controle criativo e transparência sobre conteúdo gerado por inteligência artificial.
3: Diabetes, cuidados no seu dia a dia.
4: Alta taxa de açúcar no sangue pode causar neuropatia nos pés. Este dano ao nervo pode dificultar a sensação de desconforto ou dor quando seus pés estiverem com algum dano. Se você tem algum dano e não percebe, o mesmo pode se transformar em uma infecção, depois em uma úlcera, o que pode levar a uma amputação. Diversos estudos, incluindo testes das complicações e controle do diabetes, indicam que um bom controle do açúcar no sangue pode reduzir o risco e o progresso da neuropatia diabética entre 40% a 60%.
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0: 12:21.
1: Você acredita que eu já passei por isso algumas vezes? Todo mundo já passou por essa história. Desce, sobe.
2: Igual em prédio, né?

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2: Vista cansada, coceira nos olhos, dificuldade para focalizar imagens e lacrimejamento são as queixas mais comuns em adultos que procuram atendimento oftalmológico. Além da presbiopia, outros problemas mais frequentes a partir dos 40 anos são catarata, glaucoma e retinopatia diabética. Por isso, é sempre importante se consultar com rotina, anualmente ou no período indicado pelo seu oftalmologista.
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Com os olhos chorosos e o coração em pedaços, ainda encontro forças para suportar esta sublime renúncia.

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2: Oi, gente, meu abraço, meu carinho, bom dia aqui do Valdevino Júnior. Segundou, né? É segunda-feira, dia 31 de agosto do ano 2026, último dia do mês de agosto, né? Temperatura 22 graus.
3: Hora certa.
2: Horas mais um minuto.
4: Servidores da vida. Só há um título que vale a pena. Vosso título, Senhor. Servo dos servos. Levamos a vida inteira para aprender a ser servidores. Obrigado por presentear-nos com a nossa vocação à vida. Vocação de parteiros da vida. Diante da cultura da morte, nós somos pela vida, por todos os caminhos da existência. Ajudai-nos a servir com alegria o pão da palavra amável e forte e o vinho da Eucaristia. Amém.
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2: Aí 5 e 2, bom dia.

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3: Vá devagar com o sal. Ele ajuda a reter líquidos e isso também reflete na balança. Não se esqueça que há uma grande quantidade desse condimento na maioria dos molhos e temperos prontos, enlatados, conservas, sopas industrializadas e embutidos.
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10: Aí o relógio está marcando 5 horas mais 20 minutos. Dessa segunda-feira, a temperatura está na marca dos 21 graus. Vamos embora. Chegando o Sérgio Reis com dose dupla. Vamos lá então. Com a música O Círio da Capelinha. E depois nós vamos trazer o disco voador. Vamos lá.
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1: Beleza, 5:28. Bom dia.
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0: Beleza, beleza. Olha, o relógio está marcando. O relógio está marcando 5h33. Um bom dia para o Parobé, que já deve estar trabalhando hoje, né, Parobé? Aquele abraço aí para você, obrigado pelo carinho, né? O cunhadão também, que hoje que cuida do Parobé. Um abraço, bom dia de trabalho aí para você.
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0: 23 para 6.
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0: Divino, que horas são agora?
1: 5h40.
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9: Ei, beleza, 17 para 6. A Leila Mara tá em sintonia com a gente. Bom dia, Leila Mara, tá aí no centro. Manda um abraço para Deus. Acho que até teve sido as férias, os 5 meses de férias dela também. E tem a Nayara também, né? Que é a rainha do abacate. E ela falou: Valdevino, manda um abraço, Leila Mara, para minha sócia, né? Que é a Marlene Duale, Marlene Duale, que vende alha, é isso, né? E para o esposo dela, né? O Baviera, lá dos trabalhos do cemitério também, curtindo a gente, viu? Então, um abraço. E aí, Leila Mara, foi até bom, fazia tempo que a gente não via essa música que você pediu aqui, né? Do Cristiano Araújo. Vamos lá, então.
10: A letra mais difícil do mundo. 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
1: 5h46.
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Festa maravilhosa vai chegando ao fim. 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Aqui ficam os abraços de Barra Mansa, Professor Tenório, Jair Celes, Carlos Rosa, Maestro Martínez, Jesus Belmiro, Ronaldo Violi, João Carvalho, a todas as comissões de clubes de rodeio.

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1: Ó Deus eterno e todo-poderoso, uma grande caminhada começa no primeiro passo. Senhor, a nossa vida é uma caminhada. Estamos o tempo todo andando em tua direção. Por isso, tão importante quanto valorizar o primeiro passo é perseverar neste caminho maravilhoso. Passo a passo, lentamente, Senhor, nós vamos indo em tua direção. Muitas vezes o cansaço do caminho nos convida ao desânimo. Já tentei muito, isso não adianta nada. Não tenho jeito, vou ficar na minha. Deus não me enxerga. A felicidade não existe. O meu destino é esse. Senhor, nós dizemos tudo isso quando estamos desanimados, vencidos pelo cansaço da batalha. Muitos acabam desistindo e esquecem que a solução é esperar sempre de novo. Oh, meu Deus, reanima neste momento o coração dos que desistiram, aqueles que ficaram parados no meio do caminho. Dá, Senhor, a cada um o desejo de te encontrar, de te seguir e de viver na tua presença. O coração do homem só descansa quando repousa em ti. Portanto, Senhor, não adianta a humanidade continuar progredindo em tecnologia e conhecimento se não estiver cada vez mais próxima do teu imenso amor. Enfim, ó Deus, abre o nosso coração para que lutemos contra a desesperança, a incredulidade e o desânimo. E jamais renunciemos ao encontro contigo, face a face. Amém.
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Hoje é segundona, 31 de agosto do ano 2026, temperatura 21 graus. 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Olha a hora, sim, 6:03. Aí a Luísa, a Biagem, a Priscila, curtindo a gente também. Bom dia.

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1: Beleza, chama a Lozão também, é pro Amauri, né? Salciano, é Dilma do Atelier. Ah, abraço aí pra vocês, obrigado pelo carinho. Alô, Zeba! O Zeba tá aí curtindo a gente, né, Zeba? Um abração aí. É, deixa eu mandar Lozão aí também pra doutora Priscila, né? A esposa do Zeba, os trigêmeos, palmeirense. Não, eu achei que era corintiana palmeirense. A Clara, a Larissa e Ricardo. Um abraço para você, Clara, Larissa e Ricardo, curtindo a gente. Eu bati um papo um dia com o Ricardão, né? Aquele abraço aí para vocês, obrigado. São os meninos bons de bola do Zeba, né? Ah, puxou o pai, né? Puxou o pai.
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Um abraço aí pra vocês, obrigado pelo carinho. Ó, vai pras notícias, vamos ver o que tá mandando aqui pra gente. A Polícia Militar, né, realizou, né, uma operação de combate ao tráfico na Jacobo Rampim, acabou ali abordando um rapaz, né, um jovem com 226 empendorfos, né, de cocaína, 50 porções de maconha, 66 pedras de crack, 3 porções de colômbia, além de R$ 980 e aparelho celular. A ocorrência foi apresentada na delegacia de polícia, onde foram tomadas, né, as providências. Deixa eu ver se tem mais aqui também, né? Deixa eu ver aqui, tem amo, olha lá. Deixa eu ver aqui também. Deixa eu ver aqui a colisão, né? Uma caminhonete bate um carro estacionado no Jardim dos Ipês. Isso foi na parte da manhã. Uma colisão envolvendo a caminhonete Vux, Amarok, e um GM Onix que estava estacionado no Jardim dos Ipês, em Batatais, ali na rua Terezinha Preve de Antonelli, na altura do numeral 49. As circunstâncias da batida ainda serão esclarecidas. Segundo informações do Corpo de Bombeiros e do SAMU, foram mobilizados, porém não houve registro de pessoas feridas. A polícia esteve no local e registrou ocorrência. O proprietário do carro que estava estacionado disse que só ouviu barulho porque naquele momento estava deitado ainda.

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0: Ai, 6h19, deixa eu mandar uma alusão. Ô, Duvílio, Duvílio curtindo a gente. Bom, Duvílio, hoje é aniversário da minha esposa Luzia, que está fazendo aniversário hoje, né? É o Duvílio. Duvilhão. Eu ouvi agora, viu? É Luzia Mari da Silva Amaral. Amanhã eu coloco na oração, amanhã. Anota aqui, coloca amanhã, tá bom? Você acordou agora também? Então, parabéns, Luzia Mari da Silva Amaral, que está aniversariando hoje, né? Duvílio de todos os familiares. Alô, Toninho, da Real, tô curtindo a gente, né? Toninho, a Beirinha, aí curtindo a Natália, o Rodrigão, Dona Nice também. Um bom dia para vocês. 6h20. Manda um abraço para a Rose Xuxa também, que está aí curtindo a gente. Obrigado pelo carinho e também a graça do cachimbo.
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0: 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Rolamentos de roda. É por meio dos rolamentos das rodas que os carros deslizam com suavidade pelas ruas. Quando desgastados, apresentam folgas que comprometem outras partes da suspensão e também provocam uma elevação de sua temperatura, podendo até fundir. Sempre que o carro parar na oficina, é bom verificá-los e, se necessário, ajustar sua folga quando permitido. 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
3: 6h23 ontem. Bom dia, Fábio. Ah, Fábio, acabou o café? Tá trazendo um cafezinho aqui pra gente, vou tomar já. É, deixa eu mandar um alôzão aí pra Maria Helena, né? A netinha da Maria Helena. Conversei com a menininha ontem, rapaz. Eu falei, ah, qual é que gracinha, né? Mas não pode dar doce pra criança, né, gente? Criança ainda, também é criancinha de 8 meses, mas não pode, né? Tô com um pirulitinho na boca, chupando um pirulitinho, para enganar a fome, né? Aí eu vi, quando conversando com o pai dela falou para a esposa, ó, já pode tirar, ela tá chupando esse pirulito faz meia hora, já pode tirar o papel. Ah, não, eu não acreditei, né? Eu não acreditei, pode tirar o papelzinho. Gente, a criança já é enganada, né? Meia hora chupando pirulito com papelzinho. E aí tá enganando pra não mamar, pra não gastar, né? Deixa eu mandar um alôzão aqui. O Zé Caxias falou, Valdevino, ó. Aí minha sogra, a linguiceira, a Maria Isabel Linguiceira, tava em casa chorando. Não vai ter casamento mais, né? O Caixa Forte vazou, mudou de Batatais, né? Mudou de Batatais. E ela ficava ouvindo a música. Ih, Se a Casa Cair. Na música chama Se a Casa Cair, do Teodoro. Ela colocava sua música, voltava, colocava, voltava.

0: Beleza, 6h30, vou mandar um alusão aí pro professor Tigrila, né? Já tá saindo para dar aula, né, rapaz? Deixa eu mandar um alusão aí também para Graça Patrocínio. Uma hora dessa já pega a vassoura, viu, Fábio? Ela pega a vassoura e finge que tá varrendo a porta da casa, né? Dos vizinhos, vai varrendo. Nem na, a vassoura só tem o toco. Essa, aí você pode passar lá depois, só minha vizinha, por exemplo, mora no Pinhão lá. Ao que você chegar ali mais ou menos, já sabe tudo que aconteceu lá no bairro, né? Ai, meu Deus do céu. Deixa eu mandar um alusão. Fabrício, para Cláudia, para Guilherme, para os Grifo, né? Para Carmen também. Aquele abração, obrigado aí pelo o carinho de vocês, viu, gente? Bom dia. Bom dia, Rogerão. Bom dia para você também, cabeção. Bom dia.
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0: Um abraço aí para vocês, obrigado pelo carinho. Duvilho, hoje só peixe frito, né? Duvilho é só comer. Ah, aniversário da esposa Luzia, hoje só peixe, né? Não tem outra coisa. Outra coisa, só peixe, não trabalha, né? Que bom, o Felipe. Felipe também, o Mineirinho curtindo a gente. Aquele abraço, obrigado aí pelo carinho.
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0: Aí, 22 para 7. Bom dia, né? Alô, Guilherme Greg, né? Guilherme Adilson Greg também, curtida a gente. Ontem foi o aniversário do Turquinho, né? O Turquinho, irmão do Maçã, né? O Turquinho, Silvio Luiz, né? O Turquinho da polícia lá, fez aniversário. Diz que ninguém achou o Turquinho, rapaz. Até agora, o Turquinho, já o nome Turquinho, está desaparecido para não dar festa. Parabéns, Turquinho, felicidades, né? O Maçã quer bancar aí, o Paulo bancar tudo para você, rapaz. 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
5: Praticando aceitação e perdão, a vida pode tornar-se muito mais fluida e alegre. Estar em estado de ressentimento, raiva ou frustração pode nos colocar em tensão, o que leva nossas glândulas suprarrenais a níveis de estresse instantaneamente. Em vez disso, escolha redirecionar sua energia para o que importa, sentindo-se assim mais leve e calmo.
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0: Beleza. Aí, um abraço pro Carlinhos Moraes, né? Carlinhos Moraes está aí curtindo a gente. O Henrique Rei Evangelista ficou sem gasolina de novo. Ah, não dá para acreditar. De novo, o Evangelista. Agora o Carlinhos Moraes mandando um abraço aí para você.
1: Vodevino, que horas são agora?
2: 6h45.
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Beleza, um bom dia para você, né? Um abraço, obrigado pelo carinho de vocês. Obrigado. Vamos estar aí. Deixa eu trazer Valdir Israel, olho de vidro.

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2: Correria vai ficando por aqui. Vem Café com Notícias com o Padre Batista. Hoje não, o Lúcio tá de férias de novo, rapaz. Ai, ai, ai. É 15 dias que a gente tirou férias, pegou férias de novo, né? 15 dias.
3: Outra vez.
2: Não. Eu vou embora. Alô, Juliano.
3: Essa vai, né?
2: Boa. Fique com Deus, gente.

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0: Agora são 7:30. Bom dia, Batatais. Bom dia, Brasil. Quem tem o prazer em cumprimentá-los nesta manhã gostosa da estância turística de Batatais é com o Padre Batista. Lubis, o Lubis está em casa. Bom dia para o Lubis em casa. Juliano Rodrigues, bom dia, Juliano. Tudo bem? Paulinho, gente boa. Todo o pessoal chegando. Luciano Canelli, né? Começando o programa agora, depois do programa político, né? Está todo mundo chegando, correndo naquela velocidade. Fábio Alexandre, bom dia, Fábio.
1: Bom dia, Batista. Bom dia, Juliano Rodrigues, que está na técnica. E um bom dia para você que está sintonizado aqui na programação da Difusora FM 88,3. Hoje, segunda-feira, último dia do mês de agosto de 2026. Segunda-feira, 31 de agosto de 2026. Vamos falar hoje com a nutricionista Kelly Toledo e também vamos falar com o vereador Gustavo Rastelli e mais dois representantes de entidades de nossa cidade sobre o Setembro Verde. Vamos aos fatos históricos que marcaram essa data, o dia 31 de agosto. Hoje é Dia Internacional de Pessoas Afrodescendentes, Dia do Samba Rock, Dia de São Raimundo Nonato e também Dia do Nutricionista. Homenageia os profissionais da nutrição. A data marca a fundação da Associação Brasileira de Nutricionistas em 1449. Em nome da nutricionista Kelly Toledo, nós cumprimentamos aí a todos os profissionais dessa área, a todos os nutricionistas. No ano de 1888, acontece o primeiro assassinato atribuído a Jack, o Estripador, em Londres. 1960, morre Rock Marciano, ex-campeão mundial de boxe dos pesos pesados. 1969, o general Costa e Silva, vítima de uma trombose, deixa a presidência do Brasil e uma junta de três militares assume o comando do país. 1997, morre a princesa Diana e seu namorado em um acidente de automóvel em Paris. E no ano de 2001, a Conferência Mundial contra o Racismo é inaugurada em Durban, na África do Sul. 7:32, tivemos ontem sorteio da Mega Sena. Sorteio do concurso 3.051 da Mega Sena foi realizado no domingo, dia 30, em São Paulo. O prêmio para as apostas que acertassem as 6 dezenas era de quase 30 milhões de reais, 29 milhões de reais. Os números sorteados são 11, 15, 20, 21, 38 e 48. Nenhuma aposta acertou as 6 dezenas. Segundo a Caixa, 35 apostadores fizeram a quina e levam de prêmio cada um R$ 55 mil. Outras 2.706 apostas acertaram quatro números, né, quadra, e levam de prêmio R$ 1.186,14. O prêmio do próximo sorteio está estimado em R$ 36 milhões de reais e o sorteio será nesta terça-feira, 1º de setembro de 2026. 7:33.
0: Vamos. Você falou sobre a questão de 69, no tempo da ditadura, né, que morre, foi afastado, né, o Costa, assumiu o general Aurélio de Lira Tavares, ministro do Exército, almirante Augusto Redenacker, ministro da Marinha, e o brigadeiro Márcio de Souza Melo, ministro da Aeronáutica. Portanto, eles se autodenominaram ministros. Veja bem como que era na ditadura, né? Eles chegaram e falaram: nós somos ministros, né? E ficou no cargo, 3 de uma vez, né? E baixaram o AI-12, o AI-13, o AI-14, e enfim, fizeram a baderna em 1969 na administração pública do Brasil.
1: 7:34, nós vamos ao intervalo e já já a gente volta.

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1: 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E a quinta loja da rede, na cidade de Altinópolis. 7h40 aqui no estúdio, de volta também ao programa Café com Notícias, a nutricionista Kelly Toledo. Kelly, obrigado, bom dia, bom retorno.
2: Ah, obrigada, Fábio. Bom dia, né, Fábio? Batista, exato. Bom dia aos nossos ouvintes.
1: Parabéns pelo dia do nutricionista.
2: Obrigada. E já deixo aqui registrado, né, meu parabéns aos meus colegas, né?
1: Sim.
2: Que a gente continue aí tendo muita vontade de estudar, muita... né, força aí, que a nossa área, eu entendo que é uma das áreas mais dinâmicas, tá? No sentido de atualizações constantes, né? É só a gente ver aí toda a demanda que tem ocorrido no nosso, no, nas nossas áreas, então, que tenhamos muita vontade aí de continuar nessa, nessa loucura que é a nutrição.
1: Kelly, hoje vamos falar, né, sobre cuidados nutricionais voltados para pessoas com deficiência. Vem aí também no mês de setembro verde com muitas atividades, e hoje esse é o nosso assunto.
2: Exatamente, eu vou aproveitar. A gente está ali, né, já um pezinho já em setembro, já mudou um foco, né? Agosto já foi, é 31 ainda, né? Mas 31. A gente já se prepare para todas as ações que virão associadas aí ao mês de setembro, o mês Setembro Verde, né? Ele coloca-se aí como o mês da conscientização da inclusão da pessoa com deficiência. E eu vou deixar aqui a minha parte, né? Como eu posso contribuir com o Setembro Verde, que é relatar, falar um pouquinho da minha experiência quanto às necessidades das nutricionais voltadas à pessoa com deficiência, né? E quando nós pensamos no indivíduo como um todo, não tem diferença quando você prepara uma dieta de forma individualizada e personalizada para a pessoa que tem deficiência. Você vai fazer exames, você vai tratar, né, vai acolher esse paciente, mas tem algumas especificidades que terão de ser levadas em consideração nesse momento. Então, a própria deficiência em si, você calcula toda a dieta, verifica quais as necessidades daquele indivíduo, e aí a gente vai se inteirar do que a deficiência pode alterar ali naquele momento da prescrição nutricional, por exemplo, né? Então, uma pessoa que se encontra cadeirante, então a gente já entende que ela vai ter um consumo alimentar um pouquinho mais cuidadoso, tem aí uma restrição de atividade física presente, ou seja, ela não vai poder consumir muitos alimentos calóricos, é necessário acompanhamento para que não ocorra o ganho de peso. Então, isso é só um exemplo, né? Então, dependendo do tipo de deficiência, a gente vai ter que ter um critério, um cuidado aí com este paciente.
1: Sim. Kelly, essa questão do Setembro Verde, né, são muitas atividades desenvolvidas nesse mês de setembro, né? E quais, assim, que você destacaria, né, agora para esse mês?
2: Olha, agora eu vou puxar a sardinha enquanto mãe atípica, né? Vou puxar
1: exatamente,
2: a sardinha. Eu vou
1: né?
2: puxar a sardinha para a área que eu estou mais vivo, né, diariamente. E pensando aí nas... enquanto o autismo, né, de acordo com todos os direitos alcançados aí pelo autista, ele é considerado pessoa com deficiência para conseguir a garantia de acesso, né, a todos os atendimentos. Então, o autista ele é tido, né, perante a lei, como uma pessoa com deficiência. E aí ele consegue ter acesso a todas as terapias, né, garantidas aí por lei. E na questão de neurodivergentes, o que eu mais vejo que existe a necessidade de uma mudança de chave e de maior diálogo com todas as áreas assim, da sociedade é a questão do preconceito. Né? Preconceito, a dificuldade das pessoas entenderem, às vezes, a necessidade. Por exemplo, isso já aconteceu. Né? Então, por exemplo, o autista tem hoje algumas vagas de estacionamento já voltadas para os autistas, os pais. Né? E aí o que acontece? Muitas vezes as pessoas falam assim, mas o autista, um autista de nível 1, em que ele anda, né? ele não tem limitações físicas. E as pessoas falam, por que vocês têm direito? Ah, exato, mas... Vamos lá. Eu quero aqui deixar claro uma situação que isso aconteceu. Tá? Então, assim, por que vocês têm direito se a criança tem condições de andar, de caminhar? Gente, o autista ele tem algumas questões sensoriais extremamente gritantes. Então, uma buzina que ela ouve, um carro que canta o pneu ali, ela pode desregular e sair correndo para a rua. Sair correndo e a mãe e o pai que lute ali para alcançar essa criança. Então, ela está sujeita a questões, essa interação social é muito mais limitada, muito mais sensível para ela lidar. Normalmente, na porta da escola ou na porta de qualquer lugar que ela faça terapia, às vezes tem mais pessoas, muitos carros. Então, quando você consegue parar numa vaga perto do local ali do seu objetivo, você tem uma situação um pouco mais segura para você descer com o teu filho e depois voltar com o teu filho para o carro. Se acontece alguma coisa nesse meio tempo e a criança desregula, ela vai sair correndo para a rua e aí ela está sujeita a ser atropelada, está sujeita a machucar outra criança. Vocês conseguem entender a questão, sim, né? Então, muitas vezes as pessoas falam, mas por que vocês têm? É por isso. É porque existe a necessidade do cuidado e até nesse momento. Até nesse momento. Então, assim, não à toa que a vaga especial também é voltada para o público autista.
3: Acontece o seguinte, quem pensa dessa maneira, talvez tenha uma deficiência muito maior que o autista. Para ele não ter, vamos dizer assim, uma cultura, um preparo para entender a situação. Quando eu vejo alguém falando um tipo de coisa, rotulando alguém, eu fico pensando, quem é esse elemento? Eu fico pensando, e eu já procurei ler muito a respeito, né? O cidadão que discrimina alguém doente, eu já vi alguém discriminando cego. Então, você imagina a capacidade mental de um cidadão desse.
2: Exato. Então, eu acho que Setembro Verde tá aí, está chegando, tem inúmeras ações, deixarei a cargo dos colegas que, sim, entrarão no próximo bloco para definir as datas, os horários, tudo mais. É importantíssimo esse momento, né, para levantarmos todas as questões, elencarmos aí tudo o que esse grupo, né, esse público ainda necessita. E eu entendo que o preconceito ainda é um dos maiores entraves, entraves aí que nós temos de trabalhar com a sociedade.
1: Tá? Em termos de alimentação, Kelly, por exemplo, uma pessoa com síndrome de Down, uma pessoa com autismo, ele requer uma alimentação especial ou não? Né? Pode ser uma alimentação normal, enfim. Como que é essa questão?
2: Então, como eu disse, expliquei, sim, em que é individualizado, personalizado. E um exemplo, se o autista, né, uma coisa que é de praxe você perceber no público autista, seletividade alimentar. Eu precisarei fazer um plano alimentar que obedeça toda aos

0: já não dá certo também. E tem outros que querem tudo batido em forma de creme, porque não querem, não conseguem lidar bem com as texturas. Tá? Então, por exemplo, meu filho ele não gosta muito de feijão, grão de bico, tudo, ervilha. Ele não come, não come, não aceita, mas faz um caldo e coloca na alimentação. Não está nem aí, come, que é uma beleza. Então, você vai ter de usar estratégias para fazer aquela criança comer determinado alimento. O que, que acontece quando a criança ela seleciona demais ou come só um determinado tipo de alimento? Ela fica sujeita a ter deficiências nutricionais. Então, cabe a nós profissionais ajudarmos essas famílias, buscar, se ela não come, por exemplo, a batata cozida, né, refogada, ainda que eu não goste, mas ela come frita, né? A gente usa air fryer, né? A gente dá um jeitinho aí. Mas a gente busca fazer a batata de outras formas, um purê, de outras formas em que ela tenha acesso àquele alimento, afaste, né, o risco de deficiência nutricional, cuide também para que não fique obesa, porque se você foca demais num alimento muito palatável, né, muito calórico e com poucos nutrientes, a gente predispõe esse paciente a ficar obeso. Então, tendo todos esses cuidados, a gente vai conseguindo ali. É que, na verdade, assim, a gente vai sentindo qual a necessidade desse paciente. É sensorial? A gente vai mudar a parte sensorial desse alimento. Né? É a cor? A gente vai tentar adicionar outros alimentos, mas tentando manter a cor que o paciente gosta. Tá? E aí a gente consegue, né, nutrir esse paciente de forma adequada e promover o desenvolvimento dele, né, no caso de uma criança autista.
1: Por exemplo, carnes. Nós temos a carne de frango, tem a carne vermelha, né, tem a carne de porco, enfim, tem o peixe. Né? Tem mais dificuldade ou não? Né? Prefere uma carne do que a outra?
0: Tem de tudo nesse público. Tem, né, crianças que gostam só de frango. Tá? Tem crianças que têm uma dificuldade enorme no consumo de carne de frango, mas, quando você oferece elas de outras formas, a aceitação melhora. Tá? Por exemplo, carne vermelha, quando a criança é muito seletiva, vamos iniciar por uma carne. Pede para o açougueiro moer a carne duas vezes, faz um molho, a bolonhesa, mas bem fininho. Começa com macarrão cabelinho de anjo, por exemplo. Então, a gente vai trabalhando com as texturas de uma forma que a criança permita a criança promover a aceitação. Tá? E até os temperos, nesse momento, a gente tem que explorar. Né? Tem crianças... O João, eu acho sempre achei ele muito interessante, porque ele consumia tudo muito temperado. Acho que puxou, né, o DNA, né, ali.
1: Gosta daquele tempero mais forte.
0: Sempre gostou do tempero aparecendo, enquanto tem outras crianças autistas que é só no sal. E olhe lá, não toleram o cheiro de outros temperos. Mas isso, nada que você não consiga trabalhar com o tempo. Né? Você me perguntou também sobre a criança, o síndrome de Down, quais os cuidados. Síndrome de Down, normalmente a gente vê muito associado com risco aumentado para obesidade. Então, é um público que você vai ter de fazer um controle calórico, incentivar muito essa criança a comer, consumir, né, legumes, verduras e frutas, tentar segurar um pouquinho o consumo de industrializados. Eles gostam demais de alimentos muito açucarados, bolacha recheada, então alimentos industrializados. Então, é um público que precisa ter um olhar com a qualidade do que está sendo oferecido. E, na prática, assim, se você pensar, não difere do público típico, tá? Porque você continua tendo que ter controle de industrializados, né, para você manter ali o gasto calórico adequado, incentivar o consumo de legumes, verduras e frutas, e que esse público carece de um olhar mais acolhedor, mais personalizado, né, que você vai ter que brincar demais com eles, usar a criatividade. Né, quando é pequenininho, eu utilizei muito, né, é super-herói que come isso, e papai era no nosso tempo, né? O pessoal aqui está no Hulk.
1: Ficar forte, né?
0: O pessoal aqui está no Hulk, né? Está no Homem-Aranha. Então, assim, nosso tempo era. O jeito de incentivar com desenho eram outros personagens. A gente evoluiu aí, mas que as famílias, né, os pais utilizem de todas as formas de hiperfoco que a criança tem, se ela gosta de um determinado desenho, atrela isso com a alimentação, que dá bom, que é sucesso.
1: Frutas, eles têm dificuldade para comer frutas ou comem todas as frutas? Se tiver lá manga, banana, maçã, pera, come todas, Kelly?
0: A criançada, normalmente, elas têm uma aceitação muito boa com as mais doces, as frutas mais doces, para você iniciar ali o processo de estimulação. Então, assim,

0: A Nana, gente, pelo menos no período em que eu trabalhei lá na Pai, né? Banana era carro-chefe. Toda, não tem uma criança que não aceite a banana. Então você estimulava bastante o consumo de banana. Elas gostam muito de melancia,
1: Melancia, exato.
0: manga, manga muito. A aceitação é muito boa, tá? Agora as outras já vão dar um pouquinho mais de trabalho pela questão da textura. Então, por
1: Banana tem que
0: exemplo,
1: ser a nanica, que ela é mais docinha.
0: sim,
1: Ou a
0: a
1: prata.
0: nanico ou a prata, não tem banana ali, a criançada, ó, é nada de braçada.
1: Eu acho que
0: Qual
1: banana
0: a
1: e
0: maior
1: laranja são as
0: dificuldade?
1: frutas mais vendidas, né?
0: Isso,
1: Banana e.
0: ó, se você pensar que as frutas que são mais macias são as mais tranquilas para você trabalhar, para iniciar, né, para incentivar o consumo para esse público, por conta da textura, então isso já ajuda. Então, nós temos aí banana, mamão, manga, que são frutas macias, que são mais tranquilas, né? Agora, aquelas que têm a textura um pouco mais rígida, exemplo, uma maçã, já fica mais complicado, tá? Muitas vezes a criança tem alguma situação de disfagia, tem uma mastigação um pouco diferente, mais devagar, então ela vai se alimentar de forma mais lenta. A gente já precisa ter o cuidado com o em ofertar não só maçãs, peras, frutas mais rígidas, mas também qualquer outro alimento mais rígido. Você vai ter de ter cuidado, né? Então, quem cuida aí de uma pessoa que tem uma mastigação um pouquinho mais devagar, então você vai ter que fazer uma comida mais molinha, ofertar frutas macias. Então, isso é uma coisa assim, sensitivo ali, né? Uma coisa que você já percebe que você vai ter que fazer alteração, porque a pessoa não consegue comer o alimento na consistência que a gente chama, entre aspas, geral, que é qualquer tipo de consistência. Ela não consegue, ela vai comer uma consistência mais pastosa, mais molinha, é uma sopinha, é um purê.
1: Pode também ir variando aos poucos, né?
0: Isso.
1: Banana, depois vai variando, uma
0: Vai
1: maçã
0: variando.
1: picadinha, uma pera picadinha.
0: As frutas, o bom, por exemplo, a maçã. Se não dá para ser picadinha, você pode fazer um purê. Você pode fazer ela bem picadinha, mas para diminuir, né, o trabalho dessa criança. Então, se você não consegue ofertar a maçã da forma normal, você vai ofertar de outras formas que ela consiga se alimentar, que ela consiga usufruir, né, ter acesso àquele alimento. E as frutas macias são mais tranquilas, mas também você consegue ofertar essas mais. São um pouquinho mais durinhas, assim, tá? Desde que
1: Sim.
0: tenha esse cuidado com consistência. A maçã dá para você cozinhar, mas nem todas dão certo, né? Ali, né? A pera você consegue também ofertar de uma forma em que ela fique mais macia. Mas tem que ter o cuidado, tem que ser observado as partes que são sensíveis daquele paciente para você alterar a consistência, alterar o sabor, às vezes, né? Você vai alternar ali, para conseguir fazer com que essa criança consuma uma variedade maior, e aí a gente consiga ter garantir o desenvolvimento e crescimento de forma normal.
2: Eu estou lembrando aqui que vocês falaram quando setembro chegar, né? Lembrei do filme. Vocês dois não eram nascidos, vocês não têm conhecimento disso. Os pais de vocês talvez lembrem, né? Quando setembro vier. Inclusive fizeram até uma música que tornou sucesso mundial na época. Era uma turma de crianças, alunos, né, adolescentes, barulhentas, né? E o filme foi de 1960 ou 61, um filme muito antigo, quando Setembro Vier. E eu falo assim, como mudou de lá para cá, né? Hoje não é as crianças, os adolescentes que é barulhento, barulhento, e os pais para resolver o problema dos barulhentos, que são os jovens, né? Você falou quando a questão de setembro, a próxima entrevista vai falar de setembro, né? E eu lembrei então desse filme Quando Setembro Vier, né? Tinha uma história, era uma comédia. Esse filme era uma comédia. E tinha uma moça que esperou o casamento uma vida inteira, né? Como teve aqui Batatais e Brodowski, né? Dois aí que enganaram as meninas 35 anos e acabaram não casando. Assim, quando ela cansou de esperar, casou com o outro, foi morar no hotel. E aí, como é que tinha? Barulho que não acabava mais. Era os barulhentos.
1: O Kelly, e nessa questão, né, de alimentação e nutrição, né, como sempre pregamos aqui, fuja o máximo possível dos industrializados, né?
0: Sim.
1: E ultra industrializados. ultraprocessados, principalmente, né?
0: Porque sim, sim.
1: Procure mais uma alimentação mais natural, enfim, e fuja desses alimentos aí.
0: Exatamente. Como é que você fala?
1: Descasque mais e desembrulhar menos.
0: Então, essa é a regrinha. E o recado que eu deixo é isso, a alimentação, né, voltado aí para os cuidados, né, da pessoa com deficiência, não muda em nada as pessoas normais, assim, entre aspas, né, não altera, a gente vai observar algumas especificidades e tentar atender todas as demandas nutricionais da mesma forma. Da mesma forma. Tá?
1: Exatamente. 8 horas.
2: Quando fala de descascar. Você que nasceu e cresceu em fazenda, Kelly, nós, no tempo, pepinos, né? Nós estávamos com fome, nós íamos lá para os quintais, tinha pepino, pegava o pepino, nem lavava direitinho, já sem salsa nem nada, comia com casca e tudo.
1: Era fome,
2: manga,
1: era fome, Batista.
2: Manga, você chegou a comer manga? Hein?
1: Manga, muitas.
2: Verde. Comia manga verde, mas não tinha problema de nada, né? Esses meninos de hoje comiam uma manga comum, verde, no outro dia pode ter certeza que os médicos têm serviço, né? Interessante, como que foi mudando as coisas no decorrer do tempo, né? Mas era uma vida diferente, nós já falamos. Sim. Aqui, bebia o leite lá no peito da vaca. Né? Uhum. Caneca, cada um tinha sua caneca. Canecona. O retiro estava lá, nós chegava lá, né? Aquelas caneconas, aquele espumava o leite. O vô Pedro ainda colocava conhaque, né? Que era para acabar com a gripe. Né? Hoje, se um menino tomar um leite lá no peito da vaca, tirado ali, né? Ainda põe um pouco de alcatrão, né? Que é o conhaque da época, para prevenir de gripe. Vai parar tudo no hospital. Naquele tempo, a gente vivia isso. Comia tudo no pé, né? Jambo verde.
1: Não tinha piscina, nadava em água suja. Aquelas gamelas, né?
2: Vocês mesmos, perto da tua casa, tinha uma famosa. Tinha uma famosa, né? Lá no Altinorantes, que depois virou
1: via,
2: um buraco.
1: Não via a hora de chover para nadar.
2: Para nadar. Que era conhecido isso daí. Tem aqui também, na Washington Luiz, aqui tinha o tanque do teu. Era um barro, né? E ele tinha ciúme, ele não gostava que os moleques fossem nadar lá no barro, não, viu? Imagina hoje com as piscinas e a turma não quer entrar.
1: Áureos tempos, né, compadre?
0: Como é que é o meme, o Fábio? Essa geração raiz, né? Isso é geração raiz.
2: Mudou muito, né?
1: Exatamente. 8:02, Kelly, muito obrigado, um bom dia e uma boa semana.
0: Eu que agradeço, obrigada e boa semana para nós.
1: 8:02, falamos com a nutricionista Kelly Toledo, intervalo.
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0: 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Uma notícia que chegou para a gente agora há pouco, morreu na madrugada desta segunda-feira, dia 31, aos 54 anos, o cantor sertanejo Marcelo Gasparini. O artista havia sido diagnosticado com leucemia mieloide aguda, LMA, no dia 17 de março de 2026. E ele constantemente postava, né, nas redes sociais a luta, né, que ele estava contra a leucemia, tratamentos, né, paliativos, enfim. Mas, infelizmente, de acordo com a nota, ele faleceu nesta madrugada aos 54 anos. Marcelo e o irmão Maurício, né, são gêmeos e formavam a dupla sertaneja Maurício e Marcelo. Né, começaram lá atrás, né, quem não se recorda do Clube da Viola, não é?
1: Clube da Viola.
0: Cantando, enfim. E agora, no dia, como diz a nota, no dia 17 de março desse ano de 2026, ele foi diagnosticado com leucemia mieloide aguda.
1: Ele teve um problema que ele não aceitava muito bem a morte do pai, o Elcio Gasparini, ex-prefeito de Ribeirão Preto, deputado, enfim, político, bastante conhecido em toda a nossa região.
0: E o Elcio Gasparini, que nasceu em Batatais.
1: Nasceu em Batatais.
0: Nasceu e morou em Batatais.
1: A família toda nasceu e viveu em Batatais. E o Elcio Gasparini era um grande violonista e um grande cantor, o Elcio. Né? E, na sequência, veio os filhos, os dois formando, e teve sucesso. Teve várias músicas de sucesso. E o Clube da Viola foi um clube, vamos dizer, uma banda, né? Formava uma banda, porque eram vários músicos que cantavam. Viajaram quase que o Brasil inteiro. E estão sendo substituídos hoje por a Viola Bruta, que também está viajando no Brasil todo, de Ribeirão Preto. Né? Mas o Elcio deixou os dois grande cantor e músico também.
0: De acordo com a nota, as homenagens serão realizadas no Velório da Paz, Avenida das Lágrimas, do 245, Sala 1, com início hoje às 9 horas da manhã e seguindo para o sepultamento no Cemitério Bom Pastor, em Ribeirão Preto, às 15 horas. Nossos sentimentos aí a todos os familiares de Marcelo Mena Barreto Gasparini, que faleceu nesta madrugada em Ribeirão Preto. 8h14, vamos falar sobre Setembro Verde. Setembro Verde é um mês de conscientização nacional no Brasil dedicado a duas grandes campanhas: a inclusão da pessoa com deficiência e o incentivo à doação de órgãos e tecidos. Está aqui no estúdio o vereador Gustavo Rastelli. Rastelli, obrigado, bom dia.
2: Bom dia, Fabinho. Em seu nome, do Batista, eu cumprimento a todos os colaboradores da Rádio Difusora. Também comentar as meninas que estão aqui comigo, Andréia da Badef, a Josiana da PAI, que em conjunto, né, a gente vem desde 2017 organizando, né, o mês de Setembro Verde. Em si, né, no caso da campanha, voltado à luta, né, pelos direitos da inclusão social da pessoa com deficiência. Sim. Então, o trabalho dele é feito, o trabalho nosso, né, junto com as entidades, é feito o ano todo. E agora, no mês de setembro, a gente intensifica as ações. Né? Então, hoje a gente agradece pelo espaço, né? Então a gente vem falar um pouquinho das ações e convidar também toda a nossa população batataense que possa estar indo prestigiar para poder aprender um pouquinho mais dos direitos da pessoa com deficiência. A gente vai estar falando dos serviços, da rede, vamos ter ali audiências públicas, então vai ser um momento muito importante.
0: Está aqui também a Andréia de Oliveira, representando a Abadef. Andréia, obrigado, bom dia.
3: Bom dia, obrigada, eu que agradeço estar representando a Abadef.
0: Também a Josiane Belles, ela que representa a PAI Batatai. Josiane, obrigado, bom dia.
4: Bom dia, eu que agradeço em nome de todas as pessoas atendidas na PAI, de toda a população, por estar aqui nesse momento para a gente falar desse tema tão importante, né? Que é o mês da luta pela inclusão social das pessoas com deficiência.
0: Quando falamos em inclusão, estamos longe ainda ou melhorou muito a questão da inclusão?
4: Olha, a gente vem melhorando, sim, mas ainda a gente precisa avançar bem mais, né? Porque quando a gente fala num tema de inclusão, a gente ainda encontra muitas barreiras. E eu falo que de todas as barreiras que a gente tem mais dificuldade de enfrentar, é a barreira atitudinal, que depende da atitude das pessoas. Porque às vezes a gente vê e fala, ah, falta uma rampa aqui, mas se a gente não tiver vencido a barreira atitudinal, não adianta ter rampa, não adianta ter mais estacionamento. Então, a gente precisa primeiro ter a atitude, né, de querer ajudar o próximo, ter a empatia, se colocar no lugar da pessoa com deficiência. E eu falo muito também em se colocar no lugar da família. Porque quando a gente tem uma pessoa com deficiência, a gente precisa de apoio para aquela pessoa e precisa de apoio para a família também. Então, inclusão é um tema assim, que a gente tem que falar o ano inteiro e, em setembro, a gente intensifica essas ações.
0: E eu chamo a atenção aqui as vagas, né, que são destinadas para pessoas com deficiência, enfim. E aí uma pessoa vai lá e para o veículo, né, estaciona o veículo, sai. É rapidinho. Eu vou ali e daqui a pouquinho estou voltando. Né? É uma situação difícil, né, Rastelli? Sim. Ou situação complicada?
2: É o que a Josi pontuou, né, Fabinho? Tipo assim, a questão da atitude da pessoa. Ela não tem empatia, porque esses 5 minutinhos, talvez uma pessoa cadeirante, uma pessoa com mobilidade reduzida, ela vai ter que andar 2 quarteirões. Infelizmente, a nossa cidade é uma cidade antiga, né? Então a questão aí de estrutura, de acessibilidade, a gente vem melhorando, né? Secretaria de Obras, junto com os profissionais lá, vem questionando sempre que uma pessoa vai fazer reforma, para que deixe acessível, né, o passeio público. A prefeitura também vem melhorando aos poucos também os espaços, as calçadas também, que são de obrigação dela, né, que são das praças, dos prédios públicos, mas ainda a gente precisa avançar ainda mais, como eu falei, por ser uma cidade antiga, né? Então a gente tem muita coisa para avançar. E numa situação dessa, a hora que uma pessoa ela para na vaga da pessoa com deficiência, que ela faz, e normalmente essas vagas são estratégicas, em frente a uma clínica médica, em frente a uma farmácia, em frente ao consultório. Então, para quê? Em frente a um banco, para a pessoa com deficiência e também a pessoa idosa, ela ter aquela não facilidade, para ela não ter a dificuldade de acessar esses pontos, né, de serviço. A hora que a pessoa ela faz uso dessa vaga, além dela estar cometendo um crime, né, com uma infração de trânsito, ela está dificultando a vida ali, e como disse a Josi, não só da pessoa com deficiência, dos familiares, como um todo, né?
5: Eu vou começar a dar nome aqui, o Itaú. Tem 2 vagas, deficiente e idosos, né? Eu chego lá, eu faço questão de ir lá no carro que está estacionado, ver se tem o cartão de deficiente. Não tem. O cidadão chega e para no local ali. Esses dias eu estou falando porque um carro chegou com uma senhora com um problema sério, né, teve que parar quase no meio da quadra, e o carro que estava estacionado lá não tem o cartão. E é obrigado ter o cartão.
4: É, eu acho que isso que você falou é importante, porque a pessoa precisa se atentar ao cartão. Porque tem pessoas que são já idosas e acham que por ter a idade não necessita do cartão.
5: Necessita.
4: A vaga é necessária ter o cartão que
0: tem
4: é adquirido.
0: Tem que ter o cartão ali visível em cima do painel do veículo.
4: Não adianta só ser uma pessoa idosa. Se você não for lá, né, na Dimutran e fazer o seu cartão, você está irregular. Não adianta ter idade, não adianta ter deficiência. Né? Você precisa do cartão.
0: Como que a autoridade vai saber se quem parou aquele veículo ali, se é um idoso, se é uma pessoa com deficiência, se não está o cartão em cima do painel? Né? É complicado.
5: A polícia precisa começar a multar. Não importa se está na rua, não. Ali tem uma vaga, era uma vaga oficial do banco de atendimento. A polícia pode chegar e olhar, não tem o cartão, faz a multa.
2: Não, sim, e eu acho que uma outra questão importante também é que o cartão, ele não é do veículo, ele é da pessoa. Então,
5: da pessoa.
2: Então, um exemplo, eu sou pessoa com deficiência, eu tenho o meu cartão, eu não estou dentro do carro, uma outra pessoa que estiver dirigindo o meu carro, ela não pode fazer uso, mesmo que tenha o símbolo da pessoa com deficiência, tenha o cartão. Então, a mesma coisa da questão idosa.
0: O que acontece muito, viu?
2: Sim.
0: A gente aproveita, põe o cartão lá, só que a pessoa idosa não está no veículo, a pessoa com deficiência não está no veículo, mas ela utiliza o cartão. É uma utilização de má fé, né?
2: Sim, então eu falo assim, essa questão da empatia, então acaba sendo dos dois lados. A gente precisa entender que a vaga ela está ali e a gente precisa obedecer todas as regras, que seja o cartão, com a pessoa dentro do veículo. E o principal, né, agora a gente voltando, que é a fala da Josi, é a atitude, a empatia da pessoa. Saber que ela vai ali, se ela estiver parando ali, ela vai estar tirando ali o direito da pessoa com deficiência e da pessoa idosa.
0: 8h21, intervalo.
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9: Para evitar que o fogão fique respingado de gordura, coloque uma peneira de metal sobre a frigideira durante a fritura. 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
0: 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Estamos falando sobre o Setembro Verde. É, Andréia, nos atendimentos lá, não é, da Abadef no dia a dia, aliás, são muitos atendimentos ali, né, de pessoas precisando de atendimentos ali da nossa Abadef, né?
3: Sim, a Abadef possui três projetos, né, que é o SAD, é mais focado na saúde. Tem a clínica de fisioterapia, né, que temos vários fisioterapeutas e que atende, né, muitos deficientes, amputações, é, parte de qualquer especialidade médica, assim, né? E tem o projeto, né, que é o Serviço de Proteção Básica no Domicílio para Pessoas com Deficiência e Idosos. Então, esse projeto, a gente vai, né, a gente tem uma equipe com assistente social, orientador social e TO. Então, a gente vai até o domicílio, porque essas pessoas, além de possuírem deficiências, né, às vezes uma deficiência física, intelectual, visual, e aí a gente faz um trabalho para incluir essa pessoa na sociedade, né, que é como a gente, essa barreira, né, a empatia, né. E, às vezes, essas pessoas, elas não têm oportunidades. Então, esse trabalho no domicílio, a gente faz para que essa pessoa, né, consiga se interagir, né, fazer parte da sociedade. Então, esse trabalho é feito com cada um conforme a necessidade dele. Então, a gente também faz alguns passeios, né, eventos, para incluir eles na sociedade, né? E esse trabalho é feito faz mais de 2 anos e é um trabalho muito importante, né? Que hoje a gente atende 39 pessoas, né? Usuários, que a gente fala, no domicílio. E é um trabalho feito, igual a Josi falou, a gente não pode trabalhar só o usuário, né? A gente faz o trabalho com a família, né? Junto com a equipe, né? E possibilitando mais oportunidades. Trabalhando algumas questões de mercado de trabalho também, que a gente consegue visualizar que existe ainda, né, muitas barreiras, muitas coisas para melhorar, né, porque tem pessoas que não conseguem o benefício, né, que é um benefício de prestação continuada, por causa de renda familiar. Então, tem pessoas que têm vontade de trabalhar, mas ainda as empresas, nem todas as empresas possuem condições, né, acessibilidade, olhar para esses usuários, né, que querem trabalhar, mas a empresa, o lugar, não está preparado para essa questão.
0: E um detalhe, né, Andréia, existem atendimentos, as pessoas às vezes estão com dor ali, mas é um atendimento num certo tempo, né, e aí, enfim, aquela dor passa e tudo mais. Agora, grande parte dos atendimentos da Abadef são de pessoas que necessitam desses atendimentos para o resto da vida, né?
3: Sim. Tem alguns que estão há muito tempo, né, fazendo acompanhamento, né, E o Serviço de Proteção Social Básica no domicílio, a gente tem o intuito, né, de trabalhar com ele para que depois ele, né, consiga andar com as próprias pernas, né? Isso. Mas assim, a gente precisa de muita coisa, né? A gente não é só o nosso trabalho, né? É igual o Rastelli falou também. É a questão da empatia, né? E aí a gente barra muito nisso, né? Ah, porque... Então, assim, é uma questão de olhar mais, né? E eu acho que é um mês que a gente tem que olhar para essas pessoas, né? Olhar e se colocar, né? A empatia é muito importante, se colocar no lugar dessa pessoa. Porque essa pessoa, às vezes, não é vista. Não é vista mesmo. Então, a gente vai na casa de... Tem uma usuária nossa que é deficiente visual... Ela consegue atender a porta, ela faz o acompanhamento da DVIRP, né? Então, a gente busca também outros órgãos para que essa pessoa, né, tenha a sua autonomia, né? Que é muito importante. Então, esse trabalho a gente faz junto, né, com a rede também, né? O pessoal da rede de Batatais, secretária da assistência, o pessoal da assistência dá um suporte muito grande para a gente, né? Quando a gente... ver que aquela pessoa está precisando de alguma questão mais assim da rede. Então, a gente articula com a rede, a gente consegue alguns apoios. E aí, ressaltando a importância, né, falando mais uma vez, da questão do mercado de trabalho, que isso eu acho que a gente tem que não trabalhar só no setembro, né, todos os meses, diariamente, para conseguir com que as empresas consigam olhar para essas pessoas também e dar uma oportunidade.
0: Josiana, setembro verde é um mês que chama atenção, mas é uma coisa que precisa ser, né, colocada na cabecinha de cada um, né? Os 365 dias do ano.
4: Isso mesmo, né? Eu tenho uma frase que eu sempre gosto de repetir, que inclusão é um direito e não é um favor. Porque às vezes as pessoas veem quando vai ajudar, apoiar uma pessoa com deficiência, ela acha que ela está fazendo um favor, está fazendo uma caridade, estou ajudando. Não, gente, não é. Um favor, né? É um direito. E a gente precisa fazer valer o direito das pessoas com deficiência. Então, o nosso papel hoje aqui para falar com os ouvintes, com as pessoas que estão, né, aqui ligados na difusora, é fazer esse convite. Vamos intensificar no mês de setembro, mas vamos continuar de janeiro a dezembro a luta pela inclusão social das pessoas com deficiência. Isso é uma luta realmente, é diária, é a todo momento. E uma coisa muito importante que a gente precisa se atentar, que as pessoas idosas também, às vezes, adquirem deficiência, pessoas jovens também. Então, a gente precisa preparar a sociedade, porque hoje eu não tenho deficiência, amanhã eu posso ter. Então, assim, eu estou lutando por um direito que pode ser meu também lá no futuro, né?
0: Exatamente. Falamos aqui sobre a questão dos estacionamentos, Rastelli. O Alcides, aliás, Alice Dom Romeu, ela mandou aqui: bom dia a todos da Difusora. É verdade. Precisa de uma fiscalização melhor. Em frente à caixa, é pior. Eu tenho um neto deficiente e não consegue estacionar, né? Vai lá, tem sempre um carro parado. E ela vai lá, vê, né, se está com o cartão e não está com o cartão ali em cima do painel, né? E tem sempre um carro parado naquela vaga. Está dizendo aqui, é uma vergonha. Obrigado, Alice, pela participação e pela audiência. Aquilo que falamos agora há pouco.
2: Sim. Fabinho, a fiscalização, né, hoje ela é feita pela Polícia Militar. Pessoas já nos relataram que foram multadas em vagas de pessoa com deficiência ou idoso, até pessoas com deficiência que esqueceram o cartão, né? Normalmente, quem procura às vezes a gente para falar é uma pessoa com deficiência que foi multada porque ela estava sem um cartão. Então a polícia faz a fiscalização dela, ela faz o trabalho dela.
0: Faz o trabalho, né? Agora só que, tem que ter a consciência de cada um faz um negócio desse, né?
2: Sim, aí eu falo assim, porque aquela questão, né? Vamos falar que a gente deva ter, no mínimo, dentro da cidade, umas 200 vagas destinadas à pessoa com deficiência espalhada em toda a cidade. A polícia não consegue estar em todos os espaços. Eu acho que é importante, que nem, como citou o Batista lá da vaga próximo ao Banco Itaú, ela cita próximo ao Banco da Caixa Econômica Federal, esses pontos que a gente vê com mais dificuldade, que a gente for identificando, a gente está passando, né, para a polícia, para que ela possa intensificar. Mas para que a gente consiga melhorar minimamente essa situação, são as pessoas, né? Que tenha empatia, que não pare lá, que aqueles 5 minutinhos ali, ela vai atrapalhar muito, muito ali o acesso da pessoa com deficiência ali naquele espaço de atendimento. Então a gente precisa, que como a gente veio falar, né? A Josi falou, a Andrea, esse momento a gente vem convidar dentro do mês de Setembro Verde, a gente vai ter várias ações. Então amanhã inicia.
0: Exatamente, você me passou aqui, é a programação oficial Setembro Verde.
2: Sim.
0: Mês da luta pela inclusão social da pessoa com deficiência.
2: Sim. Aí amanhã a gente tem a abertura às 8:30 da manhã na ABADEF. Então a gente convida, né, a pessoa com deficiência, seus familiares. A gente vai ter esse primeiro momento lá de abertura, de uma confraternização lá entre as entidades também, entre a rede, esse primeiro momento. Depois a Andrea, né, pode explicar um pouquinho mais, a Josi também explicar. Depois no dia 2, né, que na próxima quarta-feira, a gente tem o quiz informativo na PAI, dia 10 de setembro, às 8:30 da manhã também, a gente tem um fórum, que é o Fórum dos Autos Defensores, Batista, onde que os atendidos das entidades, a PAI, a BADEF, a gente convidou outras entidades também que faz atendimento à pessoa com deficiência, que eles vão falar o quê? Vão falar as dificuldades que eles enfrentam dentro do nosso município. Isso seja dentro da saúde, educação, infraestrutura, cultura e lazer. Então eles vão pontuar no geral. Vão tanto pontuar o que foi melhorado do ano passado para esse ano e o que precisa ser melhorado também, que ainda precisa ser melhorado. Onde vai ser apresentado depois, no último dia de ação do Setembro Verde, né, que é na audiência pública, no dia 30, às 13:30, na Câmara Municipal, para os secretários, né, a gente vai convidar o prefeito também, para estar apresentando para as pessoas do poder público, né, do poder executivo, que tem condições de estar melhorando essas políticas públicas, né? Para os vereadores também, que os vereadores possam também entender as dificuldades e possam cobrar o executivo. Ação esportiva, que eu acho que tipo assim, é uma das que eu mais adoro, Batista, Fabinho, porque é a interação, né, da pessoa com deficiência. A gente convida algumas escolas, né, esse ano vai ser convidado o Washington Luiz e a escola do SESI também, para ter esse momento de interação da prática de esporte. Então é um momento muito, muito bonito. A caminhada, né, a tradicional caminhada, que a gente sai da Praça da Prefeitura, né, concentração por volta das 8:30, no dia 25, numa sexta-feira, e a gente vai passar por todo trajetório ali do centro, né, Coronel Joaquim Rosa, chegando até ali na Praça do Coreto. Vai ter algumas apresentações também, que depois as meninas conseguem tá explicando melhor. Então, o intuito nosso hoje é convidar a nossa população, que a gente vai estar falando de direitos, a gente vai estar cobrando também o executivo, pontuando o que a gente precisa enquanto família, enquanto pessoa com deficiência, das políticas que precisam ser melhoradas dentro do nosso município. Como eu falei também, não parabenizar, né, mas colocar o que foi melhorado também, né, porque eu acho que é importante a gente mostrar os avanços que a cidade teve, né, nessas políticas públicas. Então, eu acho que é um momento, tanto da família, da pessoa com deficiência, da população de Batatais como um todo, a gente poder estar fazendo esse momento em conjunto.
5: Tem que lembrar a Secretaria de Obras da Prefeitura para tomar um pouquinho mais de cuidado na questão de construções novas, as calçadas com degrau e fazendo da calçada a rampa para facilitar a entrada do carro dentro da garagem. Se ele tem que fazer uma rampa, ele faça dentro do terreno dele, não utilizando a calçada para fazer rampa. Tem aqui, nessa rua de cima, aqui mesmo, pertinho aqui da rádio, o pessoal fazendo uma outra coisa. Aqui, na Santos Dumont, na esquina de cima, no meio da quadra, a calçada já é pequena. O cidadão tirou metade da calçada para fazer um jardim. E o cadeirante passa que jeito, sabe? Então, eu acho que eu precisava começar a fazer um trabalho, mas na cidade inteira, porque as calçadas estão horríveis, né? E começar a fazer um teste, né? Pegar uma cadeira de roda e colocar ali, né? Quando o cara estiver construindo, fala: ó, o senhor está construindo? Sobe aqui na cadeirinha de roda, vê se o senhor passa em frente à sua casa.
4: Ô, Batista, teve um ano que a gente pegou os atendidos, né, os usuários lá na APAE, né, e a gente saiu pela cidade para fazer esse trabalho que você falou. A gente fotografou, a gente fez essa experiência.

0: essa vivência em alguns espaços, né?
1: Exato.
0: Ali no Pupim tem um poste, mas enorme, perto ali da, numa calçada, perto da onde é a Força e Luz, que você não consegue passar nenhuma pessoa sem cadeira de rodas direito.
2: Próximo à subestação ali.
0: Isso, é enorme, gente. Que
1: mas
0: é aquilo?
1: Aqui
0: é um absurdo,
1: mesmo,
0: né?
1: Aqui, começando a farmácia aqui da esquina, descendo, você tem que colocar um poste, né? E pode passar lá, não tem condição. E fizeram ainda, dificultando o espaço, fizeram um degrau ainda, sabe?
3: A Secretaria de Obras, Batista, isso eu falo porque eu tive um período lá, né? E o Ministério Público, né, aqui do nosso município, ele pede, a cada seis meses a gente precisa passar um relatório
1: para
3: ele das calçadas que foram notificadas. Então a gente tem ali uma meta que é colocada pelo Ministério Público de vistoria, de fiscalização nesse sentido. Algumas questões também, acho que recentemente, se eu não me engano, acho que começo de 26 ou final de 25 mudou algumas questões também, porque antigamente precisava deixar um metro e vinte livre no passeio para que pudesse passar uma cadeira de roda.
2: Exatamente. Sobre isso que você está dizendo, até o Rogério Saltarelli, que é arquiteto, ele mandou aqui: bom dia a todos, como vocês estão? Rogério Saltarelli aqui, arquiteto, estou ouvindo a difusora, e sobre as calçadas de construções novas, né? Existe uma legislação sobre as calçadas, que uma faixa central de 1,20 m tem que ser plana. E as rampas só podem ser feitas em uma faixa de 60 centímetros para o lado da rua e 60 centímetros para o terreno, deixando uma área central livre para calçadas.
1: Exatamente, tem que ser cumprido isso.
3: Não, então, e as construções novas, para se liberar ali o alvará, se liberar o habites, os fiscais da prefeitura fazem essa fiscalização. Só que a gente, como a gente disse aqui no começo, a gente é uma cidade antiga. Então tem muitas construções, muitos prédios que não têm essa acessibilidade. Então a gente precisa o quê? Que quando entre com uma reforma, aí sim pedir que coloque dentro das normativas, como, né, o Saltarelli falou. Então a prefeitura, ela já faz essa vistoria nas construções novas, nas reformas, e também, a pedido do Ministério Público também, ela notifica, ela faz por regiões. Então vocês podem ver que às vezes vocês escutam alguma reclamação: ó, tal bairro, a prefeitura me notificou calçada. Porque tem esse trabalho, e é feito por região da cidade, a pedido do Ministério Público. Há alguns anos já acontece isso.
1: Você deve, com o teu problema, você deve sofrer muito, né? Essa rampa, calçada, estacionamento, se estiver molhado, por exemplo, eu imagino a dificuldade, porque eu tenho essa dificuldade. De vez em quando eu andando essas calçadas tortas e tudo danado, né? Eu fico pé da vida. Falo, mas não é possível que o cara teve coragem de fazer isso, né? Então, deixando 1,20 m no centro, facilita bastante.
3: Sim.
1: Porque agora tem as cadeiras elétricas também, tem muita gente utilizando aí. Um erro fatal. Foi um absurdo que fizeram nessas ruas que foram recapeadas, deixaram o degrau. O cadeirante vem e desce. A hora que a rodinha da frente da cadeira vai subir do outro lado, não sobe, porque o asfalto tem uma rampa. E se não tiver uma outra pessoa para ajudá-lo, ele não consegue. Entendeu? E é perigoso cair também, né? Porque ele anda sozinho, as cadeiras facilitou muito, mas a maioria está andando no meio da rua.
2: 8h43, intervalo.

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6: A natação é indicada para quem tem dores na coluna, especialmente para aqueles que não podem fazer atividades de alto impacto devido à gravidade do problema. Além da respiração, seu benefício está em alongar os músculos e aliviar a pressão que a dor causa sobre a coluna.
5: Você ouviu? A atividade física, o melhor para o seu corpo.
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0: 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O Rastelli, dentro aqui da programação do Setembro Verde, né, frisando aqui os horários, no dia 1 de setembro, amanhã, abertura oficial na Abadef. No dia 2 de setembro, aliás, os locais, no dia 2 de setembro, 8h30 da manhã, o quiz informativo será na PAI, quadra da PAI. No dia 10 de setembro, 8h30 da manhã, o Fórum, Salão Nobre da PAI Batatais. No dia 18 de setembro, 8h30 da manhã, ações esportivas, quadra da PAI Batatais, que passou recentemente por uma bela revitalização. 25 de setembro, 8h30 da manhã, caminhada da inclusão, né, saindo da prefeitura até o coreto da Praça Matriz, a Praça Cônego Joaquim Alves. E 30 de setembro, 13h30, audiência pública na Câmara Municipal de Batatais. Os locais aí, os horários da programação oficial do Setembro Verde.
1: Redes sociais, tanto das entidades, né, da PAI, da BADEF, tem a programação também. Então, o pessoal que quiser ajudar a gente a compartilhar, a divulgar também, eu acho que é importante, né, que possa também ir nas redes sociais das entidades, né, acompanhar por lá. Então, lá, tanto a divulgação do cronograma, conforme você passou, Fabinho, mas também depois vai ter as postagens dos dias, né? Que nem amanhã da abertura, depois do quiz, depois do fórum. Então, a pessoa que talvez não consiga acompanhar as ações, dela também poder acompanhar nas redes sociais, porque ali também vai estar as informações do que foi discutido, do que foi passado no dia. Então, também a gente vai estar levando a informação para quem não conseguir estar participando.
0: O Moraes também passou aqui a informação. Obrigado.

0: estudar. Agora, de cabeça, eu não consigo lembrar lá na UPA a quantidade de vagas que teriam reservadas. Mas dependendo do local, você precisa de ter mais de uma vaga, tanto para o idoso e tanto para a pessoa com deficiência. Eu vou verificar essa questão lá também, dependendo de fazer a solicitação para a Admutran.
1: Eu acho que é uma só que tem lá na UPA.
0: Sim, que aí eu falo assim, dependendo do lugar, necessita de mais de uma.
2: Um lugar que é pessoas com deficiência ou pessoas doentes.
0: É uma quantidade de pessoas maior. Ali é maior. Então, obrigado, Moraes, aí, né, por ter levantado essa situação. A gente vai passar a averiguar também junto com o setor responsável.
3: Você que é psicóloga, como você analisa um cidadão são, consciente, que vem e estaciona no lugar do idoso ou do deficiente? Como que vocês analisam esse cidadão, esse comportamento?
1: Oh, Batista, o que a gente avalia, né? A pessoa, ela nunca sofreu nunca teve essa necessidade. Então é a empatia mesmo. Ela não consegue se colocar no lugar do outro. Ela não consegue visibilizar a dificuldade que o outro tem. Pensa que não tem essa necessidade, né? A gente falou muito sobre acessibilidade aqui, sobre vagas, né? Que é uma coisa mais visível. Mas as pessoas com deficiência, elas sofrem muitas outras coisas que não são tão faladas, que nem a gente falou hoje muito aqui, de uma coisa que é visível. Então, aquilo que não é visível, aquilo que o outro não sente, ele tem mais dificuldade de se colocar no lugar, ele tem mais dificuldade de apoiar e de ajudar, né? Porque, às vezes, mercado de trabalho, por exemplo, que nem a Andrea falou. Eu, na PAI, atualmente, eu estou no setor do emprego apoiado. Então, eu acompanho os meninos que estão no mercado de trabalho. E, às vezes, tem clientes que chegam lá no trabalho, é uma deficiência que não é visível, e, às vezes, acaba tratando até aquela pessoa com uma certa falta de cuidado, até mesmo com uma falta de respeito. Por quê? Porque não é visível, né? Então, tem deficiências que não são visíveis e que a pessoa sofre muito mais do que aquela que você está vendo ali, sabe? E ela existe e a gente precisa falar. Por isso que o setembro é um mês de luta pela inclusão social de todas as deficiências, né?
3: Uhum. E os consultórios médicos? Pessoa com deficiência chega lá e não é respeitado.
1: Isso.
3: Chega ali um garotão de 18 anos, tal, passa na frente, vai. As atendentes, elas não prestam atenção nisso.
1: Não tem o preparo, né?
3: Não tem o preparo.
1: A gente precisa, por isso que é importante a imprensa, que nem vocês, dar esse espaço para a gente vir aqui falar, né, desse tema que é tão importante. Às vezes eu falo, né? Outubro rosa, todo mundo sabe o que significa. Novembro azul. Mas e o setembro verde? Está na hora da gente falar, está na hora da gente, né, expor que a pessoa com deficiência, ela precisa ser respeitada, ela precisa ter esse espaço.
3: Exatamente, né? E mesmo supermercados, na compra, tem lá uma fila, vê que é um deficiente, mas ele fica lá na fila, aguardando ele chegar. Né? E se colocar na frente, é capaz que alguém vai reclamar. Não, estou aqui há mais tempo.
1: Acontece. E a gente, enquanto família de pessoa com deficiência, às vezes a gente sabe do nosso direito, só que chega um momento que as nossas famílias ficam tão cansadas, né, Andréia, né, Rastelli, que elas perdem a força de lutar. Por isso que nós, profissionais, a gente tem que estar sempre atento e dando esse suporte. Porque, às vezes, você chega no supermercado, um dia você fala que você tem um filho com deficiência, mas a pessoa te olha e fala assim, mas não tem, né? Tá querendo furar a fila. E aí você vai cansando. Chega um momento que a pessoa, ela vai desanimando de lutar, ela vai desistindo, né? E aí vem o nosso papel, enquanto profissionais, enquanto pessoas, de fortalecer que a gente não pode desistir. A gente tem que dar voz para as pessoas com deficiência e para as suas famílias.
4: 8h54, Andrea, Josiana, muito obrigado pela presença de vocês, tá, pelas explicações, e que a população participe de todos esses momentos aí, de toda essa programação do Setembro Verde.
5: Eu gostaria de agradecer a oportunidade, né, como a Josiane falou, é importante ter esse espaço para a gente lutar, né, com eles, para que eles sejam vistos, que não como deficientes, né, mas como uma pessoa que tem direito, né, para estar acessando todos os lugares, fazendo tudo que uma pessoa sem deficiência pode fazer, né. Então, o papel da Badef é esse: trabalhar em domicílio, trabalhar na clínica, com a fisioterapia.

0: E incluir essas pessoas, né, no mercado de trabalho, no lazer, falta muito isso, né? Então é um mês para a gente se atentar mais, mas lutar diariamente, né, para ter acessibilidade, para ter tudo que eles realmente precisam.
1: Eu falo que deficiência todos nós temos, né? Todos. Eu estou aqui, meu óculos, o Fábio, enfim, todos têm. Agora, essas pessoas que não respeitam aqueles que a deficiência agravou mais, um dia eles podem também estar precisando, né? Que a vida é um pouco longa, né? E tem seu tempo. Então, essas pessoas têm que começar a tomar muito cuidado quando vira as costas para os problemas existentes nos outros, porque ele também tem. Amanhã depois ele pode estar cego, pode perder a visão, né? Pode ter um acidente, pode, né? E pode acontecer. Aí talvez seja tarde para voltar atrás. E eu fico pensando quando eu vejo as pessoas discriminando. A coisa mais triste do mundo é as pessoas que ficam rotulando, discriminando pessoas, né? Tratando mal pessoas, né? Ninguém é o senhor da razão, não, né? O tempo é que vai dar razão.
2: Rastelli, obrigado pela sua presença. Um bom dia e parabéns aí pelo trabalho.
3: Fabinho, Batista, a gente que agradece o espaço mais uma vez aí que a Rádio Difusora abre para que a gente possa levar a boa informação, né, à nossa população batataense. Agradecer às meninas, né, então, em nome de todos os colaboradores da PAI, da BADEF, né, desse trabalho em conjunto que a gente faz. E também deixar o convite, Fabinho, para que também vocês, enquanto Rádio Difusora, possam acompanhar a gente nas ações que a gente vai estar realizando aí durante o mês de setembro.
2: Com certeza.
1: Vai. Uma não despediu.
4: É isso aí, Batista. Eu queria agradecer em nome da APAE e convidar vocês para estar prestigiando, né, o Setembro Verde, os eventos que a gente vai ter lá na instituição, comparecer lá nos outros dias também, que o mês todo a gente vai estar fazendo algumas ações também internas. Então, será um prazer receber a população lá. Vão lá na APAE, né, para prestigiar a gente lá e as pessoas com deficiência. Obrigada, viu?
2: 8h57, uma última informação sobre um acidente registrado na manhã de ontem em Batatais, que chamou a atenção. Uma
1: Absurdo.
2: caminhonete em alta velocidade atingiu um carro estacionado na manhã de domingo, dia 29, em Batatais. O SAMU, Serviço de Atendimento Móvel de Urgência, foi acionado, mas ninguém ficou ferido, segundo a Polícia Militar. O acidente aconteceu na rua Terezinha Preve de Antonelli, na altura do número 49, no bairro Jardim dos Ipês. Câmeras de segurança registraram que, minutos antes da batida, o motorista da caminhonete, é uma caminhonete Volkswagen Amarok, parou ao lado do carro e parecia conversar com outro motorista. Nenhum dos dois teve a identidade divulgada. Para a Polícia Militar, o motorista da caminhonete informou que perdeu o controle da direção do veículo e atingiu o carro. Ele se recusou a fazer o teste do bafômetro ou etilômetro. O dono do outro carro também foi ouvido e disse que estava em casa dormindo no momento da batida. Um boletim de ocorrência foi registrado como um acidente de trânsito sem vítimas. Por volta das 6h20 da manhã do domingo, uma câmera de segurança registrou a dinâmica do acidente por cerca de 5 minutos. Às 6h23 da manhã, a caminhonete estava parada ao lado de um carro branco. O motorista da caminhonete parece com o braço apoiado na janela e observando o interior do carro. Em seguida, ele faz gestos como se estivesse conversando com outro condutor. Por volta das 6h27, a caminhonete acelera e chega a encostar no carro, que se movimenta. Na sequência, o motorista faz um retorno na mesma rua e bate com força, com violência, na traseira do veículo que é arrastado até a rua Antônio Carlos Alves. Apesar das imagens indicarem uma possível interação antes da colisão, o motorista do carro atingido afirmou à Polícia Militar que estava dormindo e foi surpreendido pelo impacto. Ele disse que não conhecia o condutor da caminhonete. A polícia vai ou já está investigando o caso, tá certo? Praticamente deu PT nos dois veículos, perca total, porque o impacto foi violento, foi muito forte e agora a polícia investiga esse caso.
1: Ali tudo indica, dá a impressão que tem passional. envolvido ali, viu? Porque foi parado, analisado, e não mostra ninguém descendo do carro branco, entrando dentro de casa. Né? O que ele para, olha, confirma a placa do carro, né? Confirma a placa do carro e vai, e volta em alta. A filmagem é horrível, né? Foi uma coisa louca, né? Não sei como que ele teve coragem, que ele também poderia ter perdido a vida naquela batida, que acabou com a frente da caminhonete.
2: 9 horas e assim encerramos o programa Café com Notícias desta segunda-feira. Na sequência, Luciano Canelli, o Difusora Rádio Show. Café com Notícias volta amanhã a partir das 7 da manhã. Bom dia.
1: Bom dia.
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tá tudo às mil e uma maravilhas? Sim, com as graças do nosso papaizão do céu, estamos nós aqui iniciando mais uma semana firmes e fortes. E o seu final de semana foi legal? Foi alto astral? Ah, foi bom demais, curtiu, aproveitou, descansou? E vamos lá, né? Para uma semana incrível, é isso aí. Bom dia vovô, bom dia vovó, crianças, mamãe, papai, titio, titia. Oi, dona de casa. Oi, secretárias domésticas. Estamos aqui no último dia do mês de agosto, hein? Fechando o mês de agosto, dia 31, hoje é comemorado o Dia Internacional do Blog, hoje é Dia Internacional das Pessoas Afrodescendentes, dia de São Raimundo Nonato e dia do nutricionista. Parabéns a todos os nutricionistas. É isso aí, Supermercados Nori com a gente até às 11 horas da manhã e você, claro, do outro lado, curtindo, participando, interagindo, zap zap da Difusora 9-9996-1080 ou no 3761-2505. Não é pressa, é pressão. Ana Castela, DJ Boss, Rincón.

0: Sucesso, Grupo Menos é Mais. 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Agora são 9 horas e 14 minutos. 9 e 14. É o nosso Difusora Rádio Show. 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E a partir de agora, vamos chamar João Bidu, ela também, Camila Ravanelli, nas previsões astrais. Alô, Áries, Touro e Gêmeos.
1: Bom dia, bom dia. Muito bom dia pra você, minha amiga. Bom dia pra você, meu amigo.
0: Bom dia, João.
1: Último dia de agosto, hein? Adeus, agosto. Hoje, dia 31, com a lua cheia no signo de Áries. Camila Ravanelli, que chega com o horóscopo do João Bidu pra você. Bom dia, Camila.
2: Bom dia, João. Começando a semana com o último dia do mês de agosto. E dizem que agosto demora tanto pra passar, mas eu achei que foi super rápido. E você que tá nos ouvindo também, sim ou não? Conta aqui pra gente. Vamos lá, então. Como o João disse, chegou o momento mais esperado. Vamos saber o que os astros têm pra gente nesse início de semana com o horóscopo do João Bidu. Áries. Pra você que é do signo de Áries, a semana chega com sorte, criatividade e sabedoria. Então aproveite o momento para organizar seus planos e colocar as contas em dia, tá? A energia da lua favorece mudanças no visual. No amor, uma atração irresistível pode surgir. Seja solteiro ou em casal, lembre-se de apostar na harmonia para tudo fluir bem. Hoje a sua cor é magenta e os palpites são 45, 3 e 18. Touro. Bom dia para você de Touro! Hoje o clima familiar fica mais harmonioso, facilitando aprendizados com pessoas mais experientes, tá? No trabalho, sua determinação traz produtividade, mas cuidado com o excesso à tarde para manter o seu bem-estar. No amor, uma dose de confiança pode transformar sua vida amorosa de forma positiva. Sua cor é violeta e os palpites para hoje são 30, 3 e 9. Geminiana, geminiano, tenha mais confiança e otimismo e aproveite o astral para conquistar seus objetivos e atrair boas energias financeiras. Sua energia fica em alta para realizar sonhos e superar obstáculos. No amor, brilhe, mas cuidado com confusões na parte da tarde. Aproveite o dia ao lado de quem ama. Hoje a sua cor é preto e os palpites são 14, 31 e 41.
0: Bom, daqui a pouquinho tem Câncer, tem Leão, tem Virgem. Agora tem o sucesso dele, Dudu Costa. Imagina eu, hein, às 9h18. Bom dia.

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1: Na psicanálise, nada é aleatório. Todo sintoma é uma mensagem da alma, tentando encontrar um caminho para ser ouvida. Aquilo que você calou, o corpo traduz em tensão, dor, incômodo ou repetição. Por isso, quando algo te incomodar, não silencie, observe. O sintoma não quer te punir, ele quer te mostrar o que você ainda não conseguiu colocar em palavras. E é aqui que começa a verdadeira transformação, acolher o desconforto em vez de fugir dele. O desconforto é uma porta, ele aponta exatamente onde está o nó emocional, onde a memória ficou presa, onde algo seu ficou sem cuidar. Quando você se aproxima da dor, com gentileza, ela amolece. Quando você nomeia o que sente, o inconsciente te devolve clareza. O sintoma fala, e quando você ouve, você se liberta.
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0: claro que a Difusora sempre ao seu lado, 9h24. E vamos dando sequência aqui no Rádio Show, as previsões astrais, Camila Ravanelli, João Bidu, agora chegando, caprichando, alô Câncer, Leão e Virgem.
1: Canceriana, canceriano, hoje é dia de prosperidade e crescimento profissional, com boas perspectivas para o dinheiro extra, tá? Sua popularidade aumenta e a rede de contatos se expande. Um pouco de conflito familiar pode surgir, mas ó, logo passa. Nos relacionamentos, romances fervilhando e surpresas agradáveis esperam você. Hoje a sua cor é branco e os palpites são 33, 8 e 53. Oi, Leão! Agosto encerra com energias positivas e grandes conquistas à vista, tá? Impulsionadas por Júpiter em seu signo e aspectos favoráveis em Saturno. Seu otimismo e charme podem destacar as suas relações. Seja confiante na conquista amorosa, porque o universo fica a seu favor. Sua cor do dia é rosa e os palpites são 52, 7 e 11. Virgem. Pra você do signo de Virgem, hoje seu foco e dedicação no trabalho trazem resultados positivos.
0: Legal.
1: Principalmente em atividades individuais. O dinheiro vem, mas evite gastar impulsivamente à tarde, tá?
0: Tá bom.
1: O amor, invista na sua sedução com paciência e saiba valorizar momentos especiais com quem ama.
0: Okay.
1: Então aproveite o seu dia.
0: Uhum.
1: Sua cor é amarelo.
0: Amarelo.
1: E os palpites pra hoje são 41, 53 e 59.
0: 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Agora são 9 horas e 27 minutos, 9h27, é o nosso Difusora Rádio Show e tá chegando.
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0: É, o Peça Bis de hoje, quem está pedindo é a Vanessa do Alvorada, né, Vanessa? E ela quer recordar com a Sandra de Sá. A primeira é essa: Não Vá, Não Vá, fique aqui nos 88,3. Difusora sempre ao seu lado.

0: às 9h35. Peça Bis, Sandra de Sá. Essa foi Solidão e a primeira não vá. Valeu, Vanessa do Alvorado. Obrigado aí pela escolha, tá certo? E a gente recordou essas duas grandes canções da grande cantora Sandra de Sá. Agora são 9h35, 9h35. É o zap da Difusora 99996-1080-3761-2505. Daqui a pouquinho a gente começa a mandar os abraços, os alôs, viu? Obrigado, obrigado, obrigado desde já pelo carinho, pela audiência de todos vocês. E tá chegando mais três signos. Vamos lá, agora é pra Libra, Escorpião e Sagitário.
1: Anjos, as estrelas favorecem seus sonhos, trazendo progresso e relações mais sólidas. Contar com uma amizade duradoura é importante para o sucesso, tá? Surpresas na paquera e uma vibe harmoniosa no amor deixam um período ainda mais especial. Valorize os momentos de união e otimismo. Sua cor do dia é cinza e os palpites para hoje são 24, 6 e 42. Para você que é do signo de Escorpião, a semana é de boas perspectivas na carreira, porque Júpiter traz potencial para promoções. Sua saúde fica forte, garantindo bem-estar. No amor, cuidado com pequenos contratempos, mas a paixão deve fluir bem no final do dia, tá? Aproveite esse dia para você avançar. Sua cor é azul esverdeado e os palpites são 40, 5 e 13. Sagitariana, sagitariano, encerrando agosto com boas notícias. O mês termina com melhora financeira e também sorte. No trabalho, destaque e conquistas são garantidos ao fazer o que você ama. No amor, seu charme está em alta, conquistando corações. Aproveite o dia para avançar e realizar os seus sonhos. Hoje a sua cor é amarelo ouro e os palpites são 39, 57 e 1.
0: Tá bom, daqui a pouquinho a gente volta. O intervalo é rapidão, rapidão, rapidão. Juliano vem aí com as informações esportivas. Espera só mais um pouquinho. 88,3.
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3: 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Cuidados com o seu bichinho de estimação.
4: Cães que comem uma única vez ao dia, ou menos do que isso, ficam agressivos, fracos, sujeitos a doenças e com graves problemas intestinais. É mentira a crença de que cachorros mal alimentados cuidam melhor da casa. Eles entram na fase de desespero e atacam tudo o que possa representar comida, inclusive os donos.
3: Mundo Animal. 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
6: Vamos lá, Juliano Rodrigues chegando com as informações esportivas. E aí, Juliano, bom dia.
7: Bom dia, Luciano.
6: Tá tudo certo?
7: Show de bola.
6: Ah, que bom. Segundou, né, Juliano?
7: Nossa, mais uma semana, hein?
6: É, fechando o mês, né? O mês de agosto, beleza, né?
7: Tchau,
6: hoje.
7: Eu até bati aqui no microfone. Tchau, agosto.
6: Tchau, agosto. É, que vem aí o mês de setembro. Amanhã já é primeirão de setembro.
7: Que maravilha. É. Já é um feriadão no final de semana pra começar o mês bem.
6: É verdade, hein? É, pra que quem beleza. Vai curtir aí, ó, trabalha até na sexta e sábado, domingo e na segunda de boa, não é?
7: Sossegado.
6: Sossegadão. Mas vamos lá, vamos com as informações esportivas, meu caro.
7: Vamos sim, daqui a pouquinho no Momento Esportivo, derrota fora de casa. O atacante Antony Valencia chegou ao Rio de Janeiro para se apresentar e assinar contrato com o Flamengo. O equatoriano de 23 anos chega do Royal Antwerp da Bélgica e será o primeiro reforço do clube nesta janela de transferências. Ele chega para substituir Plata, vendido ao Dinamo de Moscou nos últimos dias. O jogador chegou no aeroporto internacional do Rio de Janeiro e não deu entrevistas aos jornalistas. A negociação gira em torno de 5 milhões de euros, pouco mais de 30 milhões de reais por 100% dos direitos. O Royal fica com 15% de mais-valia em negociação futura. E o Cuiabá venceu o Botafogo de Ribeirão Preto 2-1 em pleno estádio Santa Cruz, Arena Liquinet, pela 25ª rodada da Série B. Os gols saíram no segundo tempo. O zagueiro Vitor Mendes abriu o marcador para o Dourado aos 16 minutos. Morelli, o volante artilheiro do Pantera, empatou aos 34. Mas o atacante Cauã Christian, ó, marcou aos 41 e deu a vitória ao time visitante. O Cuiabá, que não perde as 6 rodadas, chegou aos 36 pontos e está na 11ª posição. O Dourado está apenas 2 pontos do G6. Já o Botafogo volta a se preocupar com a zona de rebaixamento. O tricolor sofreu sua segunda derrota seguida e estacionou nos 31 pontos em 15º lugar.
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7: Segue ele, Luciano Canelli e o Difusora Rádio Show.
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6: Quantas horas? 9h44, fechando aqui a participação, Camila Ravanelli, João Bidu, nas previsões astrais, e amanhã eles retornam aí, né, com as previsões para o começão do mês aí, mês de setembro. Então vamos lá, caprichando, alô Capricórnio, Aquário e Peixes.
9: Alô, alô, capricornianos! As energias de Júpiter e Saturno trazem boas oportunidades financeiras, ajudando a resolver pendências e a administrar recursos com sucesso. Se tá solteiro, uma atração antiga pode surgir. Com o parceiro, o dia promete harmonia mesmo diante de pequenas trocas. Sua cor é azul marinho e os palpites para hoje são 42, 24 e 44.
8: Aquário.
9: Para você que é de aquário, agosto termina com otimismo e oportunidades de parcerias promissoras com fortes energias do universo. Sua vitalidade surpreende e ajuda a resolver tarefas cedo, mas cuidado com mal-entendidos à tarde, tá? O amor fica agitado com chances de paixão e relacionamento feliz. Hoje a sua cor é azul e os palpites são 9, 54 e 48.
8: Peixes.
9: E para você que é do signo de peixes, piscianas e piscianos, hoje é dia de celebração e conquistas. Seu esforço pode ser recompensado trazendo boas notícias financeiras e muita disposição para aproveitar, tá? A confiança cresce e o bem-estar domina o dia. No amor, encontros casuais podem evoluir e eventuais ciúmes serão superados. Sua cor do dia é azul e o palpite para hoje, aliás, os palpites para hoje são 44, 8 e 59.
1: E amanhã, espero todo mundo aqui com a graça de Deus, né? Um beijo, um abraço forte, saúde,
6: saúde e sorte.
1: Sorte
6: sempre, valeu, valeu. Agora são 9 horas e 46 minutos, 9h46. É a Difusora sempre, sempre ao seu lado. Alô, Verinha Lúcia Alves, bom dia. Fátima Cristalino, Nair, lá na Vila Lídia, Tia Nair, né? Oi, Catarina Mariana da Alvorada, um forte abraço pra você também, a Odila Gorete, lá dos Espanholas, Maria José, tudo de bom pras meninas e meninos que estão ligadinhos aqui com a nossa difusora. 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Agora são 9 horas e 48 minutos. Bom, o Fábio já até falou, né, no Café com Notícias, mas para você que está chegando com a gente aí no nosso Difusora Rádio Show, é que morreu na madrugada de hoje, gente. Aos 54 anos, o cantor sertanejo Marcelo Gasparini. O artista, ele havia sido diagnosticado com leucemia mieloide aguda, a LMA, no dia 17 de março deste ano. O artista, ele é irmão do vereador Maurício Gasparini e filho do ex-prefeito Elson Gasparini, nomes conhecidos na política de Ribeirão Preto. Ao lado do irmão gêmeo, o Maurício Gasparini, Marcelo, construiu uma trajetória marcada pela música, pela alegria e pela simpatia, conquistando o carinho do público desde o início da carreira. Os dois começaram a cantar ainda jovens e juntos levaram a música sertaneja a diferentes públicos e palcos. O cantor também integrava o projeto Clube da Viola, que atualmente celebrava uma importante marca, 30 anos de estrada, em uma turnê que reunia grandes nomes da música sertaneja e valorizava a cultura e a tradição da viola. Entrevista ao programa Larga Brasa, apresentado por Antônio Carlos Morandini, do grupo Tati, de Ribeirão Preto, na semana passada, o Maurício, ele havia informado que o irmão apresentava uma melhora no quadro da doença. A família também realizou forte campanha para a doação de sangue, já que Marcelo precisava receber transfusão de sangue com frequência. O engajamento aí durante a campanha foi muito grande. Bom, as homenagens ao artista estão sendo realizadas. Começou por volta das 9 horas da manhã no velório da Paz, que fica localizado na Avenida das Lágrimas 245, no Jardim Zara, zona leste do município. E o sepultamento está previsto para acontecer às 15 horas no cemitério Bom Pastor. Uma notícia triste, né? Que Marcelo Gasparini, novo, né? 54 anos, veio a óbito nesta madrugada. Agora são 9 horas e 50 minutos.

0: minutos para as 10. Toda mulher. Ed Brito e Samuel também. Marcos e Belucci, pena que você já namora. Dois grandes sucessos que passaram aqui no nosso Difusora Rádio Show 88,3. Sempre ao seu lado. Maravilha, maravilha. Faltando agora 3 minutinhos para as 10 da manhã. E vamos com o nosso.
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0: É, idosos, gestantes e pessoas com histórico de quedas ou fraturas são as que mais necessitam de vitamina D. As informações de Bernadette Druzian.
2: Pessoas expostas a quedas ou fraturas geralmente precisam de reposição de vitamina D. Gestantes e mães que amamentam também estão no grupo. Mas o medicamento não deve ser visto como um suplemento vitamínico e só pode ser consumido com recomendação médica, explica o gastroenterologista Sérgio Maeda.
3: Os pacientes que têm histórico de osteoporose, fratura, quedas, que têm alguma doença no intestino que causa má absorção de alimentos, pacientes que usem medicações que prejudicam o osso, como glicocorticoides, anticonvulsivantes, pacientes que tenham restrição à exposição solar. Um grupo importante que tem que ser visto é o paciente que tem mais de 70 anos, porque por causa da idade, a síntese pela pele, a formação da vitamina D, ela é diminuída, porque a pele fica mais fina, são pacientes que tomam menos sol. De certo modo, a gente recomenda uma reposição meio generalizada para quem tem a partir da idade.
2: A necessidade de reposição da vitamina D é diagnosticada por meio de exames para identificar a absorção de cálcio. A deficiência hormonal pode provocar alguns sintomas, explica o médico Sérgio Maeda.
3: Os sintomas eles costumam aparecer na forma mais grave da falta da vitamina D. Então, na criança, a gente chama isso de raquitismo, que acho que todo mundo já deve ter ouvido falar, que é uma doença que dá deformidade óssea, e os pacientes acabam manifestando um quadro que é muito mais fácil da gente reconhecer. Nos adultos, a gente chama isso de osteomalácia. Isso é mais difícil de pensar e diagnosticar. Em geral, são pacientes que acabam tendo, além das fraturas, dor óssea.
2: Os valores de referência da vitamina D para pessoas jovens e saudáveis são a partir de 20 nanogramas por ml, conforme recomendação da Sociedade Brasileira de Endocrinologia.
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0: É, e agora? Vamos abraçar os aniversariantes de hoje, hein? Desta segundona. Ou você que ontem completou mais um ano de vida, não é mesmo? Tudo de bom, felicidades. Hoje é o aniversário da Geni Dutra. Oi, Geni. Tudo de bom, viu? Parabéns pra você, amiga Catarina, e demais amigos e familiares. Desejando aí só coisas maravilhosas, positivas na sua vida. Hoje também, aniversário do nosso amigo Idemar Previd, mais conhecido como Idemar Filho, é narrador esportivo, já trabalhou muito tempo aqui na Difusora, já narrou muitos jogos aqui pela Difusora, não é mesmo? Idemar Previd, o Idemar Filho, que hoje está completando mais um ano de vida. Forte abraço para você. Alô, Jacilene Nascimento, parabéns, felicidades. Márcio Fracaroli também hoje está completando mais um ano de vida. A Janaína Alpino de Sales, parabéns, Janaína. Jonas Bueno Benedini, tudo de bom pelo seu aniversário. Hoje também o aniversário do Augusto Morotti. Parabéns, Augusto, felicidades. E aos demais aniversariantes, que Papai do Céu abençoe e proteja a vida de todos vocês, viu? Só temos a agradecer de coração aí, né? O Papaizão do Céu por mais esta oportunidade, não é verdade? Então, agradeça, agradeça. 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
4: Clássicos do Sertão.
0: Clássicos do Sertão. Durval e Davi. Mistério. Daqui a pouquinho tem jornalismo e a gente volta para a hora final, hein?

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3: São 10 horas e 6 minutos. O TSE determinou em caráter liminar que o PT suspenda a propaganda eleitoral da campanha de Lula sobre o currículo de Flávio Bolsonaro. A peça apresenta o senador como funcionário fantasma, o cita como denunciado no caso da rachadinha em seu gabinete na Alerj e o associa ao caso Master. Também menciona que ele homenageou o miliciano Adriano da Nóbrega na época em que Flávio era deputado estadual. A propaganda, considerada irregular, ainda usa a imagem de um suposto currículo profissional, dando aparência documental às acusações. Relatora do caso, a ministra Estela Aranha, entendeu em análise preliminar que a propaganda ultrapassou os limites da crítica política legítima e fez uma associação entre Flávio e organizações criminosas sem lastro fático suficiente. A Caixa Econômica Federal realizou ontem o sorteio do concurso 3.051 da Mega Sena e as dezenas sorteadas foram 11, 15, 20, 21, 38 e 48. Nenhuma aposta acertou os seis números, deixando o prêmio principal acumulado em 36 milhões para o próximo sorteio, que acontece amanhã, terça-feira. Sem ganhadores do prêmio principal, 35 apostas acertaram a quina e vão levar pouco mais de R$ 55 mil reais cada. Outros 2.706 apostadores ficaram com pouco mais de R$ 1.100 por terem acertado a quadra. Agora são 10 horas e 8 minutos.
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0: Vamos seguindo.
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0: Claro, claro, uma manhã de sucesso pra você. Essa é a nossa Difusora, 88,3. Obrigado, obrigado por você estar na nossa sintonia, na nossa companhia. Você também que ouve a Difusora através aí do site difusorabatatais.com.br ou mesmo tá aí na palma da mão com o app da Difusora no seu celular, no seu tablet também. A Difusora na Alexa, é isso aí, valeu, valeu, valeu. Estamos na segundona, dia 31 de agosto, ano 2026. Estamos no inverno brasileiro, que inverno nada com esse calorzão aí. Nossa senhora, hein? Tá quente demais. A temperatura aqui nos estúdios 1 da Difusora tá 23 graus, tá gostosinho, tá fresquinho. Agora a temperatura externa aqui no centro, na marca dos 27 graus. A umidade relativa do ar está na marca dos 51% e o tempo tá bom aí nesta segundona. Apesar que ontem à noite, né? Deu uma fechadinha no tempo aqui em Batatais. Eu pensei que ia vir chuva, mas só deu um chuvisqueirinho de nada na noite de ontem. E mais calma, calma que tá chegando, tá beirando, né, a chuva. Ontem, Franca, choveu bastante, eu vi algumas publicações, né? E choveu bem na cidade de Franca. E é isso aí, vamos que vamos. 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Vamos começando, abrindo aí a segunda hora do nosso Difusora Rádio Show com essa, Mari Fernandes, Telefone Sem Fio.
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0: são 10:17. Zezé de Camargo. É, sucessão. É Irmão da Lua, Amigo das Estrelas, né? Essa música do Zezé de Camargo, Mirosmar, né? O famoso Mirosmar.
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0: É, tá chegando o finalzão do ano. 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Uma notinha rapidinha aqui, que a dupla Chitãozinho e Chororó, os manos Chitão e Chororó, serão os embaixadores da edição de número 72 da Festa do Peão de Barretos, que acabou ontem e vai acontecer no próximo ano, de 19 a 29 de agosto. O anúncio foi feito de surpresa ontem, com a dupla no palco do estádio durante as semifinais do Barretos Internacional Rodeio. Junto com o nome dos embaixadores, a organização anunciou outra novidade. Pela primeira vez, uma música vai inspirar o tema de uma edição da festa. O verso "Só quero ouvir dizer que sim" de Evidências será a assinatura do evento em 2027 e vai dar o tom da comunicação da festa. É a segunda vez que a dupla ocupa a função. Em 2013, os irmãos já haviam sido embaixadores em um ano em que o título foi dividido com Bruno e Marrone. Daí, portanto, os embaixadores da Festa do Peão de Barretos para o ano que vem, os manos, a dupla Chitãozinho e Chororó. Este ano ficou a cargo, ele que retornou, o Gustavo Lima. No ano passado foi a Ana Castela. Agora são 10:21, a gente volta já com a receita do dia.
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0: Pois bem, chegou a receita do dia desta segundona, não é? Agora são 10 horas e 24 minutos. Hoje uma receita facinho de fazer aí, não vai ocupar muito o seu espaço, tá bom, amiga dona de casa? Porque hoje a senhora tá naquele corre-corre também para dar uma geralzinha aí na residência, né? A turma fez ontem aquele almoço, aquele churrasco, e aí você tá dando uma geral. Então hoje, gente, bolachinha de fubá. Vai ficar uma delícia essa bolachinha de fubá. Já já os ingredientes e o modo de preparo, porque eu vou dando o recado agora dos apoiadores, claro, Multimudas, onde você encontra muitas opções em mudas frutíferas, tem variedades de frutas cítricas, limão, laranja, tangerina, muda de abacate, de manga, de jabuticaba e muitas outras. 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Então vamos lá para os ingredientes da bolachinha de fubá. Anotem aí: 3 colheres sopa de maisena, 3 colheres sopa de maisena, 3 colheres sopa de açúcar, 3 colheres sopa de açúcar, 1 colher sopa de fermento em pó, 1 colher sopa de fermento em pó, 1 xícara e meia de fubá, 1 xícara e meia de fubá, 3 colheres sopa de margarina, 3 colheres sopa de margarina e um ovo, só isso os ingredientes para bolachinha de fubá. Bom, já já o modo de preparo. 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Vamos lá então para o modo de preparo, bolachinha de fubá. Então, primeiro, usando uma tigela, você vai usar uma tigela, vai colocar o ovo, o açúcar e a maisena. Depois disso, misture bem com... ali você pode pegar, uma colher ali para mexer bem, mexer bastante, né? Uma colher mais resistente, mais firme, e até formar aquela, né, aquela massa homogeneizada. Aí depois disso, você vai colocar a margarina e misture um pouco mais para agregar. Em seguida, você vai colocar o fubá e o fermento em pó. Depois disso, misture bem novamente com uma colher até obter uma massa cremosa, firme. Quando estiver assim, é o ponto. Aí é só você fazer ali as bolachinhas, tal, né? E colocar no forno para assar. Aí você tem que ficar de olho para não queimar, hein? Toma cuidado para não queimar as bolachinhas de fubá. Você vai ficando de olho ali, né? Hora que já começa a dar aquele cheirinho assim, de que está pronto, aí você vai retirar do forno e depois é só saborear com um cafezinho gostoso, não é? Imagina, à tarde, maravilha, fácil de fazer, né? E eu falo, os ingredientes você tem em casa, quase tudo aí você tem em casa, minha amiga. Que tal? Bora fazer para hoje? Dá tempo, hein? Bolachinha de fubá foi a nossa receita do dia.
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0: E a saudade. Gente recorda que com Gilberto Gil, andar com fé sempre.

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0: Quantas horas? 10h36, 10h36, e aí? Vamos malhar, não é assim? 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
0: É, Juliano Rodrigues.
2: Luciano Canelli.
0: Vamos lá, meu caro, com novas informações esportivas.
2: Opa, agora já no momento esportivo, emoção com recorde mundial. A quebra do recorde mundial dos 400 metros com barreiras por Alisson dos Santos, o Piu, foi festejada por mais de 9 mil quilômetros de Zurique, na Suíça, onde é feito histórico, ou onde o feito histórico foi alcançado na Diamond League. Em São Joaquim da Barra, cidade natal do atleta, familiares e amigos que acompanharam os primeiros passos do corredor comemoraram a marca de 45 segundos.80. Armand Piu, Andriele Alves dos Santos, Cangerena, de 30 anos, acompanhou a prova e se emocionou à distância. Andriele e a família esperavam a quebra do recorde ao longo da carreira de Piu, mas foram pegos de surpresa com a prova na Suíça. Ana Fidelis, a primeira treinadora do Piu e quem descobriu o talento dele no atletismo com barreiras no interior de São Paulo, também assistiu a prova e se emocionou do começo ao fim. Aninha treinou Piu entre 2014 e o início de 2018. Foi ainda durante esse período que começou a enxergar até onde o talento do jovem poderia levá-lo. Em 2017, quando Alisson disputou seu primeiro Mundial Sub-18 no Quênia, a treinadora teve a certeza de que ele precisava deixar São Joaquim da Barra para continuar evoluindo. A comemoração não ficou restrita a familiares e amigos. Nas ruas da vizinha São Joaquim da Barra, a irmã do novo recordista mundial disse que os cumprimentos começaram logo depois da conquista.
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9: O retinol, um dos derivados da vitamina A, é um ótimo aliado para a saúde da pele, sendo muito usado em tratamentos dermatológicos, trazendo benefícios como renovação celular, esfoliação e aumento dos níveis de colágeno. Além disso, uma alimentação rica em vitamina A ainda previne o envelhecimento precoce, o fotoenvelhecimento e controla a oleosidade da pele.
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0: Quantas horas? Agora são 10h44. É isso aí, a Difusora sempre ao seu lado, 10h44. Fátima Cristalino, um grande abraço para você, bom dia. Eliana Fracaroli, lá no Simara, né? Oh, que coisa boa. Luciano, deixa eu ver aqui, um abração aí para todos que estão curtindo, né? É a Andréia Rita, né, Andréia? Um abração para você. A Andréia pediu uma música, daqui a pouquinho a gente encaixa essa música aqui, tá? Alô, picolezeira na área, um forte abraço para você, também está aqui ligadinho com a gente, né, picolé? Roseli Barbieri. Oi, Aninha Galete. Ô, Aninha, você passou vontade agora, ela mandou aqui que ontem eles fizeram aquele torresminho, aquele quibinho, hein? Gostoso, com uma geladinha. Bom demais, bom demais. Alô, Moraes, um forte abraço para você. Obrigado aí pelo carinho, obrigado pela audiência. A todos os amigos, amigas, a Luzia lá do Jardim Helena, Darlizinha Naga, né, Pingentim? Eita, Darlizinha, esses dias aí vai cantar parabéns, hein? É, vai fazer aniversário. Parabéns desde já para Darli Naga e para todos que estão aqui ligados na Difusora 88,3. Essa música é linda. Maiara e Maraísa.
13: 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Onde uma pessoa tem 90% daquilo que você procura em alguém. Só que você foca naqueles 10% que falta. Aí você sai pra rua, se aventura. E realmente você encontra aqueles 10%. Mas não se deu conta que perdeu os 90%.
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0: você.
1: Ano Canelo, uma ótima segunda-feira para todo mundo aí, né? E vamos que vamos. Um abraço para todas as coleguinhas de rádio. Vamos que vamos, né? Se possível, você poderia tocar a música Trem Bala?

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Que música linda, né? Ah, é o Trem Bala, Ana Vilela com Luan Santana. Agora são 10h51.

Coruja, às 10, Scorpialma, Bruno e Marrone. Agora são 10 horas e 54 minutos. Vamos ficando por aqui com a edição do nosso Difusor Rádio Show. 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Amanhã mês novo, amanhã 1º de setembro, a gente volta se Deus quiser. Na sequência, Jornal das 11 com Fábio Alexandre e a última música.

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1: 10 horas 57 minutos. 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

0: Na estância turística de Batatais, 11 horas 2 minutos, várias atividades serão realizadas em Batatais durante o Setembro Verde, mês da luta pela inclusão social da pessoa com deficiência. Uso de canetas emagrecedoras preocupa pediatras no Brasil. Cristina Brandão faz um balanço do 29º leilão da PAE Batatais realizado no último dia 23 de agosto. Equipe do Hemocentro de Ribeirão Preto estará em Batatais no próximo sábado, dia 5 de setembro, realizando coleta de sangue. Caminhonete bate violentamente em carro estacionado no bairro Jardim dos Ipês, em Batatais. Hoje é segunda-feira, 31 de agosto de 2026. Estamos no inverno brasileiro. Temperatura no centro de nossa cidade na marca dos 29 graus, o tempo é bom. Umidade relativa do ar na marca dos 41%.
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0: 11 horas 3 minutos, bom dia. A Polícia Militar realizou na noite da última sexta-feira, dia 28, uma operação de combate ao tráfico de drogas na viela Vereador Jacomo Rampim, em Batatais. Durante o patrulhamento, as equipes visualizaram um adolescente em atitude suspeita que teria sido visto comercializando entorpecentes. Ao perceber a presença policial, ele tentou fugir a pé, mas foi acompanhado e abordado. Durante a abordagem, os policiais localizaram uma sacola contendo 226 empendorfes com cocaína, 50 porções de maconha, 66 pedras de crack e 3 porções de colômbia, além de um aparelho celular e R$ 980 em dinheiro. A ocorrência foi apresentada na delegacia de polícia, onde foram adotadas as medidas cabíveis. Por se tratar de adolescente, ele foi posteriormente liberado à sua responsável legal. O cantor sertanejo Marcelo Gasparini, da dupla com o irmão gêmeo, o vereador Maurício, morreu na madrugada desta segunda-feira, dia 31. Ele tinha 54 anos e lutava contra um câncer. A doença foi descoberta após uma infecção bacteriana em março deste ano. Marcelo era casado e tinha um filho. Em nota, a família do cantor agradeceu as manifestações de carinho, solidariedade e orações recebidas e pediu respeito à privacidade. O velório ocorre nesta manhã, no Velório da Paz, em Ribeirão Preto. O corpo de Marcelo deve ser sepultado por volta das 15 horas no cemitério Bom Pastor. Marcelo revelou o diagnóstico de leucemia mieloide aguda, LMA, aos seguidores em março deste ano e pediu orações. Após exames revelarem a doença, ele começou o tratamento médico e compartilhava com o público parte da rotina. A publicação gerou uma onda de mensagens de apoio ao cantor. Ele também passou por um transplante de medula óssea. O irmão gêmeo, o vereador Maurício Gasparini, foi o doador. Marcelo era empresário e tinha graduação em Direito, mas foi na música que se encontrou. Ao lado do irmão, construiu uma parceria de sucesso, que começou quando os dois ainda eram jovens. A dupla sertaneja se apresentou em diferentes regiões do país e fazia parte do Clube da Viola. 11 horas 6 minutos. Aconteceu no último dia 23 de agosto o 29º leilão da

0: Pai Batatais, quem ajuda, levanta a mão. O evento foi realizado na unidade rural da Pai, localizada às margens da estrada vicinal Dr. Ariovaldo Mariano Gera. Um grande público esteve presente, prestigiando e arrematando os lotes provenientes de doações. Após o leilão, foi realizada a ação do carro Fiat Mobi 0 km. Em entrevista à nossa reportagem, Cristina Brandão, da área de marketing da Pai Batatais, faz um balanço do leilão, que é o maior evento realizado pela entidade no ano.
1: Olha, Fabinho, foi muito bom. A gente tem que agradecer a toda a comunidade que participa, né? Então, no antes, nós recebemos várias doações, até no sábado ainda tivemos uma ou duas doações que acabaram se transformando em lotes. Ali no durante, nossa, né? A gente nem percebe a hora passando. São
2: aquela correria para lá e para cá quando acabou o dia, né?
1: Não é verdade? E são muitas pessoas participando, muitas pessoas que queriam estar lá e que acabaram não conseguindo ir, né, por imprevistos que ocorreram, inclusive. Tivemos pessoas que não conseguiram entrar no leilão. A gente fala da questão, né, das pessoas comprarem antecipadamente, porque a gente não gosta, é muito ruim a gente não ter espaço. E é aquilo, questão de mesa, buffet, né, e tudo mais. Então, a gente sempre pede para que as pessoas se preparem, né, que comprem antecipadamente, porque na hora pode ser que aconteça que não...
2: Falamos muito disso, né? Se deixasse para comprar na última hora, no dia, poderia não dar certo, né?
1: Exatamente, Fabinho. E aconteceu, né? Então, teve, infelizmente, a gente fica muito triste, né, com essa questão de pessoas que gostariam de estar conosco e não puderam estar porque não conseguiram realmente. A gente não tinha como, não tinha espaço, não tinha, né, não dava para receber. Mas, ao mesmo tempo, a gente tem certeza que no ano que vem essas pessoas vão se preparar, né, vão ir antes, né, como a gente sempre pede. E ali, né, nossa, quantas coisas, quantos lotes surpreendentes. Eu falo, leilão, a gente nunca sabe o que vai acontecer, né? A gente não sabe quem são os arrematadores, porque arrematador é o que arremata. Então, são vários lances, e a gente agradece a todas as pessoas que dão os lances. E o arrematador é o que fica no final, né, com lote, e que às vezes doa, né? Nós tivemos 16 instituições que receberam lotes do leilão. Então, assim, a gente tem não só o trabalho social da APAE, né? Não só as vidas das pessoas que são atendidas aqui pela APAE transformadas, como também de outras instituições de Batatais. E é isso, né, Fabinho? Agradecer demais. Foi um evento maravilhoso, e tivemos muitos outros fortes momentos lá.
2: Com relação ao leilão, Cristina, arrecadação, qual foi a arrecadação total?
1: O leilão, ele passa de 500.000, né? A gente ainda está fechando, porque são os contratos que a gente tem que fechar, a gente valida, né, conversa com os arrematadores. Então, assim, é fato que passou de 500.000, mas eu não consigo dizer para você hoje, né, a quanto estamos. Mas depois, assim que fechar, prometo, né, que a gente vai passar para toda a nossa imprensa, né, para a difusora, para todas as pessoas que estão nos ouvindo, o quanto, né, essas pessoas conseguiram trazer para os serviços que a APAE realiza, né?
2: Todas as prendas arrematadas já foram entregues para os seus, para o destino final?
1: Estamos no início, Fabinho.
2: É o antes, durante ou depois, né?
1: Então, a gente está com essa questão, né, dos contratos todos, da emissão dos boletos, das entregas, do pessoal vindo fazer a retirada aqui. Tem pessoas que arremataram online. Inclusive, agora há pouco, a gente teve uma pessoa que veio retirar de pessoas de outra cidade, né? Então é isso e isso vai acontecendo, né? Então aí esse mês de agosto, setembro, o leilão ele vai, né, acontecendo ainda, porque o resultado mesmo do leilão depois ele vem em parcelas, né? Então ali valores para este ano, valores a partir de 5 mil divididos em 10 vezes e até 5 mil em 6 vezes. Então esse recurso ele vai chegando para a PAI, então a gente ainda irá receber os recursos do leilão e são recursos que vêm recorrentemente dentro dos meses, né? Que alguns entram à vista e aí dão aquele suporte ali para este fim de ano, né? Que é muito necessário, viu, Fabinho? Porque leilão, né, sucesso absoluto, mas a PAI continua, estamos com campanhas, temos as nossas campanhas recorrentes, Nota Fiscal Paulista, Cota Premiada, Doação Mensal, né? Então tudo isso e teremos outros eventos aí, logo logo a gente já procura vocês para anunciar novos eventos, porque a gente precisa desse recurso ainda para 2026, para conseguir atravessar esse ano.
2: Bom, no domingo, fechando, né, a 29ª edição do leilão, teve o carro, o Fiat Mobi 0 km, Cristina.
1: Sim, ganhador lá de São Paulo, né? José Emílio Costa, com o cupom 256. Então, a gente tem um parceiro, né, que é o José Henrique Nascimento, que nos ajuda bastante com o leilão, mesmo no dia, né? O nosso leilão ele é assistido online em várias partes. Esse ano esse ano o nosso leilão ele foi lá para a Bahia. Então, pessoal, estava assistindo de lá o leilão, dando lances de lá, né? E ele nos ajuda, né, com a venda desses cupons, né? E ele vendeu para Santos, Guarujá, São Paulo, então totalizou ali 25 cupons e dentre esses cupons, 3 foram do José Emílio Costa e o José Emílio Costa, ele foi o feliz ganhador, né, do sorteio do carro, um Mobi 0 km.
2: No dia, no domingo, né, foi o Zé Henrique Nascimento, mas ele teve uma participação ajudando, né, praticamente o ganhador, porque foi ele que vendeu esse cupom, né?
1: Isso, a venda foi do José Henrique Nascimento. Ele dentre esses 25, né, 3 desses eram do José Emílio Costa. E aí o pessoal estava ali no dia representando, né, todos esses 25, né, eles estavam concorrendo realmente ao carro. E aí com o cupom 256 do José Emílio Costa, né, ele foi o feliz ganhador aí do MOB 2026, lindíssimo, 0 km.
2: Cristina, e o carro? No dia também surgiu, né, a questão do ganhador doar o carro para a PAI Batatais. Já está sacramentado, está conversando, como que está?
1: Foi uma ideia, né? Foi uma ideia, o pessoal falou assim, ah, poxa vida, né? Já pensou, ele pode fazer a doação, né? Porque afinal de contas, ele participou, né, para ajudar e... Mas aí a decisão é dele, né? E ele estará conosco nos próximos dias, provavelmente, né? Agora já é com certeza no próximo mês, né? No início de setembro. E aí a gente saberá, né? Ficamos aí na expectativa. Será que, né, o carro será doado ou não? A gente ainda não sabe.
0: 11 horas 16 minutos. Na tarde do último sábado, dia 29 de agosto, foi registrado um incêndio em vegetação em uma extensa área de vegetação localizada ali às margens da rodovia Cândido Portinari, aqui no município de Batatais, próximo ali à praça de pedágio do município de Batatais, né? E de acordo com as informações que nos foi passada pelo Corpo de Bombeiros, a área atingida foi de 1,5 milhão de metros quadrados. Né? Somente aqui no município de Batatais, uma área atingida de 300 ali na floresta, no chamado Horto Florestal de Batatais, a área atingida somente ali no Horto Florestal aproximadamente 370 mil metros quadrados. O fogo, o incêndio, né, foi controlado pelas equipes, não há registro de vítimas. E de acordo com as informações do Corpo de Bombeiros, órgãos envolvidos no combate, Corpo de Bombeiros, Defesa Civil de Batatais, com apoio da Prefeitura Municipal, Defesa Civil da cidade de Brodowski, concessionária da rodovia que administra ali o trecho, Fundação Florestal, Usinas Batatais e Cevasa. Recursos utilizados: 9 caminhões-pipa, 1 aeronave, 8 caminhonetes com implemento para combate a incêndios, 1 máquina para abertura de aceiros, 28 pessoas entre bombeiros, brigadistas do Horto, funcionários da Prefeitura Municipal, usina e concessionária da rodovia e agentes da Defesa Civil. 11 horas 17 minutos, o jornalista Carlos Monforte morreu aos 77 anos nesta segunda-feira. A informação foi confirmada à TV Globo pela família do jornalista. Detalhes sobre a causa e o sepultamento não foram divulgados. Formado pela Faculdade de Comunicação de Santos em 1972, Carlos Américo Aguiar Monforte passou pelos jornais A Tribuna de Santos e Estado de São Paulo. O jornalista começou a trabalhar na Globo em 1978. Foi contratado como repórter local, mas logo começou a produzir reportagens para o Jornal Nacional e para o Fantástico. Na época, participou de coberturas importantes, como as greves de metalúrgicos no ABC Paulista. Em 1982, ele assumiu a diretoria ou assumiu a editoria de política do Jornal da Globo. No mesmo ano, virou editor e apresentador do Bom Dia São Paulo. Com a criação do Bom Dia Brasil, em janeiro de 1983, Carlos Monforte assumiu o cargo de editor-chefe e apresentador do programa. Monforte esteve à frente do telejornal por 9 anos. Em 1998, Monforte atuou no espaço aberto da Globo News. No final de 2000, assumiu o cargo de coordenador da Globo News em Brasília e foi apresentador do Jornal das 10 da Capital Federal. 11 horas 19 minutos. A seguir, caminhonete bate violentamente em carro estacionado no bairro Jardim dos Ipês, em Batatais.
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7: Para cortar cebola sem chorar, faça-o somente depois que ela estiver gelada. Ou ao contrário, jogue um pouco de água fervendo sobre elas e corte-as sem problemas.
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6: 11 horas 23 minutos. A equipe do Hemocentro de Ribeirão Preto estará novamente em Batatais no próximo sábado, 5 de setembro de 2026, para realizar mais uma coleta de sangue dos doadores de nossa cidade. A coleta será das 7 da manhã às 12 horas, com limite de 150 doadores e será por ordem de chegada. A coleta acontecerá no Claretiano Centro Universitário, entrada pelo edifício Padre Jarucci, ao lado do Centro de Saúde e Escola. Para doar sangue, basta apenas levar um documento oficial com foto e, se menor de idade, 16 ou 17 anos, precisa estar acompanhado do responsável legal. Essa coleta externa é mais uma parceria do Hemocentro de Ribeirão Preto, Secretaria Municipal de Saúde de Batatais e Centro Universitário Claretiano de Batatais. Taxa das blusinhas e escala 6x1 dominam a agenda do Congresso. Quem traz os detalhes agora no Jornal das 11 é Yuri Hudson.
7: O Congresso Nacional entra nesta segunda-feira na última semana de esforço concentrado antes das eleições de outubro. Entre as prioridades estão 3 pautas defendidas pelo governo Lula. A medida provisória que acaba com a taxa das blusinhas, a PEC do fim da escala de trabalho 6x1 e também a PEC da segurança pública. O presidente do Senado, Davi Alcolumbre, afirmou que a MP com o fim da taxa das blusinhas é prioridade.
8: Essa medida provisória não vai caducar. Essa medida provisória vai ser deliberada na comissão especial, depois no plenário da Câmara, depois no plenário do Senado. Nós vamos deliberar e ela virá lei para proteger milhões de brasileiros que usam desse instrumento.
7: A comissão mista se reúne já nesta segunda-feira para analisar o parecer. O texto zera o imposto federal de 20% sobre compras internacionais de até 50 dólares e precisa ser aprovado pelo Congresso até o dia 8 de setembro. A relatora, a senadora Leila Barros, é favorável ao texto original da Câmara.
9: E já adiantando a vocês que sou absolutamente a favor do texto inicial, que foi, já foi apresentado. Mas não deixaremos de conversar com todos. É isso que eu quero deixar muito claro, que é uma característica minha, né, de conversar com todos, ouvir a todos.
7: Na quarta-feira, as atenções se voltam para a Comissão de Constituição e Justiça do Senado. Davi Alcolumbre afirmou que o colegiado deve analisar as PECs da segurança pública e do fim da escala 6x1 e disse manter contato com o relator da redução da jornada de trabalho, o senador Omar Aziz.
8: Tem a compreensão da importância da matéria. Isso quer dizer o quê? Isso quer dizer que a matéria está tramitando dentro dos ditames adequados do regimento e da Constituição brasileira.
7: A agenda também passa pelo Judiciário. Na terça-feira, o Tribunal Superior Eleitoral deve julgar a ação que questiona um vídeo produzido com inteligência artificial em que Jair Bolsonaro aparece apoiando a candidatura de Flávio Bolsonaro à presidência. De Brasília, Yuri Hudson.
6: Setembro Verde é o mês de conscientização nacional no Brasil, dedicado a duas grandes campanhas, a inclusão da pessoa com deficiência e o incentivo à doação de órgãos e tecidos. Na cidade de Batatais, a partir desta terça-feira, 1º de setembro de 2026, várias atividades serão realizadas durante todo o mês. A realização é da PAE Batatais, ABADEF e a Associação Batataense dos Deficientes Físicos, com apoio do Poder Legislativo Batataense e Prefeitura Municipal. Na terça-feira, 1º de setembro, às 8h30 da manhã, haverá abertura oficial do Setembro Verde, na sede da ABADEF. Na quarta-feira, dia 2 de setembro, também 8h30 da manhã, será realizado o quiz informativo na quadra da PAE. No dia 10 de setembro, 8h30 da manhã, acontecerá o fórum no Salão Nobre da PAE Batatais. Já no dia 18 de setembro, com início também 8h30 da manhã, serão realizadas ações esportivas na quadra da PAE. Dia 25, 8h30 da manhã, haverá a caminhada da inclusão, saindo da Prefeitura Municipal até o coreto da Praça Cônego Joaquim Alves, do Santuário Bom Jesus. As atividades alusivas ao Setembro Verde serão encerradas no dia 31 de setembro, às 13h30, com a realização da audiência pública na Câmara Municipal de Batatais. Toda a população está convidada a participar de todos os momentos. Cooperativismo amplia oportunidades de trabalho e renda no país. As informações com Bruno Moreira.
4: 601 cooperativas em todo o país formam o ramo trabalho, produção de bens e serviços do sistema OCB. São mais de 188 mil cooperados e 11 mil empregos diretos, de acordo com o Anuário do Cooperativismo Brasileiro 2026. O levantamento mostra que o setor movimentou mais de R$ 5,4 bilhões em 2025. A presidente executiva do Sistema OCB, Tânia Zanella, destaca o impacto do cooperativismo brasileiro na geração de oportunidades.
10: São mais de 620 mil empregos diretos, com crescimento de mais de 7% em um ano. Isso representa mais que o dobro do ritmo do mercado formal brasileiro no mesmo período. E um detalhe que, para mim, tem um significado especial. A maioria da nossa força de trabalho estão nas mulheres. Hoje, 53% das pessoas que trabalham no cooperativismo brasileiro são elas, as mulheres.
4: As cooperativas de trabalho estão presentes em diversos segmentos produtivos e atendem demandas nas áreas de serviços especializados, tecnologia, educação, consultoria, cultura, engenharia, comunicação e meio ambiente, entre outras atividades. A analista do Sistema OCB, Letícia Monteiro, explica como o modelo cooperativo contribui para a atuação desses profissionais.
11: O ramo trabalho, ele é um caminho, né, para geração de renda, para inclusão e para desenvolvimento. E a gente consegue ver isso quando a gente olha para os dados, né, do anuário COP e perceber que houve um aumento no número de cooperativas, de cooperados, né, na geração de emprego dentro do ramo, né. Então, isso tem demonstrado que o cooperativismo de trabalho tem sido esse caminho para que profissionais de diferentes áreas possam unir suas competências, eles possam se organizar coletivamente e, dessa forma, chegar ao mercado aí com mais força.
4: Mais informações sobre o cooperativismo brasileiro estão disponíveis no site somoscooperativismo.coop.br. Produção e reportagem, Bruno Moreira.
6: 11h30, uso de canetas emagrecedoras preocupa pediatras no Brasil. Agora os detalhes com Marco Aurélio Franco.
12: Elas viraram febre no Brasil. As chamadas canetas emagrecedoras, como as que têm semaglutida, liraglutida ou tirzepatida, passaram a ser procuradas não só por adultos, mas também por adolescentes. Os medicamentos podem ser importantes no tratamento de doenças, como a obesidade e o diabetes, mas o uso precisa ser feito com indicação e acompanhamento médico. Por isso, a Sociedade Brasileira de Pediatria lançou um alerta sobre o uso de canetas emagrecedoras por crianças e adolescentes. De acordo com a entidade, os medicamentos podem trazer riscos à saúde e afetar o desenvolvimento de pessoas que ainda estão em fase de crescimento. O presidente do Departamento Científico de Endocrinologia da Sociedade Brasileira de Pediatria, Crésio Alves, alerta para o uso indiscriminado por adolescentes e crianças.
13: Algumas complicações pela automedicação são corrigíveis rapidamente, como a desidratação. Outras requerem cirurgia, como a colelitíase, que é a pedra na vesícula. Outras requerem internamento, como a pancreatite. E outras são ameaçadoras à vida, como a hipoglicemia. Você pode ter baixar o seu açúcar no sangue e não ter ninguém em casa para lhe ajudar.
12: O Brasil tem mais de 17 milhões de crianças e adolescentes entre 5 e 19 anos de idade com excesso de peso, segundo o Atlas Mundial da Obesidade. Desse total, 7 milhões já são considerados obesos. Em alguns casos, o tratamento pode ser indicado para adolescentes. A semaglutida, por exemplo, tem indicação aprovada para o tratamento da obesidade em pacientes a partir dos 12 anos, dentro de critérios específicos. Mas isso não significa que qualquer adolescente que queira emagrecer possa usar a medicação, conforme alerta a Sociedade Brasileira de Pediatria.
13: Orientamos que esse medicamento nunca deva ser utilizado com finalidade estética, nunca deva ser utilizado para perda de peso rápida antes de uma festa ou de uma competição esportiva e que nunca deva ser utilizado em substituição a um plano alimentar e atividades físicas adequadas.
12: Outro risco apontado pela SBP é o uso de produtos comprados fora do Brasil. A entidade alerta que não é possível saber com segurança o que há no produto ou qual é a quantidade da substância presente. As canetas emagrecedoras, autorizadas pela Agência Nacional de Vigilância Sanitária, precisam de receita médica. Produção e reportagem, Marco Aurélio Franco.
6: 11h33, última nota. Uma caminhonete em alta velocidade atingiu violentamente um carro estacionado na manhã de domingo, dia 29, em Batatais. O SAMU, Serviço de Atendimento Móvel de Urgência, foi acionado, mas ninguém ficou ferido, segundo a Polícia Militar. O acidente aconteceu na rua Terezinha Preve de Antonelli, na altura do número 99, no bairro Jardim dos Ipês. Câmeras de segurança registraram que, minutos antes da batida, o motorista da caminhonete, uma caminhonete modelo Volkswagen Amarok, parou ao lado do carro e parecia conversar com outro motorista. Nenhum dos dois teve a identidade divulgada. Para a Polícia Militar, o motorista da caminhonete informou que perdeu o controle da direção do veículo e atingiu o carro. Ele se recusou a fazer o teste do bafômetro. O dono do outro veículo também foi ouvido e disse que estava em casa dormindo no momento da batida. Um boletim de ocorrência foi registrado como acidente de trânsito sem vítimas. Por volta das 6h20 da manhã do domingo, uma câmera de segurança registrou a dinâmica do acidente por cerca de 5 minutos. Às 6h23, a caminhonete estava parada ao lado de um carro branco. O motorista da caminhonete aparece com o braço apoiado na janela e observando o interior do carro. Em seguida, ele faz gestos como se estivesse conversando com outro condutor. Por volta das 6h27, a caminhonete acelera e chega a encostar no carro, que se movimenta. Na sequência, o motorista faz um retorno na mesma rua e bate violentamente na traseira do veículo, que é arrastado até a rua Antônio Carlos Alves. Apesar das imagens indicarem uma possível interação, antes da colisão, o motorista do carro atingido afirmou à Polícia Militar que estava dormindo e foi surpreendido pelo impacto. Ele disse que não conhecia o condutor da caminhonete. A Polícia Civil vai investigar. 11h35, termina aqui o Jornal das 11 desta segunda-feira. Na sequência, Juliano Rodrigues com Difusora nos Esportes. A todos um bom dia.
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16: Um ótimo dia, você de Batatais, a você de toda a região. Pessoal, está começando mais uma edição de Qualificação em Ação, exatamente. E você aí começando a sua faculdade ou fazendo um curso para abrir as portas do mercado de trabalho, é possível, não é mesmo, Júlio César? Bom dia!
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16: E você ouviu Qualificação em Ação com o meu amigo Júlio César Morotti. Não se esqueça de fazer uma visita, fazer a sua matrícula. Afinal de contas, conhecimento não ocupa espaço. Pense nisso. Combinado? Um forte abraço e um bom dia.
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Alô, torcedor, 11 horas 41 minutos. Estamos na área com Difusora nos Esportes, segunda-feira, 31 de agosto. A seguir, Brasileirão em basquetebol. Começou a Copa Integração no final de semana. Voltamos já.

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3: Diabetes, cuidados no seu dia a dia.
4: Alta taxa de açúcar no sangue pode causar neuropatia nos pés. Este dano ao nervo pode dificultar a sensação de desconforto ou dor quando seus pés estiverem com algum dano. Se você tem algum dano e não percebe, o mesmo pode se transformar em uma infecção, depois em uma úlcera, o que pode levar a uma amputação. Diversos estudos, incluindo testes das complicações e controle do diabetes, indicam que um bom controle do açúcar no sangue pode reduzir o risco e o progresso da neuropatia diabética entre 40% a 60%.

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9: Difusora. 11:45, vamos chamar ele, Humberto Ferretti, na bola.
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11: Esquenta a briga pelo título do Campeonato Brasileiro. Ontem, pela 25ª rodada, o líder Palmeiras tropeçou e viu a vantagem para o vice-líder Flamengo cair. Fora de casa, o Verdão apenas empatou por 1-1 com o Mirassol, que com o ponto somado saiu da zona de rebaixamento. Enquanto o rubro-negro aplicou 3-0 no Botafogo, no clássico. Agora a diferença entre Palmeiras e Flamengo é de 4 pontos. E o time carioca tem um jogo a menos, que será disputado no meio de semana contra o Mirassol. A rodada ainda mexeu na parte de baixo da tabela. O Santos bateu o Corinthians no clássico por 1-0 e se afastou da zona de rebaixamento. Ele tem 29 pontos contra 25 do Vasco, que fez 3-1 no Cruzeiro, também subiu na tabela e é o primeiro time do Z4. Pior para o Inter, derrotado por 3-2 pelo Bahia e que agora está na zona da degola. Rival do Colorado, o Grêmio fez 3-1 na Chapecoense e ganhou um fôlego, mas segue perto do Z4. Assim como o São Paulo, que bateu o Red Bull Bragantino por 2-1. O fim de semana de Brasileirão ainda teve Atlético Mineiro 2, Vitória 1, Atlético Paranaense 3, Fluminense também 3. E a rodada termina hoje com Remo e Coritiba.
9: Muito bem, 11:47, olha, aconteceu na manhã de ontem a abertura da 12ª edição da Copa Integração de Basquetebol, evento promovido pela Secretaria Municipal de Esportes e Lazer de Batatais, com duas partidas. E a nossa reportagem falou com Evandro Luiz da Silva, ele mesmo, presidente da Associação de Basquetebol Batatais, e ele é funcionário da Santa Casa da cidade. Trabalha na comunidade Santa Divisa, lá no Jardim Mariana. E agora é presidente da Associação de Basquete. Ah, eu não tive dúvidas. Perguntamos para ele: Evandro, que é isso, menino? Como é que você aguenta esse tranco tudo aí? Bom dia, meu jovem.
12: Bom dia, Juliano. É uma equipe, né? Não é só eu sozinho. É uma equipe de várias pessoas que jogam basquete aqui na cidade que estão organizando a associação. Eu não estou sozinho, né? Então tem outras pessoas envolvidas também, que fazem parte da diretoria da associação. E a Copa Integração, né, que é a 12ª edição, a gente só tem que agradecer ao prefeito municipal, à Secretaria de Esporte, que todo ano promove esse campeonato para os amantes do basquete aqui da cidade.
9: E não pode deixar o basquete morrer, né, Evandro? Ainda mais agora com a criação da associação, né?
12: É, a associação está sendo montada nesse intuito de não morrer o basquete batataense. Para a gente montar escolinhas nas escolas, aqui no Marinheirão, com o apoio da prefeitura, junto com a associação. É o que a gente quer, né? Você está vendo hoje, aqui nesse domingo, a Copa Integração, que deu início com o primeiro jogo, com o Semel contra o Bulldogs, que é o segundo jogo, que é o time do Zeca Lopes, contra o Periferia. E a gente quer que os patrocinadores, as empresas da cidade, apoiem o nosso basquete. Que a população venha prestigiar. Todo domingo vai ter o jogo aqui no ginásio aqui do Marinheirão, para a pessoa poder prestigiar o nosso esporte aqui.
9: Bom, eu fui prova, né, de que a associação trabalhou nos últimos dias para que ela fosse fundada. Né? Tanto é que teve a campanha para a venda das pizzas. A renda para a criação da associação, deu tudo certo, Evandro?
12: Deu tudo certo, Juliano. E agora é a gente começar devagarzinho, trabalhando nesse intuito, né? Agora está tendo a Copa, depois da Copa a gente vai sentar e vamos ver o que a gente vai estar fazendo para o ano de 2027.
9: Bom, e lógico, os próprios jogadores é que estão à frente da associação, isso que é importante, né?
12: É, os próprios jogadores de todos os times que estão envolvidos na associação. O nosso crescimento do nosso basquete aqui na nossa cidade, o desenvolvimento das crianças, não só como pessoa, mas o esporte, levando o esporte, que é uma condição de saúde para todo mundo aí.
9: Bom, você falou da criação de escolinhas de basquete nas comunidades, aqui no Marinheirão. Já é um primeiro passo já da associação após a Copa Integração? Vocês ainda estão querendo montar ainda, dar mais esqueleto para a associação?
12: É o primeiro passo. É o primeiro passo a gente começar a ter esse apoio da prefeitura, com parceria com a prefeitura, esse apoio dos vereadores, né? Para a gente conseguir já começando as escolinhas aqui na nossa cidade.
9: E esse primeiro jogo, em 51-38, meu Deus, o negócio só foi deslanchar mesmo no último período. Que jogo foi esse, hein?
12: É, foi um jogo bom, né? O jogo foi decidido nos últimos 3 minutos final, né? Com a vitória do Bulldogs sobre o Semel, mas foi um jogo bem equilibrado, foi definido no final.
9: Bom, agora eu sei que a próxima rodada é só no dia 13, né? Em virtude do feriado, né?
12: É, no próximo dia 13.
9: Tá certo, Evandro. Obrigado mais uma vez pela presença na Difusora e boa sorte no campeonato.
12: Boa sorte para todos, né? Que o importante é participar.
9: Tá aí o Evandro, presidente da Associação Basquete Batatais, e boa sorte mesmo para todas as 5 equipes que estão presentes no campeonato deste ano. Bom, 11:51, Série B do Brasileiro. Na 25ª rodada, sexta-feira, o Goiás venceu o São Bernardo 2-1, Novo Horizontino venceu o Sport 2-1, Náutico venceu o Athletic Club 2-1. É, no sábado, o Botafogo perdeu para o Cuiabá em Ribeirão Preto, também 2-1. Ontem, domingão, o América Mineiro bateu a Ponte Preta. Ponte Preta só com atletas da base, hein? Aham! 2-0, o Avaí perdeu para o Atlético Goianiense. 1-0, CRB bateu o Criciúma 2-1, Vila Nova, vice-líder da Série B, venceu o Ceará por 2-0. Hoje tem Fortaleza e Operário do Paraná, amanhã Londrina e Juventude. Play-in da Copa Paulista. No sábado, São Bernardo perdeu feio para o Primavera, rapaz, 5-0. União São João sapecou o Bandeirante, 3-0. Hoje teremos Grêmio Prudente e Paulista de Jundiaí, Comercial e São Bernardo. É pra gente fechar o programa de hoje, falar da base do Fantasma. No último final de semana, ontem, né? Fantasma jogou no Escatenão pela manhã e enfrentou a Francana. No primeiro jogo pelo Campeonato Paulista Sub-13, 13ª rodada, os meninos empataram com a veterana em 1-1. Já pelo Sub-14, o jogo foi um pouquinho mais tarde, às 10h40, o Fantasma também enfrentou a equipe da Francana e venceu, hein? Que beleza! Pelo placar de 3-1. Final do Difusora nos Esportes, dessa segundona, 31 de agosto. Fique ligado, hein? Daqui a pouco tem palestra.

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2: Olá, meus amigos e minhas amigas, estamos começando esse programa Palavras de Vida. E muito obrigado pelo seu carinho, pela sua audiência e também pela sua amizade. Que esse programa nos ajude a perseverar na fé e nos firme em Deus para que assim possamos viver fortalecidos nele e caminharmos com mais serenidade. Gostaria, no programa de hoje, eu queria falar para você de duas palavras importantes para a nossa existência humana nesse mundo: sentimentos e sentidos. Não há pessoa na face da terra que viva sem sentir, e todos os sentimentos se traduzem na existência e experiência do humano com o mundo de modo geral. É uma força motora que nos impulsiona em direção a um objeto, que nos despertam ao conhecimento e à relação. Sentir é, essencialmente, a minha implicação do meu eu com algo ou alguém numa vivência afetiva pessoal. Experimentando os sentimentos, nós vivenciamos a nós mesmos como seres que vivem em determinada relação. Não existe relação humana desvinculada de sentimentos. Todas as experiências humanas são carregadas de sentidos, que são os meios pelas quais percebemos o mundo e o que nele encontramos. Em outras palavras, são traduções do mundo físico para a mente. Os mais conhecidos são cinco: visão, audição, tato, paladar e olfato. Mas há estudos científicos que mostram que os seres humanos possuem muito mais. Nossos sentimentos são sempre acompanhados de sentidos, embora não usamos esse potencial para decifrá-los. Preferimos categorizá-los entre bons e ruins e entendê-los ou mesmo nomeá-los. Portanto, não há sentimentos bons ou ruins. Existem sentimentos que são próprios de cada pessoa, que quando compreendidos em seus sentidos, podem nos apontar muitos caminhos para a vida. Sentimentos são para serem vividos e experimentados em sua potencialidade. Não há como fugir, negar, sublimar ou escondê-los. Faz parte da nossa experiência humana. É sentindo e compreendendo os sentidos dos sentimentos que garantiremos boas experiências de nossa humanidade neste mundo. Quem não sabe sentir, não sabe viver. Receba hoje a minha bênção toda poderosa e que você possa sempre ter bons sentimentos e que você possa sentir sempre o amor de Deus em sua vida e com aqueles que estão do teu lado. Em nome do Pai, do Filho e do Espírito Santo. Amém.
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4: Boa tarde.
5: Meio dia e 26.
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1: Na hora de fazer o acabamento da varanda, dois fatores principais devem ser levados em conta: a integração com a área interna e a exposição ao ar que vem de fora. Assim, não se deve utilizar os mesmos materiais da sala se eles não oferecerem resistência a agentes naturais como chuva, sol, poluição, vento, calor e umidade.
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3: Compras nos supermercados aumentam. As informações de Milena Abril.
4: As famílias brasileiras fizeram mais compras nos supermercados em julho deste ano na comparação com julho do ano passado. É o que revelam os números mais recentes da Abras, Associação Brasileira de Supermercados. A alta foi de 3,3%. Já no comparativo mensal, ou seja, na comparação com o consumo registrado em junho, a alta no nível de consumo foi de 3%. Ainda de acordo com a Abras, considerando os 7 primeiros meses de 2026, o consumo nos lares brasileiros está em alta. Entre janeiro e julho, avançou 2,7%. A entidade também monitora os preços de uma cesta de 35 produtos mais consumidos em mercados, entre alimentos, bebidas, carnes, produtos de limpeza, itens de higiene e beleza. No acumulado do ano, os preços registraram alta de 5,2%. No entanto, em julho, o preço da cesta monitorada caiu 1,2% na comparação com junho.
3: A taxa de inadimplência média total registrada pelos bancos nas operações de crédito subiu de 4,6% para 4,9% de junho para julho. O valor atingiu, assim, o maior desde o início da série histórica revisada pela Autoridade Monetária em março de 2011. O indicador de inadimplência do Banco Central considera as operações com atraso superior a 90 dias, tanto das pessoas físicas quanto das empresas. No caso das pessoas físicas, a inadimplência subiu de 5,4% em junho para 5,8% em julho, o maior patamar da série histórica. Já para as empresas, a inadimplência subiu de 3,2% para 3,3% no mês passado, o maior valor desde outubro de 2017, 3,4%.
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0: gente boa.
1: Meu povo, minha gente, juntinhos de novo, a bondade do nosso Criador. Boa tarde, donas de casa, secretárias domésticas, crianças, vovô, vovó, amados coleguinhas de trabalho, meus concorrentes, que todos nós tenhamos uma semana abençoada, uma semana cheia de coisas boas, né? Mas principalmente de muita vontade da nossa parte para a gente ser vencedor, para a gente realizar exatamente aquilo que nós temos que realizar, que cumprir, é a nossa missão. Não estamos aqui simplesmente a passeio. Estamos aqui para construir coisas boas, certas, justas, de acordo com a vontade do nosso Criador, o Pai, o Filho, o Espírito Santo. Vamos fazer a nossa parte. Que a nossa conduta seja exemplar. Para a gente receber mais e mais, o quê? A confiança e a aproximação do Pai. Quanto mais nós acertamos, mais Ele, isso, se aproxima. Mais contente Ele fica, porque nós estamos fazendo exatamente o que Ele nos pede, nos recomenda, mas não nos força. Siga o caminho de Deus, amado. Esse caminho é o certo, é o bom, é o verdadeiro. Deus quer a nossa prosperidade e não a nossa calamidade. Eu gosto sempre de falar isso. Deus quer a nossa prosperidade e não a nossa calamidade. Quando damos graças ao Senhor, nós estamos alegrando o nosso coração. Mas imaginem vocês, muito mais o coração do Senhor. Que os nossos lábios, então, transmitam a justiça de Deus, as coisas certas. Cerra, meu bom Pai, meus ouvidos para tudo aquilo que não lhe agrada. A Deus tudo pertence. Mas nós devemos continuar plantando a semente que Ele pede para que o Seu reino seja eterno, unido e duradouro. Eu vou fazer a minha parte. Espero que você faça também a sua. Cura, Senhor. Cura os meus ouvidos. Cura-me.

0: esqueci.
1: É Bruno Marrone, Henrique e Diego, esqueci você. Gustavo Lima, bala alojada. O Padre Antônio Maria, cura Senhor, depois da nossa reflexão. Tá dentro da nossa tarde total, daqui a pouquinho já tá prontinho, viu? O primeiro bloco de saudade já tá zipado, já tá fechado. Não tem lugarzinho, não. Não começa, é segunda-feira. É cedo ainda. Não começa, não. Ai, pai amado, já são 13 horas e 20 minutinhos, 1 da tarde e 20 minutinhos, portanto, daqui a pouquinho a gente vai fazer a nossa primeira viagem no tempo. Eu espero que você se sinta bem aqui com a nossa programação. Aguenta aí só um instantinho, rapidinho. Este break comercial, rapidinho. Quer ver?
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1: Fala, Juliano.
5: Fala, Paulinho, gente boa. Tá tudo bem, garoto?
1: Belê, menino.
5: Oh, que maravilha. Então, isso. Último dia do mês de agosto, hein?
1: É,
5: agosto passou voando. Nossa, dessa vez, hein? Que beleza. Boa tarde, Paulinho.
1: Boa tarde,
5: amigo ouvinte da Difusora, ligadinho aqui no Tarde Total.
1: Isso.
5: Daqui a pouquinho, aqui no Momento Esportivo, Diniz admite problemas. Ponte Preta recorreu às categorias de base para enfrentar o América Mineiro.
1: Nossa.
5: Na tarde de ontem, do Independência, em Belo Horizonte, e foi derrotada por 2-0 pela 25ª rodada da Série B. Na estreia do técnico Gilson Kleina, escolhido para substituir Márcio Zanardi na reta final da temporada, a Macaca utilizou apenas jovens formados nas categorias de base para evitar o W.O. A decisão foi necessária diante da paralisação do elenco principal por causa dos salários atrasados. Os jogadores suspenderam todas as atividades na última quarta-feira e só pretendem retornar em caso de pagamento das pendências. Fernando Diniz acredita que o Corinthians poderia ter deixado a Neoquímica Arena com resultado melhor ontem. É, poderia, né? Mas não deu. A equipe perdeu por 1-0 para o

0: Santos em clássico válido pela 25ª rodada do Brasileirão Série A. Em entrevista coletiva, o treinador afirmou que faltou agressividade ao Corinthians e lamentou as poucas chances criadas durante a partida. Por outro lado, destacou a atuação defensiva do time. Apesar do resultado, o Corinthians se manteve na 10ª colocação do Brasileirão, com 32 pontos. Essa foi a terceira derrota consecutiva da equipe na competição. O Corinthians volta a entrar a campo no próximo domingo, às 19h30, contra a Chapecoense, novamente na Neoquímica Arena, pelo Brasileirão.
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5: Você não repete por escolha, repete por fidelidade emocional. A psicanálise mostra que, até compreender a origem de um padrão, você volta para ele como se fosse um ponto conhecido, uma tentativa de reparar algo que ficou inacabado na sua história. Repetições não são fracassos, são mensagens profundas do inconsciente dizendo: aqui existe algo que ainda não foi compreendido. Se um comportamento retorna, observe. Se uma dor reaparece, acolha. Se uma situação se repete, investigue. Romper padrões exige consciência do passado. Você só encerra o que entende e só transforma o que tem coragem de olhar. Repetição não é destino, é pedido de cura.
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3: Uma nova versão de testes do Android 17 chegou aos smartphones Pixel, com foco em personalização. A Android 17 QPR 2 Beta 3 traz um editor de layout para o Quick Setting, um menu de ajustes rápidos, além de mais controle sobre as cores do sistema. A atualização integra o ciclo de testes do QPR 2, versão trimestral, que antecipa o lançamento estável previsto para dezembro. A versão está disponível para donos dos modelos Google Pixel 6A até o Pixel 10A.
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6: Então, começa a nossa viagem. Voltando no tempo, vamos recordar às 13h25.

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1: Ô, trem.
2: Ô, bebendo. Desse jeito você me mata, bebendo.
3: Ê, gente boa, você não tem jeito não, hein?

0: Dias Melhores, Júnior Skills Me, Biafra Leão Ferido, Tim Maia Gostava Tanto de Você e o Amedeo Ming com Cantare d'Amore. Obrigado, Aninha Galetti, pela sua sugestão. Tudo de bom, ótima semana, minha querida. Alô, Elaine Cristina, valeu a sua sugestão. Valeu, Rosângela. Valeu, Marina. Valeu, Maria Luísa, do Antônio Romagnoli. Foi a galera, os ouvintes, né? Que proporcionaram essa primeira viagem e gostosa, linda, marcante que nós fizemos no tempo, recordando sucessos que um dia... bagunçou os nossos corações. Não é verdade? Ó, daqui a pouquinho eu vou começar o horóscopo. Já já tem humor. A sua música também já já.
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0: Então vamos lá, iniciando as previsões astrológicas para os signos. Hoje é verdade, último dia, gente, do mês de agosto, dia 31. Você é do signo de Áries, uma viagem rápida de lazer está favorecida. No trabalho, dialogue mais para melhorar as relações. Organize melhor também as suas obrigações e busque novas amizades, bem como novos contatos. Vai fazer bem para você e também para os seus. Azul Royal Cor, a sorte com 25, 84 e 05. Todo procure na sua vida amorosa ser mais ousado, combata a rotina já que você tem alguém, procure se adaptar aos acontecimentos dentro da sua vida. Se você se acusou, aí não afina não, sustenta o que você falou. Essa é boa, hein? Touro, você falou? Então, você se acusou. Agora não afina, não. Sustenta o que você falou. Inclusive, isso até, ó, num relacionamento amoroso. De repente, você escorregou, hein, Touro? Preto, cor 92, 18, 58 são seus números de sorte. É você do signo de Gêmeos? Mudar dói. Agora, ficar como tá? Tá doendo também, não tá? A escolha é você que tem que fazer. Não somos nós. A escolha é sua. Sua ambição vai impulsionar os seus projetos. Dê aos familiares momentos de alegria e de diversão. Na vida amorosa, faça a sua relação ficar mais forte, mais gostosa. Escutou, Gêmeos? Cinza cor, sorte com os números 52, 45 e 13. Daqui a pouquinho a gente conversa com mais três signos. Hora certa no meu, 10 para as duas. Quantas horas aí no seu, hein?
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0: Prontinho, prontinho. A música que você gosta tá aqui com o Paulinho.

0: Madonna, I feel so free. E antes, menos é mais, champanhe pra você que me pediu. Fechei, viu? A primeira hora, a primeira parte da tarde total. Um minutinho, gente. Faltando pras 14, 2 da tarde. Alô, Caio, já tá no ar o seu humor. Escuta só, ouvinte.
1: E onde é que você trabalha?
2: No Centro de Investigação Nuclear de Ressonâncias Magnéticas.
1: E o que que tu faz lá?
2: Café.

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2: Boa tarde, Paulinho. Boa tarde, ouvintes 88.
3: Boa tarde.
2: O Ministério Público do Trabalho recebeu 223 denúncias de assédio eleitoral no ambiente de trabalho este ano, segundo o balanço atualizado do órgão. Agosto, ainda em andamento, concentra 95 registros, 42,6% do total e mais que o dobro dos 46 contabilizados em julho. A comparação com eleições anteriores também mostra aumento das denúncias. De janeiro a julho, a base atualizada reúne 128 registros, 25,5% acima dos 102 recebidos no mesmo período de 2024 e 16 vezes dos 8 de 2022. Há registros nos 26 estados e no Distrito Federal. São Paulo lidera em números absolutos, com 29 denúncias, seguido por Rio de Janeiro com 21 e Pernambuco com 14. Minas Gerais e Pará têm 13 cada. Brasil abateu quase 1,7 bilhão de cabeças de frango no segundo trimestre. Humberto Ferretti.
4: Os dados foram divulgados pelo IBGE e representam uma alta de 2,8% na comparação com o mesmo período do ano passado, apesar de uma redução na comparação com o primeiro trimestre de 2026. A produção de carcaça de frangos aumentou para 3.740.000 toneladas.
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0: Gostou, Soninha? Foi pra você. É uma das suas preferidas, não é verdade? Guilherme Benuto e o Luan, quarto 67, o Luan Santana, antes Marcos e Belucci, Pena Que Você Já Namora, tá entre as 10 músicas mais rodadas em todo o nosso Brasil e tá no seu bom gosto musical. Obrigado, viu, minha ouvinte? 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Obrigado, Caio. Mandou mais uma, encontrou uma fórmula pra gente destacar as piadinhas bem curtinhas aqui na Tarde Total. Escutem essa.
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4: Paulinho, amigos da Difusora FM, em instantes aqui no Momento Esportivo, dentro do nosso Tarde Total. Técnico elogiou o peixe. Bora falar de vôlei. Depois de estrear com vitória sobre a Alemanha, a seleção masculina foi superada pela Itália na tarde de ontem, na FIPAV Man Cup. O Brasil venceu o primeiro set, mas viu os donos da casa reagirem e virarem a partida, fechando o confronto do torneio amistoso por 3 sets a 1, com parciais de 21-25, 25-20, 25-18 e 25-20. Organizada pela Federação Italiana de Voleibol, em Messina, na Itália, a competição serve como preparação para campeonatos continentais, como o Pré-Olímpico de Vôlei Masculino, que será realizado no ginásio do Maracanãzinho, no Rio de Janeiro, entre os dias 15 e 20 de setembro. A equipe comandada por Bernardinho encerra sua participação na competição contra Cuba, daqui a pouquinho, às 15 horas. Quebra de tabu, vitória sobre o maior rival e respiro na tabela de classificação do Brasileirão. O combo do Santos ontem pode mudar o ano da equipe, na visão do técnico Cuca. Depois da vitória por 1-0 sobre o Corinthians, em plena Neoquímica Arena, o treinador destacou a reação demonstrada pelo elenco, que chegou em Itaquera com uma pesada derrota para o Palmeiras da Magagem. O resultado conquistado fora de casa fez o Santos chegar a 29 pontos e abrir 5 de diferença para a zona de rebaixamento. De quebra, a equipe ganha corpo antes de buscar a missão difícil: inverter a derrota por 3-0 no jogo de ida para o Palmeiras e buscar a vaga na semifinal da Copa do Brasil. Lembrando, os dois times se enfrentam nesta quarta-feira, às 21h30, na Vila Belmiro.
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0: Só você mesmo para proporcionar umas coisas dessas pra gente. Quantas emoções, hein, Luizinho? Com Jeffrey, If You Let Me Go, ou If You Let Me Go. Roberto, obrigado, viu, Luizinho? Roberto, Coisa Bonita, Lulu, Último Romântico, I Feel Good, com James Brown, Roupa Nova, Dona, Jackson 5, Ai Videra, Zé Augusto, Sonho por Sonho, né, Neudina? Obrigado a você também, mais uma vez, Luizinho Marcineiro. Obrigado a Leila, Aninha, Lúcia, uma ótima semana para vocês, meninas. Obrigado, Fátima, do Nossa Senhora Auxiliadora, não é mesmo? E a Fátima, lá da Vila Maria, foram os ouvintes que proporcionaram estas lindas saudades marcantes que nós ouvimos ou que nós recordamos. E a Cris Melo, de Viva Voz.
1: Boa tarde, meu amigo Paulinho, tá gente escutando. Boa. Boa tarde. Hoje eu gostaria de homenagear pelo Dia da Nutricionista, a nossa nutricionista Amanda Baldock. Eu e o Lucas estamos parabenizando ela. Porque é ela que está cuidando da nossa saúde, né? Então, um abração para ela, tudo de bom. Escolhe uma música bem legal para ela, viu, senhor Paulinho, gente boa?
0: Viu?
1: Bom trabalho para nós, boa semana.
0: Isso.
1: E tudo de bom, Amanda.
0: Viu, Amanda? Você recebeu tudo isso de presente, estas lindas saudades marcantes aqui que nós voltamos no tempo que nós recordamos, em nome das duas crianças que você está cuidando, né? O Lucas e a Cris Melo, e tá dando certo. Parabéns, viu, Amanda? Pelo seu dia e pelo trabalho também. Obrigado, Cris. Lucas, uma ótima semana para vocês também, meus lindos, tudo de bom. 14 minutinhos faltando para as 15, para as 3 da tarde. 14 minutos para as 3 da tarde, é hora.
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0: É hora. Acabei de receber sexta placa da tarde, numeração 8579, 8579, a quinta 8693, 8693, a quarta 8037, tá ouvindo, Geraldo? 8037, a quarta, a terceira 3672, 3672, a segunda 1999, 1999, e a primeira placa da tarde, anote aí, meu querido, meia dúzia, 1 7 8 6 1 78, é a primeira placa da tarde, à noite.
3: Juliano Rodrigues,
0: ele vai conferir pra nós.
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0: Paulinho Gogó na praça, contando essa daqui pro Carlos Alberto, né, Caio? Escutem, ouvintes.
4: Comprei 20 calcinhas pra nega Juju.
5: Nossa.
4: Tudo bege, né? As calcinhas tudo de uma cor só.
5: O quê?
4: Entreguei pra ela, né? Eu comprei 20 calcinhas pra você. Ela olhou e falou: ué, 20 calcinhas tudo da mesma cor? Desse jeito vão achar que eu não troco de calcinha. Eu falei: vão achar quem?
0: Quem?

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4: Oi, cancerianos. Bom início de semana e ó, passando a régua, último dia do mês de agosto, né? Espero que você feche muito bem o seu mês. Saia da rotina, ampliando as suas conexões amorosa, diversão e negócios. A ajuda de amigos pode facilitar até uma conquista amorosa. Olha aí, Câncer. A ajuda de amigos pode facilitar até uma conquista amorosa. Doce ou amarga, é você quem tempera, é você quem vai escolher o sabor da sua vida. Doce ou amarga, legal. É você quem tempera o sabor da sua vida. E olha aí, ó, psiu, psiu. Seu lado sonhador pode criar momentos especiais, então não deixe de sonhar, tá? Terracota, sua cor, 81-2807, Câncer, são seus números de sorte. Leão. Leão, talvez não vá encontrar respostas para alguns questionamentos, mas não força a barra, não. Deixa o tempo, quem sabe o tempo vai trazer ou dar as respostas. Boas oportunidades para o seu bem-estar, para os seus relacionamentos. Foque mais no seu ambiente de trabalho, em equipe, com sua criatividade, com a sua comunicação e amadureça o seu modo de viver para você vencer na vida. Escutou, Leão? A sua cor para hoje é verde floresta, 93 11 21, são seus números de sorte. Parabéns os virginianos que estão aniversariando. Feliz aniversário, virgem. Queira controlar a sua angústia, a sua raiva, dá um jeitinho de controlá-las. Às vezes o melhor é você engolir as palavras e ficar quietinha, em silêncio. Vai por mim, é verdade. Pode ser desprezado, desprezada e até traído, traída por amigos. Ah, facada nas costas. Tá ouvindo? Fique de pé, seja forte. Alguns acontecimentos podem querer te derrubar. Eu já estou antevendo. Os astros, eu não, os astros, né? E eu estou passando o alerta para você. Ó, psiu, psiu. Fique de pé, seja forte, porque alguns acontecimentos podem querer, ó, te derrubar. Amarelo, a tonalidade que você gostar do amarelo, e a sorte com a numeração 63 85 02. Parabéns mais uma vez aos virginianos, estão aniversariando. Ah, hoje é dia de São Raimundo Nonato, que ele abençoe também todos os aniversariantes do dia. São Raimundo Nonato, Raimundo Nonato era um espanhol, é um santo espanhol, né? E na época ele lutou muito para a libertação dos escravos. Portanto, que São Raimundo Nonato abençoe todos vocês.
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8: Os novos projetos de apartamentos vêm tratando cada vez mais as varandas como extensão da sala de estar. 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
1: Ferramenta vai permitir identificar conteúdo gerado por IA que reproduz a imagem de uma pessoa. Fabíola Altran tem todas as informações.
2: Nova ferramenta vai proteger os candidatos às eleições deste ano de deepfakes. A iniciativa é do Tribunal Superior Eleitoral e do Google. O objetivo é incentivar candidatas e candidatos a usar a tecnologia do YouTube que identifica conteúdos gerados por inteligência artificial que reproduzem a imagem de uma pessoa. A ferramenta se chama Detecção por Semelhanças e pode ser acessada por maiores de 18 anos por meio do YouTube Studio. É possível identificar conteúdos sintéticos que utilizem a aparência de uma pessoa cadastrada na plataforma. O objetivo é aumentar o rastreamento de material produzido ou alterado por inteligência artificial, como os deepfakes.
1: Depois de um agosto inteiro sem folga extra no calendário, os trabalhadores já podem começar a contagem regressiva. Falta uma semana para o próximo feriado nacional, após quase 3 meses sem um fim de semana prolongado. Na próxima segunda, será celebrado o Dia da Independência do Brasil. Como a data cai no início da semana, quem trabalha aos fins de semana terá 3 dias seguidos de descanso de sábado a segunda-feira. Ao todo, ainda restam 5 feriados nacionais em 2026 e 4 deles podem render um fim de semana prolongado, aumentando os dias de descanso. Vale lembrar que mesmo nos feriados nacionais, nem todos os trabalhadores são dispensados. A legislação permite o funcionamento de atividades consideradas essenciais.
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0: sente saudade sou eu, Maiara Maraíza, pediu e ouviu, Ana Castela, é que eu não te esqueci, né, Patrícia, boa semana pra você e todos daí, Menos é Mais e o Pablo, saudade inconveniente, abrindo mais uma hora da nossa tarde total, alô Ciro e todos lá do Gasbom, tem uma boa notícia pra vocês do Gasbom. 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Tiago Dalpino amanhã, né, Darli, vai completar mais um aninho de vida. Depois, na quarta-feira, é o seu natalício, tá chegando, hein, lindinho? Na sexta-feira é aniversário do padre Marcos Roberto Carlos, que faz Ave Maria também aqui na nossa programação. Então, a semana vai ser festiva, hein, Darli? Vai lembrando que eu não vou guardando, hein? Vai lembrando, a virada agora do mês eu não guardo nada. Achei, a piadinha é boa que o Caio também enviou, essa daqui, escutem, gente.
1: O que o senhor acha de namoro à distância?
2: Namoro à distância é que nem orelha de boi.
1: Mas por que orelha de boi?
2: Você tá longe do rabo e perto do chifre.

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1: Já, já. Opa, já já mesmo aqui no Momento Esportivo dentro do nosso Tarde Total. Abel criticou a arbitragem. Atual pentacampeão do Novo Basquete Brasil, o SESI Franca estreará na competição no dia 19 de outubro contra o São José, às 19h30, no Ginásio Pedrocão. A equipe terá um mini paulistão nesse começo de sua trajetória no Campeonato Nacional. Além da equipe do Vale do Paraíba, o time francano receberá o Mogi de Jorge e Lucas Dias, ex-atletas do clube, no dia 21. Depois, serão duas partidas em São Paulo, contra o Corinthians, no dia 26, e o paulistano, em 28 de outubro. A Liga Nacional de Basquete, que organiza o NBB, divulgou a tabela do primeiro turno na última sexta-feira. E o técnico Abel Ferreira disse em entrevista coletiva depois do empate do Palmeiras por 1-1 com o Mirassol ontem que Vitor Roque ainda não está 100% fisicamente. O atacante foi titular nos últimos 6 jogos, mas substituído em todos. Contra o Mirassol, na 25ª rodada do Brasileiro Série A, no Maião, Vitor Roque começou jogando e foi substituído aos 25 minutos do segundo tempo. Vitor Roque se recuperou, nos últimos meses, de uma cirurgia feita no tornozelo esquerdo no início de maio. Desde então, o atacante jogou 11 partidas, mas não completou 90 minutos em nenhuma delas. O que também não agradou Abel Ferreira contra o Mirassol foi a atuação da equipe de arbitragem. O treinador foi advertido com um cartão amarelo ainda no primeiro tempo, por reclamação, e voltou a criticar as decisões dos árbitros em entrevista coletiva.
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11: Antes que você perceba racionalmente, o corpo já sentiu. Ele fala através das tensões, das dores, das acelerações, dos incômodos, das paradas. Tudo aquilo que você evita sentir, ele tenta comunicar. O corpo guarda memórias que a mente preferiu esquecer. E quando você acelera demais, quando ignora emoções, quando vive no automático, o corpo grita: olhe para mim! Ele não é inimigo. Ele é o mensageiro mais fiel do seu inconsciente. Prestar atenção ao seu corpo é um ato de autocuidado profundo. Coloque a mão no peito agora. Respire. Observe onde dói, onde pesa, onde trava. Cada sensação tem história. Quando você escuta o corpo, você escuta sua verdade. E a cura começa exatamente aí.
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15: Oi, meus ouvintes librianos, boa semana, bom fechamento de mês. No amor, seja mais comunicativo para bons momentos surgirem. Problemas se tornam grandes se a gente não resolvê-los imediatamente. Concorda? Concorda. Compreenda as atitudes vindas de qualquer pessoa e seja oposto mesmo àqueles que são pessimistas, principalmente, né? Seja mais oposto aos pessimistas. A sua cor para hoje é o azul jeans. 44 10 24. São Libra, seus números de sorte, ok? Cuidado com armadilhas ou ciladas contra você. Coloque tudo para fora do peito. Não deixa nada te corroer aí por dentro. Seja mais animadinho, animadinha, alegre, otimista, com vida social também divertida. E não queira vencer, não queira vencer quem tem proteção divina. Olha que legal. Você escutou, Escorpião? Não queira vencer, não, viu? Quem tem proteção divina. Você já entendeu o recado, né? Marrom a sua cor. Cadê os números de sorte para os escorpianos? Anotem. 81 1968. Aí, Sagitário, é nós. É para nós apostar mais na criatividade. Se expresse melhor no falar, no escrever, no transmitir. Ó, uma destratação pode romper uma amizade. Ai, ai, ai, ai. Não inveja, mas saiba lidar com a vitória dos outros. Mas eu não invejo, não. Você inveja, Sagitário? Não, eu torço para as pessoas serem vitoriosas. E mais ainda, Sagitário, faça ou torne a sua vida social mais aberta e mais positiva. Você está muito escondidinho, Sagitário. É verdade. Qual é a cor para nós hoje? É o preto. Olha a sorte, 790035. Daqui a pouquinho as previsões finais. Para quem? Para quem? Para Capricórnio, Aquário, Peixes. Hora certa no meu 15:24, 3:24. Quantas horas aí no seu, hein?
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1: Última voltinha no tempo pra gente recordar. Pra você que pediu Exalta Samba. Oh, gostoso. Luz do desejo.

última viagem que fizemos, recordando Noite do Prazer, é Ciro! Brilho, obrigado Ciro e todos aí do depósito. Gerry Adriani, um copo de vinho. Marcos Roberto, perto dos olhos, longe do coração. Exuma, Monberry, Mondelai. Engenheiros do Havaí, era um garoto que, como eu, amava os Beatles e os Rolling Stones. Jessé, Porto Solidão e Luz do Desejo, Exalta Samba. Além do Ciro, as irmãs Inês, Maria Luísa, a família Médliga. Obrigado pelo carinho. Alô, Gian Scatena, me pediu essa do Gessé, né, Gian? Um abraço. Oi, Pachecão. Bom finalzinho de mês, bom início também. Outro mês já tá aí na nossa porta, há poucas horas, né? Pra gente começar o nono mês do ano, setembro, não é verdade, Pachecão? Também, Betão Picolé, que é isso, meu lindo? Bela saudade pra gente recordar, e quero mandar para todas as nutricionistas aqui da nossa cidade, do mundo inteiro, hoje é o dia desses profissionais, os nossos parabéns, né, Cris? Hã? Cris, Lucas, a Amanda Baldock tá dando um jeitinho em vocês dois, né? Então, tem que tratar ela muitíssimo bem, pois ela está tratando muitíssimo bem vocês dois, viu? Tá dado o recado. Gente, foi a última viagem que nós fizemos, faltando 10 minutinhos para as 16 horas, 4 da tarde. Hoje é dia de podcast, é que eu tenho dois, são longos, mas... Bom, eu preciso cronometrar aqui. Se eu conseguir, eu coloco os dois podcasts que eu tenho no ar. Se não, pelo menos um você vai ouvir e vai se emocionar.

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9: Para encerrar as previsões deste 31 de agosto, último dia do mês de agosto, quem é capricorniano? É você? Falta mais respeito, confiança, menos tédio, mais paixão. Tudo isso sabe para quem, né? Para sua vida amorosa, viu, Capricórnio? Procure não reagir, devolver mal por mal. Não fique incomodado, hein, com resultados de outras pessoas, de terceiros. Bota fé em você, poxa. Não deixe o lado emocional machucar uma velha amizade. Mostarda é a sua cor para hoje. Olha a sorte, 66-73-15. Aquário, oi Aquário, boa semana, bom início de mês. Cadê a previsão de Aquário? Tá aqui, ó, vida amorosa pode estar apresentando o quê? Um cansaço mútuo, os dois estão cansadinhos? Ah, mas é por pouco tempo, já já vocês estarão fortalecidos para esta relação. Respeite os desejos do seu parceiro, da sua parceira, até uma solidão, um afastamento dele. Tem que vencer o medo, viu, para você superar os problemas, as dificuldades. E lembre-se, na vida sempre devemos olhar para esses cinco lados. Vai escutando, frente, atrás, para baixo, para o lado, mas principalmente o olhar mais para cima. Olha que legal. Você gostou, Aquário? Na vida, nós temos que, ó, olhar para esses cinco lados, ó, frente, atrás, para baixo, para o lado, mas principalmente

0: 3623-6551, números de sorte, signos. Amanhã a gente traz outras previsões para vocês aqui.
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1: Evite distrações durante as refeições. 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
3: Dois minutinhos faltando para as 16. Não vai ser possível colocar os dois. Vou colocar só esse então. Escutem só.
4: Hoje eu quero falar de quando a gente perde um grande amor. Esse grande amor vai embora. Sai da nossa vida, mas não sai do nosso coração. Continua grudado em nós. A gente sabe que, às vezes, não dá mais para continuar. É necessário deixar ir aquela pessoa que a gente amou, que a gente um dia se doou, e que a gente até hoje tem dentro do coração da gente, apesar da gente querer tirar, mas essa pessoa está grudada em nós. Eu falo desse amor. Não sei se você já vivenciou um amor assim. E às vezes eu fico pensando, como deixar que essa pessoa vá embora se eu ainda amo, se eu gosto dela? Mas é necessário às vezes abandonar esse amor, deixar partir, deixar ir embora, libertar o coração dessa tortura de amar quem não ama a gente. Porque a pior coisa que pode existir é amar quem não ama a gente. Porque você só doa, só faz e não recebe nada em troca. Então, deixa a pessoa aí, se liberte desse amor. Mesmo que ele fique gravado em você, grudado em você, mas é importante você saber que é hora de deixar ele embora. Porque amar é muito bom, mas ser amado é também muito especial. E a gente tem que chegar à conclusão de que daqui para frente só vou gostar de quem gosta de mim. Se não gosta de mim, é melhor ir embora, mesmo que meu coração peça para ficar.
3: Gostou? Espero que você tire forças, orientação ou ensinamentos com esta situação vivida por este que acabou fazendo esta verdadeira confissão e uma declamação. Se você gostou desse podcast que nós mostramos, já sabe, quer recebê-lo, é só autorizar e a gente encaminha através do nosso podcast.

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2: As cobranças judiciais de dívidas privadas chegaram ao maior patamar da série histórica em 2025, segundo o levantamento feito com base no painel de estatísticas do Conselho Nacional de Justiça, CNJ. Foram 1.239.537 novos processos de execução de títulos extrajudiciais não fiscais no ano passado. Em 2020, haviam sido 772.645. A alta no período foi de cerca de 60%. O crescimento ocorre em meio ao endividamento recorde das famílias. Em março, 80,4% das famílias brasileiras estavam endividadas, maior percentual da série histórica da pesquisa de endividamento e inadimplência do consumidor, da Confederação Nacional do Comércio de Bens, Serviços e Turismo, CNC. Teto de financiamento para taxistas e motoristas de aplicativo sobe para 200 mil. Milena Abreu.
3: Os motoristas de aplicativos, taxistas e cooperativas de transporte de todo o país já podem financiar veículos de maior valor e com prazos mais longos pelo programa Move Brasil. O Conselho Monetário Nacional aumentou o valor máximo dos automóveis elegíveis de 150 mil para 200 mil reais e ampliou o prazo máximo de quitação das parcelas de 6 para 7 anos. Com a medida, a quantidade de modelos disponíveis no mercado para a categoria aumenta e a ampliação do prazo de pagamento permite reduzir o peso da parcela mensal, embora o prazo maior possa aumentar o custo total da operação, conforme as condições do financiamento.
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4: 4 e 5.
2: Segue a nossa Tarde Total abrindo esta hora. Zezé e Luciano, quando estavam ainda juntinhos.

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1: 4:19.
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1: Assine Rafael, me dá seu coração. César e Paulinho, morto de saudade sua. Roberta Miranda, meu dengo. Zezé e Luciano, você vai ver. Abrindo mais uma hora da nossa tarde total. Alô, Elzinha, um abração pra você, tudo de bom. Obrigado, Celinha, boa tarde, seja bem-vinda. Tá chegando atrasadinha, hein, menina? Hein, mineirinhas? Elaine, Nadira, Lúcia Helena, um bom início de semana, um bom início de mês. Amanhã já estamos no nono mês do ano, setembro, não é verdade? 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Cadê a piadinha do Caio? William, escuta essa daqui, boa, que o Caio enviou, escuta.
2: Você trabalha com o quê?
3: Eu ajudo as pessoas a esquecerem dos problemas.
2: Que legal, você é terapeuta?
3: Não, sou dono de bar.

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3: Paulinho, amigos da 88, em instantes no Momento Esportivo, claro, dentro do nosso Tarde Total. Alívio após vitória. Em Ribeirão Preto, o próximo compromisso do Comercial será contra o São Bernardo pelo jogo de ida do play-in da Copa Paulista no estádio Palma Travassos. O retrospecto do Leão do Norte em Ribeirão Preto na competição não é positivo. Foram duas derrotas para União São João e 15 de Piracicaba, ambas por 1 a 0, e apenas uma vitória sobre o Noroeste por 2 a 0. Para o treinador do Bafo, Rafael Pereira, mesmo com as derrotas recentes em casa, ele espera contar com o apoio da torcida para interromper uma sequência de 4 jogos sem vitória na competição. A bola rola para Comercial e São Bernardo, daqui a pouco, às 20 horas, na Joia, no Palma Travassos. Já o jogo de volta acontecerá no dia 5 de setembro, às 15 horas, no Distrital do Inamar, em Diadema. E o São Paulo voltou a vencer no Brasileirão após 10 rodadas, ao bater o Bragantino no sábado, no Morumbis. O resultado também marcou o primeiro triunfo de Dorival Júnior no comando da equipe na competição. O time entrou pressionado na partida, após uma semana marcada por cobranças da torcida. Para o treinador, o resultado ajuda a aliviar uma carga negativa presente no clube. A última vitória no Brasileirão havia sido no fim de abril, quando a equipe ainda figurava na parte de cima da tabela. Desde então, o clube acumulou 4 empates e 6 derrotas. Contratado em maio, Dorival Júnior admitiu o peso do período sem resultados, mas demonstrou confiança em uma reação e destacou a entrega do elenco.
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3: Crie ânimo! O ânimo nasce e se expande quando você crê que a meta buscada vale os esforços. Se alguém constrói uma casa que espera lhe ser útil e agradável, o pensamento de útil e agradável serve-lhe de estímulo para os esforços em levá-la adiante e embelezá-la até os mínimos detalhes. Agora você perde o ânimo se imagina inútil e desagradável. Tenha ânimo, pois ele é a fonte de sua vida feliz.
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4: Pronto, Roselinho. É a sua música preferida?
6: 4:31.
4: Tá aqui.

0: Essa noite foi maravilhosa. Leandro e Leonardo, Rio Negro Solimões, Bate o Pé, Rick Renner, Roseli, Pediu e Ouviu, Ao Lado de Deus. Cadê o auxiliar às horas?
1: 4h42.
0: 18 minutinhos faltando para as 17 horas. 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Boa semana! Bom finalzinho de mês e início de mês. Amanhã já estamos aí em setembro, não é verdade? 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Mais uma vez, um abração para vocês e que o santo do dia, São Raimundo Nonato, viu? 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Um grande abraço. Cadê meu auxiliar? As horas de pressinha, as horas. Cadê auxiliar?
1: 4h44.
0: Isso, 16 minutinhos, achei a piadinha. Essa é boa também, que o Caio enviou. Escutem, ouvintes.
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8: Quando se precisa de orientação, não vale a pena comprar a sua base em farmácias ou mercadinhos de bairro. Nas lojas especializadas em cosméticos, existem profissionais em beleza e também maquiadores que podem te ajudar a fazer o reconhecimento de pele e ajudar você na escolha do seu tom.
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11: Hora certa.
7: 4h49.
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0: Amado fã clube pediu e ouviu Marília Maiara Maraíza. Fechou mais uma hora da nossa tarde total. Quantas horas, auxiliar? Quantas?
1: 4h59.
0: Um minutinho faltando para as 17 horas. Daqui a pouquinho eu estou voltando para os meus minutos finais. 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Boa semana, bom início de mês a partir de amanhã, bom fechamento de mês, hoje é o último dia de agosto, e que o santo do dia, São Raimundo Nonato, viu? Abençoe também todos vocês por aí. Um grande abraço de todos nós aqui da Tarde Total. Já já tô voltando, hein? Nos meus minutos finais, achei outra piadinha que o Caio enviou. Outra piadinha, essa também é boa, é tudo curtinho, é rapidinho, quer ver? Escuta só.
2: Você curte pet?
3: Curto bastante.
2: Você tem algum de preferência?
3: O de 2 litros.

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1: Contas bancárias de empresas viram um novo alvo de fraudes financeiras no Brasil. Milena Abreu tem as informações.
2: A ocorrência de fraudes financeiras tem crescido entre as contas bancárias empresariais após o aumento das medidas de segurança nas contas de pessoas físicas. Dados da FEBRABAN, a Federação Brasileira dos Bancos, mostram que nos últimos 12 meses, os golpes em contas corporativas saltaram de 31% para 56%, superando pela primeira vez as ocorrências registradas com clientes pessoas físicas. Especialistas alertam que a falsa sensação de segurança faz com que muitas empresas fiquem vulneráveis a movimentações suspeitas e pulverização rápida de valores via Pix.
1: Um levantamento da plataforma Acordo Certo mostra que pessoas com mais de 65 anos lideram o ranking de dívidas com bancos em Ribeirão Preto. A pesquisa analisou o perfil financeiro dos moradores da cidade entre os meses de janeiro e agosto deste ano. De acordo com o estudo, a dívida média entre os idosos chegou a R$ 41 mil no período, valor cerca de 12 vezes maior do que o registrado entre jovens de 18 a 24 anos, cuja média de débitos é de aproximadamente R$ 3.400. Ainda de acordo com o estudo, as dívidas entre as pessoas de 55 e 64 anos é de R$ 31 mil. Segundo o coordenador de marketing, Eduardo Cavalheiro, um dos fatores que contribuem para o endividamento entre pessoas com mais de 65 anos é o uso do crédito para ajudar familiares.
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0: Ô, Paulinho, toca uma moda boa.
1: É o que eu vou fazer.
2: 5 e 6.
1: Quantas horas?
2: 5 e 6.
1: Abrindo os meus minutos finais.

0: modão.
1: Bebê, tô bem, vocês doidos, vão saber que papo, bebê.
2: Gente boa, você não tem jeito não.

0: Fabiano. Um abraço para você e toda a moçada. Já estão, né, se assentando, já estão, isso, se acomodando. Um abraço para toda a moçada aí do Bar Belmonte, Amaraí. Boa noite, amor. Pião Carreiro, Zé Paulo, Porta do Mundo, Sérgio Reis. Poeira, poema com Marcelo Costa e Lourenço e Lorival. Minhas férias sem você, abrindo os minutos finais, só modão, hein? Da nossa tarde total. Cadê as horas?
1: 5h25.
0: 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Cadê? Última piadinha, viu, Caio? Última piadinha, essa daqui que ele enviou.
2: Escuta. Meninas, case com o homem mais velho, porque quando você tiver perdendo a beleza, ele tá perdendo a visão.
0: 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Escutou, meninas? Escutaram?
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5: O Brasil abateu no primeiro trimestre, portanto, entre abril e junho, quase 1 bilhão e 700 milhões de cabeças de frangos. Os dados foram divulgados pelo IBGE e representam uma alta de 2,8% na comparação com o mesmo período do ano passado, apesar de uma redução na comparação com o primeiro trimestre de 2026. A produção de carcaça de frangos aumentou para 3 milhões 740 mil toneladas. O preço do trigo no campo caminha para fechar o mês de agosto em alta. Nos últimos dias, a tonelada chegou a ser vendida acima dos R$ 1.450 no Paraná e na casa de R$ 1.340 no Rio Grande do Sul. Os números foram divulgados pelo CPEA. No geral, o ritmo de negócios é lento. Alguns compradores estão abastecidos e fora do mercado, o que impede uma alta maior dos preços. Porém, o produtor de trigo, de olho na baixa oferta e na tendência de uma safra menor neste ano, bate o pé na hora de vender. O algodão em pluma ficou mais caro nos últimos dias, com a libra peso vendida a quase R$ 4,30, em média, informa o CPEA. As cotações maiores no mercado internacional mexeram com o cenário aqui no Brasil. O preço só não sobe mais porque muito comprador reclama de dificuldades no repasse dos custos para o valor dos produtos derivados do algodão e bate o pé na hora de negociar. Até por isso, o volume de vendas não é dos maiores.
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0: Gostou, lógico que adorou, né? Adorou, não gostou, adorou. João Mineiro e Marciano, e ela pediu a dose dupla pretendida e distante dos olhos. Valeu, obrigado, continue nos ajudando com seu bom gosto, tá bom? As horas...
1: 5h42.
0: 18 minutos para as 18 horas, olha a coincidência.

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9: Não tem segredo. Ouviram, ouvintes? Aprenderam, ouvintes?
10: Paulinho, gente boa!
9: Era hora do gente boa ir embora. Daqui a pouquinho a nossa Ave Maria, essa semana, Padre Nelci, depois Canta Brasil com o Juliano.
11: Ô, modão!
9: Não vai ter modão, não. Vou só passar um pensamento e vou embora. Amanhã a gente se encontra, tá bom? Vou te esperar. 13 horas, uma da tarde, aqui estarei com a nossa tarde total, se assim Deus quiser e permitir. Hoje nós estamos reverenciando o santo, que inclusive repassei para todas as pessoas, São Raimundo Nonato, um santo espanhol, como eu já disse, né? Na sua época, no seu tempo, lutou muito para a libertação dos escravos, por isso que se tornou um santo. E que ele abençoe todos nós, todos vocês, principalmente. Achei. Nunca deixe, mandaram eu passar para vocês, nunca deixe de acreditar. Seja otimista, pois de um dia para o outro, a vida se transforma. De um mês também para o outro. Estamos fechando o mês de agosto e a partir de amanhã já entramos no nono mês do ano, setembro. Entendeu? Nunca deixe de acreditar, seja otimista. De um dia para o outro, de um mês para o outro, a nossa vida se transforma, queridos ouvintes. Não é verdade?
12: Aô, Paulinho!
9: Boa noite, bom descanso, um bom finalzinho de agosto, um bom início de setembro, até amanhã, se assim Deus quiser e permitir. Tchau, fui!
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2: Prezados radiovintes, saúde, paz, felicidades, alegrias e as melhores bênçãos de Deus a todos vós e aos vossos lares. Neste momento, nós queremos formar a corrente de fé, de esperança e de todas as graças que Deus deseja derramar sobre todos nós, para você que me acompanha nesta segunda-feira, 31 de agosto, esse momento sagrado do rádio, o momento da Ave Maria.

É, estamos aqui. Eu quero rezar pelos pedidos que chegam pelo livro azul de Nossa Senhora, que você pede, agradece, coloca as suas intenções, como fez a minha amiga, a Ivone Zeri. Ela pede oração pelos filhos e todos aqueles que precisam de oração. A Patrícia Codorim pede oração para sua mãe, que precisou fazer uma cirurgia, está se recuperando, e também pelo Luiz Paulo Breno, e também por Patrícia, minha irmã Paula, e minha sobrinha Maria Rita. A Lívia Miguel pedindo oração pela saúde de seu filho Miguel, José e todos os enfermos e também aqueles que têm algum problema de deficiência. A Vanessa Murari pedindo oração pela sua mãe Maria Edna, pelo pai José Carlos, a sua filha Lívia, o seu esposo Eliel, o seu sobrinho Henrique, as suas irmãs Daniela e Camila. O Jean Scatena pede por todos os membros da família Scatena, pela sua mãe Maria Rita, pelo Papa Leão, pelos profissionais da saúde, pelos padres e também pela alma do seu pai Francisco Scatena e também por José Bertoncini e todos os ouvintes. A Sirlei Canavês pedindo oração por ela, pelos filhos, noras e netos, em especial pela saúde do esposo Osmar e também por todos aqueles que mais precisam de oração. A Ivanilda Messias pede pela sua saúde e pela sua mãe falecida, Otelina Messias dos Santos. E também quem está pedindo oração, e estou rezando por ela e sempre acompanhando, a Dona Palmira, que está lá na cidade de Bebedouro, acompanhando o nosso programa. Ela que é a mãe do padre José Carlos. Também quero rezar pela Sônia Desidério. Ela diz: padre, eu se reze por mim e por todos da minha família. A Verônica Raimundino, do bairro aqui Alvorada, pedindo pela sua recuperação, também pela sua saúde, pela sua família. A Maria José, também do bairro Alvorada, pedindo pelas famílias do bairro Alvorada e também por todas as senhoras do apostolado da oração. A Maria Helena Oliveira pedindo oração por todos aqueles que estão aí envolvidos, aí já na preparação da festa de São Genaro da Barraca de Santa Rita. A Viviane Cristina de Lima pede oração pelos filhos Luana, Luan, o Gabriel, o Leonardo, o Augusto e todos os netos, Maria Luísa e Maria Rita Isaac. A Roseli Nagão pede oração pelo seu filho Breno, especial pelo seu marido, que está aí com problema de saúde, pela sua irmã e também que já são falecidos, a sua mãe e irmã, e também pelos falecidos da sua família. A Marta Priori pedindo oração pelo seu primo Wilson Elias, que está se recuperando aí de uma da saúde. Que Deus abençoe essa sua recuperação. O Chicão e a Vanessa, eles pedem oração pela família deles e também pela cura de todos aqueles que sofrem com a doença do câncer. Também eu quero rezar de modo especial para a dona Luzia Lamarca, ela que perdeu o Genésio Lamarca há alguns dias aí já, e ela também está com a filha, que está aí com um problema também de câncer. Então vamos pedir a Deus que possa confortar ela nesse momento. Rezar também pela Liliane Canelli Monta, que faz o tratamento de saúde no Hospital das Clínicas. Também vamos rezar aqui pelo Sérgio Douro Verde, que pede oração por ele, pelas famílias, netos e amigos e todos aqueles que acompanham a programação. Povo de Deus, estas são as intenções que queremos colocar no início dessa semana, nesta noite de segunda-feira, e vamos juntos rezar assim a oração do Ângelus. O anjo do Senhor anunciou a Maria e ela concebeu do Espírito Santo. Eis a serva do Senhor, faça-se em mim segundo a vossa palavra. E o Verbo divino se encarnou e habitou.

Ave Maria, cheia de graça, o Senhor é convosco, bendita sois vós entre as mulheres, e bendito é o fruto do vosso ventre, Jesus. Santa Maria, Mãe de Deus, rogai por nós, os pecadores, agora e na hora de nossa morte. Amém. Nossa Senhora Aparecida, Rainha e Padroeira do Brasil, rogai por nós agora e para todo sempre. Estamos vivendo a 22ª semana do tempo comum, nesse dia 31 de agosto, último dia do mês. O Evangelho é retirado de Lucas, capítulo 4, versículo 16 a 30, que diz assim: Jesus foi a Nazaré, lugar onde tinha sido criado. No sábado, segundo o seu costume, entrou na sinagoga e levantou-se para fazer a leitura. Foi-lhe dado o livro do profeta Isaías. Desenrolando o livro, encontrou a passagem onde estava escrito: O Espírito do Senhor está sobre mim, porque me ungiu para evangelizar e aos pobres, e mandou anunciar aos cativos a libertação, aos cegos a recuperação da vista, e também pôr em liberdade os oprimidos e proclamar um ano da graça do Senhor. E depois enrolou o livro e entregou aos serventes e sentou-se. Todos na sinagoga tinham os olhos voltados para ele. Então começou a dizer-lhes: cumpriu-se hoje essa passagem da Escritura diante de vós. Todos lhe davam testemunho e admiravam as palavras encantadoras que saíam de sua boca e diziam: porventura não é este o filho de José? Disse-lhes então Jesus: certamente me aplicareis este provérbio: médico, cura-te a ti mesmo. Todas aquelas coisas que, segundo ouvimos, fizestes em Cafarnaum, faze-nos também aqui em tua pátria. Palavra da salvação, glória a vós, Senhor. Em Nazaré, Jesus tomou as palavras do profeta Isaías, que dizia sobre sua missão na sinagoga, sobre o olhar admirado dos presentes. Disse-lhes: hoje se cumpriu essa passagem da Escritura que acabastes de ouvir. Ele é a nossa salvação. Nele se cumpre todas as esperanças do ontem e também de hoje. Nele somos verdadeiros filhos e filhas de Deus, como aqueles que o ouviram em Nazaré. Só podemos ficar encantados com ele. O Espírito do Senhor está sobre mim, porque ele me consagrou com a unção para

0: batismo, quero ser um missionário de coração aberto para cumprir e anunciar o reino de Deus em todos os corações por onde eu passar. Lembrando que nesta segunda-feira, às 19 horas, nós temos o grupo das mães que oram pelos filhos na paróquia Santa Rita de Cássia. E desejo a você um excelente início de semana e quero desejar essa bênção toda especial para a tua vida nesse instante. O Senhor esteja convosco, Ele está no meio de nós. Que o Deus Todo-Poderoso volte o seu rosto para ti e dê a sua bênção. E abençoe esse copo com água que você colocou com fé diante do seu rádio, para tomar com seus familiares ou mesmo usar e abençoar a sua casa, pedindo a proteção e as bênçãos divinas. Eu te abençoo em nome do Pai, do Filho e do Espírito Santo. Amém. Uma noite agradável e até amanhã nesse mesmo horário. Na sequência tem ele, Juliano Rodrigues e o Canta Brasil.
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10: Parece segunda-feira, hein, gente?
11: Boa noite!
10: Boa noite!

0: Que dia é hoje mesmo? Hoje eu não tô sabendo, não. Tem uma coisa pra falar pra vocês. Só na água não vai, não, viu?
1: Não, né?
0: Só na água não vai, não.
1: Então tá bom. Cachorro, 6 e 3. Ai, cachorro. Tadinho do cachorro, viu? O cachorro tem a ver com isso. Começou, gente. Começou mais um Cantar
2: Brasil.
1: É segunda-feira, mas é.
3: O bambu tá gemendo.
1: Quem diria, hein? Último dia do mês de agosto, hein? Gente, agosto passou assim, ó. Vum, voou. É. Ainda bem que passou, né? Você entendeu?
4: Entendi.
1: É. Então vamos juntos até as 9 com o melhor do sertanejo raiz pra você. Epa! Na Difusora FM 88,3. Batatá em São Paulo. É a Difusora sempre ao seu lado, sua melhor companhia. Vamos, gente, começar com tudo? Vestido de Seda, Teodoro e Sampaio. E Águas da Saudade com as Gargantas de Ouro Milionário José Rico. Começou o Canta Brasil.
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1: É, pode participar, viu, gente? 99996-1080 e o 37612505 também liberado pra você participar. É o Canta Brasil, tá no ar aqui.
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1: Vamos de som.

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1: Estica.
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1: Vai, cachorro.
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1: Ei, 6:10, seguimos com o nosso Canta Brasil. Tava falando com a Célia aqui no telefone. É, dividimos a mesma opinião, né, Célia? É.
3: Só, véi.
1: É, aí, o que que acontece? É, ela tá lavando roupa, né? E aí, ela lava a roupa e a cada 5 minutos, ela vai, tira e bota outra peça, né? Que se bobear, a roupa sai andando sozinha, né? De tão seca que tá, né, gente? Com esse calor, né? Como diz o outro. É, aí dá esquema, né? Dá esquema, viu? É, beleza. Já vou atender a Célia aqui, já vou atender o povão. Vamos falar de economia primeiro, gente? 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
1: Muito obrigado. Sobe o áudio aí pra ele aí. Vai, neguinho, boa noite, boa noite, boa noite, neguinho, boa noite, neguinho.
4: Boa noite, boa noite, boa noite, Juliano.
1: Boa noite.
4: Juliano.
1: Oi.
4: Já ouviu o berrante de Madalena?
1: Rapaz.
4: Vê pra nós aí, meu querido?
1: Rapaz, nós vê.
4: Mando pra minha mãe.
1: Ah, pra quem mais?
4: Pra Vera. Pra minha irmã Vera.
1: Uhum.
4: Gilberto.
1: Ô, Gilberto.
4: Glaucio, Glauber, Rafaela, Lia, Henry, pra você, sua mamãe, sua esposa.
1: Muito obrigado.
4: Sandrin, Joaquim, Dona Rosa do 51. Epa! E o nosso grande R. Soares.
1: Ai, ai, ai.
4: Vamos pra nós aí, meu filho.
1: Vai, põe.
4: Alô, Juliano.
1: Alô, ei, neguinho, vou te contar, viu? Bom, quem pediu essa outra moda aqui? Ah, foi do telefone. É a Célia, é? Tá lavando roupa, hã? Que beleza começar a semana assim, hein? Maravilha! E ela pediu pra matar a saudade, né? Já começar a matar a saudade também, né? João, Paulo e Daniel, eu me amarrei, rei, rei, rei. É, mandando pras amigas, pros amigos de rádio, pra todo mundo que tá curtindo o nosso Canta Brasil. Vambora, gente! Silveira e Silveirinha, Berrante de Madalena e João Paulo e Daniel, eu me amarrei. É só aqui na sua
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1: Ó o berrante, ó o berrante, ó o berrante. Vamos, boi, vamos, boi, vamos de som.

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4: 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Cuidados com a sua casa.
5: Para agilizar as tarefas domésticas e manter a cozinha sempre organizada, utilize um porta-tempero, deixando assim todos os condimentos ao alcance das mãos. Indique cada um pelo nome, sem se esquecer de colocar a data de vencimento.
4: Você ouviu mais uma dica para o seu lar.
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0: Muito bem, muito bem. Agora 6 horas 23 minutos. É o nosso Canta Brasil. O povão tá pedindo moda aqui, hein? Rapaz do gás, que é isso, hein? Ah, é bom demais, porque o programa dessa semana tá de hoje, né? O programa dessa segunda-feira tá show de bola. Os meninos, meninas aqui, tá pedindo moda aqui que eu vou te contar, viu? Aquelas pra judiar da gente, né? Vocês gostam de judiada do Juliano, né? Gosta, né? Aí a gente toca os modão pra vocês aqui no Canta Brasil. Ah, como agora?
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0: Muito bem, quem vai judiar do Juliano dessa vez? Quem vai judiar do Juliano dessa vez é o Leandro. Boa noite, Leandro, tudo bem?
2: Mais ou menos,
0: mas de resto tá tudo normal, viu? Ele pediu metade da minha vida com João Paulo e Daniel. Epa! Rapaz, que é isso, hein? Deu um trampinho, mas a gente achou, né?
3: Só, velho.
0: Oferecendo pro Léo, pra Sueli, pro amigão Lucas Melo e pra você que está curtindo o nosso Canta Brasil.
3: Só,
0: vem aí, João Paulo e Daniel, metade da minha vida. E na sequência, tem um momento esportivo com o Juliano Rodrigues. Você entendeu?
3: Entendi.
0: Então tá bom. Agora no Canta Brasil, 6h25, vamos dizer.

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3: Chegamos com as informações esportivas do nosso Canta Brasil. 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
3: O nosso primeiro assunto é Série A do Brasileiro, 25ª rodada. No sábado, Atlético Mineiro venceu Vitória 2-1. O São Paulo, aleluia, venceu o Bragantino 2-1. O Vasco passou pelo Cruzeiro. Olha o Vasco aí, gente. 3-1. Ontem, domingão, Atlético Paranaense e Fluminense empataram num jogaço, hein? 3-3. O Flamengo venceu o Botafogo no Clássico Carioca 3-0. O Corinthians, na sua arena, perdeu para o Santos no Clássico Paulista 1-0. Mirassol e Palmeiras empataram em 1-1. O Grêmio venceu a Chapecoense, tadinha da Chape, 3-1. Bahia venceu o Inter de Porto Alegre, o Inter na zona do rebaixamento, hein, minha gente? 3-2. Hoje, no fechamento da rodada, teremos no Mangueirão, em Belém do Pará, Remo e Coritiba. Série B do Brasileiro, 25ª rodada. Na sexta-feira, Goiás venceu São Bernardo 2-1. Novo Horizontino venceu Sport Recife 2-1. O Náutico venceu o Athletic Club, também 2-1. No sábado, o Botafogo perdeu para o Cuiabá em Ribeirão Preto, também 2-1. Ontem, domingão, América Mineiro venceu a Ponte Preta 2-0. Avaí perdeu para o Atlético Goianiense 1-0. CRB bateu o Criciúma 2-1. E o Vila Nova, ó o Vila, venceu o Ceará 2-0. Sequência dos jogos, logo mais teremos Fortaleza e Operário do Paraná. E amanhã, fechando a rodada, tem Londrina e Juventude. Jogos de ida do play-in da Copa Paulista de Futebol. No último sábado, o São Caetano perdeu de goleada para o Primavera, hein? 5-0. União São João sapecou o Bandeirante de Birigui, 3-0. Sequência dos jogos, hoje teremos ainda Grêmio Prudente Paulista de Jundiaí e no estádio Palma Travassos da vizinha Ribeirão Preto, o Comercial recebe o São Bernardo. No último final de semana tivemos a base do Batatais em casa pelo Campeonato Paulista. Sub-13, 13ª rodada. Os meninos pela manhã enfrentaram a equipe da Francana e empataram em 1-1. Já pelo Sub-14, 13ª rodada, o Fantasma também enfrentou a Francana e se deu bem, hein? Venceu por 3-1. Jogos da 4ª, 5ª rodada do primeiro Campeonato de Futsal do Trabalhador. Lembrando, hein? Evento que está sendo realizado na quadra poliesportiva atrás do Centro Comunitário Mariângela Marcolino Gomes, ali no bairro Riachuelo. Bom, amanhã, terça-feira, teremos jogos da 4ª e 5ª rodada. Amanhã tem, pela 4ª rodada, 19h30, WG Fundição e Jumil. Pela 5ª rodada, amanhã, teremos às 20h30, Termomax e Silk. Pela 4ª rodada, na quinta-feira, teremos 19h30, Brasil Química e Serap Brasil. Quarta-feira, pela 5ª rodada, às 19h30, teremos Choque Distribuidora e Conceito Fundição. E na quinta-feira, pela 5ª rodada, Fly Inox e Acessórios contra a Marispan. Resultados do 10º Campeonato Regional de Futebol Canindé da Liga Amadora Batataense de Esportes. Série Ouro. Terceira rodada da segunda fase. No sábado, Família Alvorada venceu os Parsas 4-2. Liberdade atropelou Vila Maria 6-2. Série Prata também, terceira rodada da segunda fase. Vamos aos resultados. No último sábado, Desbara e São Francisco 2-2. Máfia venceu a Bafa 2-1. Matador perdeu para o Real Brasil 1-0. Dois toques, goleou Raça 4-1. São Luís e Santa Cruz empataram em 0-0. Jardim Simara venceu Várzea por 4-2. Já a Série Bronze, também terceira rodada da segunda fase, jogos que foram realizados ontem pela manhã, domingão. Que beleza! Pumas goleou o Sport em 4-0. Vila Lopes venceu Paulista 3-1. Galácticos venceu Fúria 1-0. CRB perdeu para Novo Amabi, 3-0. Guarani Batatais perdeu para o VLP, 1-0. Ousadia e Diamantes empataram em 2-2. Sociedade Esportiva Unidos do Morro e Carcanelas, 0-0. E Dragões da Real e Fiel Batatais empataram em 2-2. Bom, neste final de semana não teremos jogos da Copa Integração de Basquetebol, devido ao feriado da segunda-feira, 7 de setembro. Portanto, a segunda rodada será realizada no próximo domingo, dia 13 de setembro. Atenção para os jogos, hein? A partir das 9 da manhã, no Ginásio de Esportes do Maranhão, 9 da manhã. Periferia contra a cidade de Brodowski. Na sequência, o jogo de fundo, às 10 da manhã. Bulldogs enfrenta Zeca Lopes.
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11: Já tentou meditar? É fato que quem colocou a meditação na rotina se sente mais relaxado. Para tentar, sente-se em silêncio, em um lugar calmo, bem iluminado e feche os olhos. Deixe o pensamento fluir e observe-os, deixando-os passar sem se prender a nenhum deles. Caso goste, você pode encontrar tutoriais de meditação na internet.
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0: Muito bem, agora 18 horas 37 minutos redondo, hein? Opa! Até o computador deu engasgado aqui, né? Só que eu falei redondo, parou. Vou te contar, viu? Ah, gente, acabei de falar com alguém que o ET abduziu, presta atenção, hein? O ET abduziu, não gostou, mandou de volta e pra piorar, mandou de volta no lugar errado, viu? Gonçalo, vou te contar, Gonçalo, você tá doido, viu? Ó, boa recuperação pra você, meu jovem, tamo junto, viu? Vamos falar de comida? Meu Deus, essa hora é, dá mesmo. Viu, Juliana Saqueto? Meu povo, dá um vazio, uma solidão no estômago. Opa! Uma depressão no estômago, você entendeu?
1: Entendi.
0: Então tá bom, viu? 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
0: Isso.
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0: Fala, Marcão, direto de Franca. Boa noite, meu jovem.
3: Ô, Júnior Rodrigues, tá bom? Boa tarde, Marcão no Poranga.
0: É de no Poranga.
3: Ô, meu querido.
0: Fala.
3: Manda aquela moda aí, mãe de carvão,
0: meu filho. Ô, meu Deus, olha o outro aí.
3: Pra
0: ó.
3: Me escutar aqui.
0: Né?
3: Esse povo do Poranga aqui, pra você e pra toda a equipe aí da como diz o menino da rádio. Abraço, com Deus, tchau.
0: Um abraço. Ei, ô, é de no Poranga, eu pensei que era de Franca. Não, tem também, né, de Franca, né? Tem.
1: Só, velho.
0: Ô, Marcão, um abraço. E você? Judia mesmo do Juliano, viu? Judia. Outro que pediu moda aqui, ó, pra ajudar da gente, é a Marlene do Anselmo Testa, mandando pra minha mãe, pro meu pai, pra Cida, Bodrinho, Fátima, Isabel, Fabrício, Marisa, Letícia, Cris Melo, Lucas Melo, seu Joaquim, Dona Maria, o Alencar Tapeceiro, isso, pessoal de Itamodi, você que curte o nosso Canta Brasil, em todo lugar, aos aniversariantes. Vamos curtir Aprendiz do Amor com Alain Aladim. Ó, só moda boa aqui, hein? Você tá doido?
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0: 6h41, vamos de som.
5: Ô, modão
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0: quê? Mas não, não. Né, de jeito nenhum. Faz vixe aí, fio.
1: Você tá doido já encerrar a hora 6 do Canta Brasil?
0: Mentira. Não vai. A gente agradece, então, o carinho da audiência de todos aqui. Nossa, mas tem bastante gente aqui, viu? Que beleza. Mandando WhatsApp, telefonando aqui no 2505. Nossa, bebê. É muito bom, bebê. Ter a sua companhia aqui, menino. Viu?
1: Que maravilha.
0: Bom, deixa eu ver aqui. Como é que nós vamos encerrar a hora 6? Ah, é sim, ó.
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0: Ah, te mandar alô pro Luiz Saqueto, né? Boa noite, Juliano.
3: Boa noite, Luiz.
0: Estamos curtindo. Bom também, um abraço, meu jovem. Obrigado pelo carinho da audiência. Quem pediu moda aqui? Ah, o Anderson da Rocha, meu irmãozão Zulu. Vai, Bulldogs. É, beleza. Os Bulldogs ontem, quando muitos pensaram que a vaca ia pro brejo, né? Não foi, não. Menino, ganhamos do Semel. De novo.
4: Só, velho.
0: Mas não tinha o Márcio Silva lá pra treinar o time? O time não foi mesmo, viu? O time desandou. Zulu, um abraço, meu irmão. Obrigado pelo carinho da audiência. Um abraço a toda a família aí. Ele pediu, Gian Giovanni, Eu Busco Uma Estrela. Rapaz, já começou judiando da gente já, hein? Cê tá doido. Meu irmãozão, um abraço, tamo junto. Obrigado pela audiência. Quem também pediu moda aqui, deixa ver. Ah, foi do telefone, então. Ah, toca, toca, telefone. Eu até estranhei na hora que eu ouvi a voz dele. Eu falei, mas gente, é o Milan? É o Milan. Ô, Milan, meu jovem, largou o mão do WhatsApp? Não, tô trabalhando aqui, rapaz.
4: Só, velho.
0: Não dá tempo de eu ir decorrer no WhatsApp e tal. Aí ele pediu uma moda de quem? Quem? Quem? De Camargo e Luciano, Irmão da Lua, Amigo das Estrelas. É a gravação, a original, a antiga, viu? É. Então vamos rodar, gente. Vamos lá, Gian Giovanni, Eu Busco Uma Estrela, e Zezé e Luciano, Irmão da Lua, Amigo das Estrelas, é o nosso Canta Brasil.
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0: Agora é o famoso 10 para 7, viu? Vamos de som!
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0: É, tô pra te falar que é hoje que vai cair o dilúvio, viu? É, faz bicho aí. É, menino. Tô pra te falar que é hoje, viu? Bom, não. Já virou tudo, já. Já virou tudo, já virou bagunça aqui. É, o meu relógio termômetro aqui deu ruim aqui, rapaz. De repente tava prevendo pra cair hoje, agora não vai mais. Ah, prevendo vai cair amanhã o dia inteiro, chuva. Aí depois volta. Aí, a previsão aí, tempo fechado, né? Na quarta-feira, à noite, né, o tempo fica aberto. Aí dois dias de sol e calor, aí no sábado e no domingo, chuva, hein? Será, hein? Opa! É, setembrão começando com tudo, hein? Vamos para a hora 2 do nosso Canta Brasil, na Difusora FM 88,3. Batatá em São Paulo, é a Difusora sempre ao seu lado, sua melhor companhia. Eu vou até as 9, você vai comigo?
1: Juliano Rodrigues!
0: Vamos, né, gente? Vamos embora! Com muita moda raiz aqui no Canta Brasil. 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
0: Tudo bem, André, tá aqui. Essa outra também que o ET abduziu, não gostou e mandou de volta. Ei, André, boa noite, menina.
3: Adriano Rodrigues, uma ótima segunda-feira para todo mundo aí. Eu gostaria de escutar com as mineirinhas por que brigamos e vamos que vamos. Manda um abraço para Ofélia.
0: Ah.
3: Aí para vizinha, que eu esqueci o nome, caramba do céu. A dona Elza.
0: Ah.
3: A dona Elza, para todo mundo que curte música boa, que tá do outro lado, tá me escutando. Para Augusta Saqueta e vamos.
0: E vamos, vamos, esqueceu de completar o áudio. E vamos que vamos, quem também pediu moda boa? Ah, do telefone. Ah, Júlio Parpinelli lá do Dom Romeu. Pediu Pretinho Aleijado, Tião Carreiro e Pardinho. E tá mandando pra quem? Ô, do telefone de novo, pera aí que eu já vou te mandar, que eu vou te atender. Aguenta aí, sossega aí, aguenta aí. Ei, tá mandando pra filha Marcela, que está completando mais um aninho de vida hoje. Mais palmas, oi, oi, oi, oi. Tá bom, tá bom. Show, chega, tá bom. Tá acabando a trilha. É lógico, um abraço do papai Júlio Parpinelli, da filha Maria, que eu vi aqui, que já pediu moda aqui, tá aqui, ó. Bobinho sou eu, e de toda a família. Marcela, parabéns, menino. Muitos e muitos anos de vida. Ele pediu Pretinho Aleijado, vamos tocar. E por que brigamos aqui na sua?
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0: Ô, do telefone, aguenta aí que eu já vou te atender. Segura as pontas aí, vamos de som.
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0: 7 horas 12 minutos, é o Canta Brasil, aqui nos 88 da sua difusora. 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
0: Eu acho, não tenho certeza não, que é o Gatão. Fala, Gatão, boa noite, meu jovem!
5: Boa noite, Juliano. É o Gatão aqui de São Francisco.
0: Diga!
5: Se você tiver no jeito aí, toca aí pra mim.
0: Qual?
5: O Grande Palhaço. João Carreiro.
0: Eu acho que ele deu uma enganada aí. Acho que ele se enganou, sim, né?

0: É o verdadeiro palhaço, Tião Carreiro. Isso. Eu vou tocar Tião Carreiro pra ele, do telefone. Outro que pediu moda boa aqui foi o Luiz. Ô Luiz, chegou a tua moda, meu jovem. Um abraço, obrigado pelo carinho da audiência. Tá mandando pra Irani, pro Lauro e pro pessoal do Bar do Marcelo. Alô, pessoal do Bar do Marcelo! Estão ligadinhos lá no Canta Brasil. Aliás, já vou aproveitar, deixar deixa. É? Deixar deixa é brabo, hein? É. Vou aproveitar a deixa e mandar alô não só pro pessoal do Bar do Marcelo, mas o Bar do Siqueiro na Auxiliadora, o Bar do Bodrino no Anselmo Testo, o Bar do Nado, Bar do Bola, tá? O Bar do Salton, isso, o Bar do Negro na Vila Maria, isso, o Bar do Elcio nas Nações Unidas, quem mais? Bar da Árvore, o Bar do Mané, isso, pessoal dos bares, restaurantes, conveniências, varejão, varejão do Carlinhos. Ó, o pessoal do varejão do Carlinhos. Tá curtindo os modão lá que eu sei.
1: Sobe.
0: Bobinho sou eu, né? Beleza. Então, o Luiz pediu vara de marmelo com pardinho e pardal. Pra judiar da gente, né? Opa! Meu Deus. Então vamos curtir? Verdadeiro palhaço, Tião Carreiro e pardinho. E vara de marmelo com pardinho e pardal na difusora. Vamos de som.
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1: Na cozinha, o armário na altura da sua cabeça pode ser usado para pôr os copos, pratos do dia a dia e as canecas de café e chá. Já os armários mais altos, aqueles que precisam ser acessados com escadinha ou cadeira, devem acomodar peças que não são usadas com mais frequência.
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2: Rapaz do céu, eu não quero nem saber quem plantou a cana. Eu quero é moer o trem e beber tudo, hein? Você tá doido? Uma moda dessa, numa hora dessa? Adivinha o que eu vou fazer? Ah, eu tenho que tomar uma. Deixa a moda descer.

0: Agora 7:24, é o Canta Brasil. Tá de volta nos 88 da sua difusora. 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
0: Ah, Maria Rita, mãe do César do Clara do Pico, ela gostaria de ouvir a música do Mato Grosso e Matias. Por quê? Não sei. Não sei. Ei, ai, ai, tamo junto, boa semana pra você. Obrigado pelo carinho da audiência do telefone. Ah, ele tá na área. Ele voltou, minha gente. O Gonçalo voltou. Ah, tem pra ele aí? Pera aí. Arruma pra ele aí, velho. Aí, pra ele. Aleluia. É, beleza. O bonito tá de volta. E tá mandando pro Lambão, pro Bagrão, Carlinho Cuba, Zé Piolato, os amigos dele, todos que estão na sintonia da difusora. Laço Venenoso com Divino e Donizete. Moda pra judiar mesmo do Juliano, viu? 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Agora 7:27 na difusora, vamos de som.
2: Por que será?

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1: O rapel exige concentração, controle da respiração e atenção em todos os momentos da prática, fazendo com que sejam evitados picos de ansiedade. Além disso, todos os membros do corpo são movimentados, ajudando a fortalecer os ossos e músculos, além de proporcionar flexibilidade para todo o corpo.
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2: Será que tá gelada? Não tá mais não. Já faz um tempinho que não tá mais gelado, não, viu? Nossa, mas ainda bem, né? Você fica aí carangado com essas roupas aí, depois de dormir com 200 cobertas, ainda não. Me ajuda aí, ô. Então. 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
2: Bem, quem pediu essa moda aqui foi o César do Clarendon Piccolo. Isso. Ele pediu Trio Parada Dura. Passa lá. Passa.
3: Sabe.
2: Ei, ai, ai, mandando pra mãe Maria Rita e pra todos os ouvintes. Boa semana, César. Tamo junto. Hã? Quem também pediu outra moda aqui? Ah, do telefone. Minha amiga Deolinda, lá da Vila Maria. Ela pediu Caçule Marinheiro, Cantinho do Céu. É moda boa, hein? Mandando pra Cris Melo, pro Lucas Melo, pra Ofélia, pro Pipininho lá do sítio Bela Vista. É, Pipino. Vai, Corinthians. Não, não vai. Ah, doido, viu? É, pras primas, Cida e Maria. E pra você também que adora Caçule Marinheiro, essa moda gostosa, Cantinho do Céu. E o trio Parada Dura. Passa lá. Não, fica aqui.
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2: É. Fica nos 88,3. Vamos de som.
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Senhor, se pudesse devolver-me aquele amor que junto aos pés do altar pedi uma benção do Senhor. 2 anos somente foi a minha felicidade, e o Senhor para o céu a levou.

0: Gente, tem. Eu tô sentindo o cheiro de terra molhada. Opa! E olha que eu não saí lá fora, hein? Eu acho que tá caindo um dilúvio. Fala aí, as vovozinhas aí. Fala aí rapidinho aí, vai.
1: Tá chovendo aí, aqui tá chovendo.
0: É? Então tá bom.
1: Aqui tava chovendo e agora já choveu.
0: Vixe, então, hein?
2: Tá chovendo só fora, dentro de casa tá tudo seco ainda, por enquanto.
0: Por enquanto.
1: Tá chovendo sim, querida, tudo molhado pra fora, uma barreira, não dá nem de caminhar pelo redor de tudo.
0: Né, redor de tudo não dá não, né?
3: Tá chovendo sim, mas ainda não tá correndo água na estrada.
0: Então tá.
1: Vixe. Tá chovendo, choveu a noite inteira e tá chovendo.
0: Oh, meu Deus do céu, então tá bom, essa é a previsão das vovozinhas. Ei, que coisa doida, viu? Quem pediu moda aqui, sorta a vinheta rapidinho, hein, meu filho?
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0: Fala, Neudina, boa noite, menina.
5: Oi, Juliano, boa noite. Mais uma semana, Juliano. Ô, Juliano, eu gostaria de ouvir hoje com Peão Carreiro e Zé Paulo. Não, Peão Carreiro e Praiense, acho que é. Parede Meia. Você toca pra mim, fazendo favor?
0: Toco.
5: Muito obrigado, Juliano. Tenha uma boa noite. Um abraço, tudo de bom pra você.
0: Ah, pra você também, então vamos curtir? Parede Meia, Peão Carreiro e Praiense. Ô, moda linda, cê tá doido, hein?
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0: 7h47 do 88, vamos de som.

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3: Muito bem, agora 19h50, é o famoso 10 para as 8.
4: Epa!
3: Como é que o Canta Brasil passou rápido, hein?
4: Ixi.
3: Bebendo, não brinca não. Vamos então fechar a hora 7, vambora.
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3: Muito bem, a Sueli tá aqui, tudo bem? É, mais ou menos, viu? Segunda-feira, né, Sueli? Ah, ela pediu Christian Ralph, Olhos de Luar. Oh, oferecendo pro Leandro, pro Léo, pra todos que estão curtindo o Canta Brasil. Também vamos mandar pro Marcelo, pra Patrícia, né? Pessoal lá curtindo a gente, lá no Francisco Pupim, né? Estão lá no Francisco Pupim. Isso! Toda a família lá curtindo o nosso programa.
4: Epa!
3: O Marcelo, o pessoal lá que deu uma sumida, hein? Oxe! Não, parece, é, vocês foram abduzidos, é?
4: Epa!
3: Não, volta aqui. Quem também pediu moda aqui pra fechar a hora 7? Vai, Cris Melo. Eu acho que é ela. Boa noite, Cris Melo.
5: Boa noite, meu amigo Juliano Rodrigues. Cristina Mello na sintonia da Difusora.
3: Diga.
5: Hoje eu quero ouvir Flecha Certeira. Ofereço especialmente para você, sua esposa, Dona Benedita, Marlene, Cida Boldrin, Josi, todo o pessoal lá do Bar do Boldrin. Dona Deolinda.
3: Ah, sim.
5: Dona Ofélia.
3: Uhum.
5: Para o Décio e para o Fernando, lá no Altinarantes.
3: Ei, gente boa!
6: Só, velho!
3: Tudo gente boa, ligadinha aqui no Canta Brasil.
4: Opa!
3: Vamos curtir a dose dupla de Christian Ralph, agora que eu notei. Nossa, gente, primeiro Olhos de Luar e na sequência, Flecha Certeira. Dose dupla de Christian Ralph, hein?
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3: É, beleza, então vamos curtir. Agora, o Tchão e depois a Flecha Certeira, viu? 7h52, vamos de som.
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É, aqui acho que deu uns pingotes, viu só, viu? É, porque de repente não tô sentindo cheiro, mas...

0: Hora final do Canta Brasil na Difusora FM 88,3. Batatá em São Paulo. É a Difusora sempre ao seu lado, sua melhor companhia. E vamos que vamos.
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0: Eu não tô sentindo mais cheiro de terra molhada, então já era. Não tá chovendo mais não, viu? Nessa segunda hora, 31 de agosto. Vamos com tudo, gente. Vamos até as 9. 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
0: Muito bem.
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0: Quem pediu moda aqui, deixa ver. Ah, chegou. Aqui é a Maria Tereza, ó. É, beleza, um abraço, menina. Obrigado pelo carinho da audiência. Ela... Boa noite, tudo bem?
4: É, mais ou menos, né? Porque hoje é segundona, né?
0: Ela gostaria de pedir a música Filha do Rick Renner, oferecer pra tia Marcela, que está fazendo aniversário e já, né? Já bateu palma aqui pra ela já. Hã? Se possível, falar que quem está desejando esta música é o pai dela, o Júlio Parpinelli.
2: Só, velho.
0: Beleza, lá do Dom Romeu. Um abraço, Maria. Obrigado pelo carinho da audiência. Outro que pediu... Abre áudio. Abre o áudio pra ele aí, meu irmão. Ei, Lucas Melo. Tá difícil, hein? Tá difícil, mas... Boa noite, meu jovem.
5: Boa noite, meu amigo Juliano Rodrigues. Hoje eu vou pedir a música Deixei de Ser Cowboy por ela.
0: Ó.
5: Ofereço pra minha tia Maria Rita, pra minha mãe Cris Melo, pro meu primo Vinícius Silva, meu tio Oswaldo, pra Né 90, pra Isabel Zangrande, pra Ana Galete, pra Josi, pra Marlene, pra Cida Boldrin, da Coab, pra todos os bar do Boldrin. Pro Décio, pro Leandro da Prefeitura. E pra minha amiga Deolinda e pra minha amiga Ofélia. Pra todos os corintianos, uma hora a gente ganha. Vai, Corinthians!
0: É, gostei dessa, viu? É porque tem dia que a gente ganha, tem dia que empata, no outro dia também, aí tem dia que perde, no outro perde também, no outro perde de novo.
5: Vixe!
0: Vai entender, né? Fazer o quê, né? Deixa eu mandar alô pro meu amigão Paulo Rolim, lá em Goiânia. Aô, chão goiano, rancho véio assombrado. Salve, Juliano. Salve. Um abraço, meu irmãozão. Manda moda pra Goiás. Goiás que deve estar perto dos 50 graus. Oh, meu Deus, porque lá é quente, hein? A gente reclama aqui. Aqui tá quente, Ribeirão é quente. Não, gente, Goiás é quente, viu? Goiás é que é quente. Aí ele fala que é segunda-feira. É segunda-feira, mas será que pode tomar uma geladinha? É, bobinho sou eu, né? Ele escreveu aqui pior que tá quente lá, né, velho? Tá doido, viu? Deixei de ser cowboy por ela e filha, Rick Renner. Pra você, Paulo Rolim. E o Vila, hein? Vice-líder da Série B, hein, menino? Você tá doido. 8 e 8. Aqui
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0: É, vamos de som.

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1: Nossa senhora, hoje eu tô mais feliz do que bode quando ganha um balaio de mim. Cê tá doido, como é que mexe? Hã? Chama o Mato Grosso e Matias no peito aí.
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0: Eita, agora? Já 8h17, gente, que é isso? Vamos atender os brothers, vambora!
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0: Ô Nenê, você pediu uma do delay do Orivan aqui, eu vou ter que fuçar nos meus arquivos aqui pra ver se eu acho essa do delay do Orivan, viu? Daqui a pouco eu toco a tua moda. Fala, Everton, boa noite, meu jovem.
2: Oi, Juliano, boa noite, tá bom? Juliano, toca pra nós aí. João de Barro, Sérgio Reis, oferecer a todos aí, mano. Um abraço.
0: Aquele abraço, boa noite, tamo junto. Ô, Marcão lá de Nuporanga pediu uma outra moda aqui. Como é que é? Ah, tá. Já sei. É o Milagre da Flecha. Desta feita com o Moacir Franco. João Mineiro Marciano também gravou, né? Mas a moda é do Moacir Franco. Então vamos ouvir? Sérgio Reis, João de Barro e Moacir Franco, Milagre da Flecha, aqui!
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0: Ah, eu canto Brasil, só modão, hein? Só modão gostoso, hein? 8h18, vamos de som!

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0: vendo bem, agora. Agora é hora.
1: 8h29 na difusora. Ô, gente. É, menino. Tamo aqui com o Canta Brasil. Hã? Então, vamos. Cadê o negócio aqui, gente? Pediu pra negócio aqui. Achei. Aí. 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
1: Um abraço pro Gilmar, pro Fábio, pro Luiz Gustavo da Multimudas. Tamo junto, gente, tamo junto. Quem pediu moda aqui, abre o áudio aqui. É o Nenê, vai Nenê, boa noite, meu jovem.
4: Ô, Juliano, boa noite. Beleza?
1: Beleza.
4: Aqui é o Nenê do Bela Vista.
1: Fala.
4: É, se tiver no jeito aí, você pode tocar pra nós, Delay e Dorivan. Eu acho que o troço aí é bolo de cobra, é alguma coisa de cobra aí. E aí você resolve esse BO pra nós aí.
1: Mas nós resolve.
2: Beleza? Só, velho.
4: Manda lá pro Gatão, os pés inchados, o amigo Cássio lá de Frank e mais uns adeptos lá aqui. A audiência lá tá aumentando, rapaz. Falei pra você que o negócio daí ia dar certo. Bora.
1: Bora, bicho.
4: Ô, rapaz, lá de Franca não é Cássio, não. Lá é Aurélio.
1: Ah, Aurélio, verdade.
4: Cássio aqui de Baratais, são irmãos.
1: Ah, verdade.
4: Desculpa aí. Costuma com nós.
1: Costuma. Ah, nós costuma. Vem, tem esquenta a cabeça, não. Quem também pediu outra moda aqui foi o Lalim, do bairro Altino Arantes. É, Lalim, seja bem-vindo à família Canta Brasil, meu jovem. Aplausos aí pra ele. Mais palmas. Oi. Tá bom, gente, tá acabando a trilha. E pra judiar, né? Seja bem-vindo, já tá judiando da gente, viu? Passe livre, Teodoro e Sampaio. É só moda caprichada hoje, hein?
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1: 8h32, é rolo de cobra com Delay Dorivan. E passe livre, Teodoro e Sampaio, ó. Shhh, que é isso, hein? Vamos de som.
3: Oi.

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0: Eita, nós, agora 8h42, gente! Caminhando para os finalmente do Canta Brasil, né? Vamos fazer o quê, né, gente? Obrigado a você pelo carinho da sua audiência, você que está aí na cidade da nossa região, é. Você que está nos acompanhando aí além fronteiras pelo nosso site, difusorabatatais.com.br, nosse aplicativo. Se você não tem, tá ouvindo a gente aí, tá colando do vizinho também, ô coisa feia, hein? Vai na sua loja de aplicativos, né? Na Play Store ou na Apple Store, e você vai lá, digita Rádio Difusora Batatais, pronto, baixa o aplicativo, é rápido, fácil, tá? Não pesa no seu celular, não pesa de jeito nenhum, você entendeu?
1: Entendi.
0: Então tá bom. E você também que nos acompanha pela Alexa. É, se você tem Alexa e não tá ouvindo a Difusora, chega na Alexa e fala... Alexia! Tocar a Rádio Difusora Batatais. Aí ela responde pra você. Certo. Tocando Rádio Difusora Batatais. Ah, que beleza. Se ouvir a programação dos 88,3 aí na sua Alexa o dia inteiro, que beleza, hein? Vamos de O Rio Corre para o Mar, João Mineiro e Marciano. E a casa da vovó é uma beleza. Lourenço Lodivai, eu gosto dessa música, viu? É o Canta Brasil aqui na Difusora. Vamos de som.

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1: Eu quero ficar. Não, mas tem que ir embora. Tem, não tem outro jeito. Não tem tu, vai tu mesmo, né?
2: Vamos. Só,
1: né? Final do Canta Brasil desta segunda, 31 de agosto. Fechamos o mês de agosto. Até que enfim. Foi, gente, foi. Epa! Foi pra conta. Amanhã é setembro. Ah, que beleza. A você, obrigado pelo carinho da sua audiência. Amanhã tem mais, viu? Amanhã te espero aqui, claro. As últimas do programa de hoje, nós vamos fazer uma dose dupla em homenagem a Marcelo Gasparini, que infelizmente nos deixou aos 54 anos, viu? E dose dupla de Maurício e Marcelo aqui na Difusora. Primeiro, Tampa do Balaio. E depois, um tiquim, viu? Tiquim. Não, não é meu, não. Tô indo embora.
3: Juliano Rodrigues.
1: Ah, te espero amanhã às 18 horas aqui na sua
4: Difusora FM.
1: Tchau, meu povo. Até amanhã. Até amanhã. Não queria ir embora, não, mas vou ter que ir. Vamos de som. Canta aí,
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0: governo federal que movimentaram o país no dia de hoje.
1: Olá, boa noite.
2: Boa noite para você que nos acompanha em todo o país.
1: Segunda-feira, 31 de agosto de 2026.
2: Vamos aos destaques do dia.
1: Salário mínimo de R$ 1.741 para 2027.
2: Crescimento acima da inflação.
1: É o que propõe o projeto de lei orçamentária que será encaminhado ao Congresso Nacional. Graziele Bezerra.
3: A proposta prevê um superávit de 18 bilhões e 600 milhões de reais.
2: Nova regra de comercialização de ingressos para eventos quer evitar compra massiva por meios automatizados.
1: E eventos com mais de 1.000 pessoas devem distribuir água gratuita ou oferecer bebedouros. Ana Gabriela Salles.
4: Eventos com mais de 1.000 pessoas em locais abertos ou fechados devem permitir a entrada de garrafas de água próprias dos participantes ou oferecer água de fácil acesso.
2: Política Nacional de Biometria para aeroportos, portos e hidrovias.
1: Medida padroniza procedimentos para aumentar segurança e agilizar embarques. Gabriela Noronha.
5: A proposta prevê a ampliação do fluxo digital de identificação de passageiros em aeroportos, portos, instalações portuárias e hidrovias.
1: E hoje, na apresentação da Voz do Brasil, Luciana Vasconcelos e Luciano Seixas.
2: Acompanhe a gente ao vivo, acesse radiogov.ebc.com.br ou o canal Gov na sua TV aberta.
1: O governo federal apresentou hoje ao Congresso a proposta de orçamento para 2027.
2: A previsão para 2027 é de saldo positivo de mais de 18 bilhões de reais nas contas públicas.
1: A proposta também estima o salário mínimo em R$ 1.741 no ano que vem.
2: Quem acompanhou está ao vivo conosco é a repórter Graziele Bezerra. Olá, Graziele, boa noite.
3: Oi, Luciano. Boa noite para você, boa noite para a Luciana e para o ouvinte da Voz do Brasil. Pois é, o projeto de lei orçamentária, PLOA, que prevê aí as receitas e fixa também as despesas do governo para o ano seguinte, foi enviado hoje ao Congresso Nacional. É ele que detalha onde e também quanto, né, o governo vai poder gastar os recursos públicos. O documento aponta que o orçamento total previsto para 2027 é de 7 trilhões e 400 bilhões de reais. E prevê um superávit de 18 bilhões de reais nas contas públicas para o ano que vem, o que indicaria arrecadação superior aos gastos do governo. O ministro do Planejamento e Orçamento, Bruno Moretti, explica os motivos que apontam para um cumprimento deste valor.
6: Primeiro, um peso um pouco menor das despesas obrigatórias, que nos dá mais instrumentos de manejo do orçamento público. Segundo, nós não estamos prevendo nenhum tipo de receita que dependa de aprovação do Congresso, porque, né, em outros exercícios nós encaminhamos o PLOA e junto a ele outras medidas de arrecadação, e aqui nós não contamos com nenhuma medida nova, ao contrário.
3: Estão previstos no documento 272 bilhões de reais para a saúde, 141 bilhões de reais para a educação e 133 bilhões para investimentos. O projeto de lei orçamentária prevê ajuste de R$ 1.741 no valor do salário mínimo para 2026, o que representa aí uma alta de R$ 120 ou 7,4% em relação aos R$ 1.621 atuais. E um ganho real aí de 2,3% em relação à inflação. O documento também projetou alta de 2,46% para o Produto Interno Bruto, o PIB, do ano que vem, que é a soma de todas as riquezas produzidas no país. Eu volto com vocês aí no estúdio.
1: Obrigada, Graziele Bezerra, pelas informações ao vivo aqui na Voz do Brasil.
2: Um novo passo nas negociações entre Brasil e Estados Unidos sobre as novas tarifas aplicadas ao nosso país.
1: Na tarde de hoje, os ministros Mauro Vieira, das Relações Exteriores, e Márcio Elias Rosa, do Desenvolvimento, Indústria, Comércio e Serviços, se reuniram de modo virtual com o representante de comércio dos Estados Unidos, Jameson Greer.
7: De acordo com nota divulgada após o encontro, o Brasil reafirmou que está aberto ao diálogo, mas voltou a criticar as tarifas impostas pelos Estados Unidos. Segundo o governo brasileiro, as medidas são unilaterais e não estão de acordo com as regras do comércio internacional. As taxas adicionais estão em vigor desde o dia 22 de julho. O ministro do Desenvolvimento, Indústria, Comércio e Serviços, Márcio Elias Rosa, destacou a importância da negociação.